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1: Jesus apaga a luz. Parceiro, tô pedindo pra Jesus apagar a luz com essa menina, velho.
2: Tá lindo isso aqui, não é?
1: Só.

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1: Vai cantar bonito assim lá longe, hein?

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2: Alô Goiás, alô Brasil, bom dia, bom dia. São 4h02, estamos chegando no seu feriadão, hein? 7 de setembro, iniciando a semana bem, com feriado. É bom ou não? É excelente. E tá no ar.

Paulo cantando e a gente chegando, são 4:03, segundona, segundo, 7 de setembro de 2026, por aqui, seu bom e velho amigo, amigo dos amigos, Cadu Alves, feliz da vida, contente numa boa, e hoje a gente tá que tá, né, feriadão, moçada descansando, muita gente trabalhando e a vida que segue, a gente vai seguindo, vai no tocante dessa longa estrada da vida. Hora de agora, até logo mais às 8 da manhã, é o melhor da música sertaneja, como você sabe, desfilando aí no seu rádio, na sua manhã gostosa, especial e abençoada. Cowboy doidão, tá pronto hoje pra gente começar o programa? Zé Risadinha, como é que você tá? Tá bom ou não? Vamos ou não vamos até às 8? Pelo jeito vamos, né? Galo véio, é o galo de vó Zefinha, da finada vó Zefinha, herança. Tá firmão aí, galo? Cantou muito nesse final de semana, nesse último domingo. A gente não teve programa domingo, né? Será que o galo cantou ou não cantou? Você cantou ou não cantou bonito nesse último domingo, hein, Zé? É, cantou mesmo. Vamos lá, a partir de agora tá aí na sua disposição o nosso WhatsApp para você interagir, para você participar. É o nosso 98480-8453. É a sua conexão direta com a nossa maravilhosa e gostosa Serra Dourada. Primeiro lugar em todo lugar. Pode mandar beijos, abraços, recados, mensagens, enfim, fica à vontade. Use e abuse literalmente do Zap Zap mais famoso do Brasil. Bora começar o programa assim, ó. Porque essa danadinha tem uma cara boa, né? Tem uma cara elegante. Gino e Geno, a dupla paixão do Brasil. Olha a hora, são 4:05. 4:05, Brasil.

0: Tá aí, Teodoro Sampaio, Água no Leite, aqui no programa Café com Leite. É Água no Leite e o nosso é Café com Leite, né? Pois é, tem também Ronaldo Viola e João Carvalho, Creone Barreirito, e começamos muitíssimo bem o nosso programa com a dupla paixão do Brasil, Gino e Gino, cara boa. Olha, 984808453, esse é o nosso WhatsApp, para você interagir, para você participar, porque a sua participação, como sempre digo, é fundamental para o andamento do nosso programa. São 4h20, já atendendo os primeiros recadinhos que chegam aqui no nosso WhatsApp, ó. Nosso amigo Tião de Luzina, como sempre, se não me engano, é o primeiro a mandar o recadinho pra gente, né? Fala, Tião. Bom dia, Tião.
1: Bom dia, meu amigo Cadu. Aqui é Tião Zé. Bom dia, os ouvintes da Dourada. Que tem um dia iluminado pra todo mundo. Cadu, mas deu uma chuva boa aqui, Luziane, ontem. Tá, obrigado.
0: E nós, aqui em Goiânia, Tião, estamos rezando, estamos orando, estamos fazendo a dança da chuva, porque chuva aqui em Goiânia, na capital, necas de catiribas, amigo. Aqui tá um sol de rachar mamona, coisa boa, chuvinha aí, né? Abraço, abraço, abraço pra você que tá ouvindo o nosso programa em casa, no trabalho, no sítio, na chácara, na fazenda, aonde quer que você esteja, receba aí o nosso abraço do tamanho do Brasil. Bom dia, bom dia!
2: Bom dia, Cadu Alves, bom dia, ouvinte da Serra Dourada. Segunda-feira, abençoada, palestra todo mundo. A Valdivina Campalé.
0: Isso aí, Valdivina. Aquele abraço, querido. Seja sempre bem-vindo à nossa programação. Olha, abraço carinhoso para Alessandra. Tudo certo aí, Alessandra? E Ginaldo, Júlio, Lucas, Gabriel, lá na Fazenda Cedro. E hoje tem aniversariante do dia, né? Nosso amigo Lázaro, lá no Corubá 3. É aniversariante do dia. Alô, alô, amigo Lázaro, parabéns, paz, sorte, saúde, sucesso, felicidade, bênçãos e mais bênçãos aí na sua vida. Nosso amigo querido Lázaro, lá em Corumbá 3, aniversariante do dia, completando mais um ano de vida. Carinho da família e dos amigos para você, Lázaro, que a sua segunda-feira seja abençoadíssima. Professor Idalícia, lá no Oriente, já tomando seu cafezinho gostoso do novo dia, ao som da Serra Dourada. Aí começa bem o dia, né, professora? Aparecida, lá em Chaveslândia, tá que tá ligada no nosso programa. Bom dia, Aparecida. Quem mais? A turma lá na Fazenda Sabiá, ali, ó, pertinho de Rio Verde. Tá mandando beijos e abraços aí pras meninas lindas, que é a esposa Zenilda e a filha Ana Carolina. Tá lá acompanhando o nosso programa, que legal, né? Deixa eu chamar a sua atenção, você ouvinte da Serra Dourada. A gente tá com um pequeno probleminha aqui no nosso WhatsApp que não está mostrando o nome dos ouvintes, tá? Então você que tá mandando aí o seu recado, coloca no finalzinho aí o seu nome e a cidade que você está falando, tá? Não sei o que aconteceu, sumiu tudo aqui. Mas assim que a nossa TI, que é o Departamento Técnico de Informática, chegar, vai estar tudo normalizado, ok? Já repassamos aí para o departamento. Então fica aí alerta, fica aí a dica para você que está mandando o seu recado, o seu alôzinho, né, o seu bom dia, o seu beijo. Enfim, você que está participando, interagindo do nosso programa, deixa aí por gentileza o seu nome e a cidade que você está falando, pois aqui no nosso WhatsApp não está mostrando o nome do ouvinte, né? O seu nome, tá bom? Pode ser? Faz esse favorzinho pra gente, pro programa ficar ainda melhor. Alô, Mari, em Cristalina. Bom dia, Mari. Tá mandando beijos e abraços aí pra todos da Escola Paroquial São Vicente de Paulo, em especial pras crianças e a criançada, que é o futuro do nosso Brasil. Valeu, Mari. Super beijo pra você e uma segunda-feira abençoadíssima. Olha, são 4h25 e tem gente boa com a gente aqui no Zap, ó.
3: Segunda-feira abençoada pra você, sua família, o Clay mais a esposa, Zé Bonitinho, Renato, Carequinha, o Peixinho, a Luz, a Dinê, Wayne Redlas, o Zé de Minas Gerais. Jesus abençoe todos, todo mundo com Deus.
0: Valeu, Maria Marques, um grande abraço pra você, querido, uma semana maravilhosa, especial, uma semana leve, uma semana abençoadíssima. Vai começar leve, né? Começou no feriado, é isso aí. Abraço, abraço, abraço.

0: Abraço para o amigo João da Cobra em Bela Vista de Goiás. Ele que não perde nenhuma edição do nosso programa, não é isso, João? Tamo junto sempre. Alô, Francinaldo. Fala comigo, garotão. Fala comigo, meu amigo.
1: Bom dia, meu amigo Cardoso. Aqui é o Francinaldo da cidade da Itapaci. Tamo por cá, meu parceiro Cardoso. Já na escuta do programa Café com Leite. Cardo, meu rei, gostaria de você tocar assim para nós vamos com Sérgio Reis, Goiano Valente. Quero oferecer para minha mãe Luzia, que está aqui já na quadra do café, para daqui um pouco a gente tomar um cafezinho para esquentar o frio daquele modelo. E também, meu parceiro Cardoso, quero agradecer a Deus pela chuvinha que amanheceu caindo aqui hoje em Itapaci, que a gente estava precisando de uma chuva mesmo para refrescar a quintura e apagar a poeira, meu parceiro Cardoso Alves. E o mais, a gente só tem a agradecer a ele, meu parceiro Cardoso Alves, pela chuvinha. Cardoso, meu parceiro, quero oferecer também para meu colega o Emerson Teles, ele está na escuta do programa Café com Leite também. Quero oferecer também para todos os ouvintes e participantes do Grupo dos Amigos da Serra Dourada, também está na escuta do programa. E enfim, meu parceiro Cardoso Alves, para toda a equipe aí da Rede Serra Dourada, ok, meu amigo Cardoso Alves? Então, bom dia de segunda-feira. Segundou, meu parceiro Cardoso Alves.
0: Tá aí, ó, nosso amigo Franciraldo, agradecendo pela chuvinha maravilhosa, né? Que essa chuva venha para Goiânia também, amigo. Estamos precisando urgentemente. Abraço para o amigo Valdir, que é o DJ Felipe, na cidade de Itapaci, né? Isso, DJ Felipe. Lúcia, em Porangatu. Fala comigo, Lúcia. Bom dia.
2: Bom dia, Cadu, bom dia para você e para todos os ouvintes. Um bom dia para o Valdene, Maria Marge, Naide Carvalho, Tom Xangai, Renatinho Cassambiro, Orgênio, São Miguel, Coelho, Aquilha, Zé Bonitinho, Joaquim Portela, Goiânia, Rio do Laço, Peixinha, Adnei, e para todos os vaqueiros, para todos os gari e José de Minas Gerais. Nós possamos ter excelente, abençoada segunda-feira, feriadão, chuva, bênção por aqui.
0: É isso, Lúcia. Obrigado aí pelo carinho da amizade e da sua audiência, tá, amiga querida? Abraço pro amigão aqui, ó, Gibrail, que manda beijo especial pra esposa Edileuza. Grande Gibrail, gente boa toda vida. Olha, você que tá mandando aí o seu recado, o seu beijo, o seu abraço, deixa aí o seu nome e a cidade que você está falando, tá? Alertando você mais uma vez que o nosso WhatsApp aqui não está mostrando o nome dos ouvintes, né? Porque o normal é mostrar pra gente aqui, ó. É, tipo aqui, ó, Francinaldo, de Itapaci, não está mostrando, está mostrando só o número dele. Então deixa pra gente aí o seu nome e a cidade que você está falando, tá? Enfim, vamos passar aqui pro departamento técnico, nosso TI, né? Que é o departamento de informática, para poder regularizar essa situação aqui que não tá boa, não. A gente gosta de ver o nome do ouvinte, né? Fica mais fácil, o programa fica melhor, o programa fica mais gostoso. Então, não perde tempo, não. Já manda aí o seu beijo, o seu abraço através do nosso WhatsApp, que é o nosso 98480-8453. E se atenta a esse detalhe aí, ó. Nome e também o nome da sua cidade, ok? São 4h25, Brasil!
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0: Galo cantando bonito, canta galo. Galo cantou, a hora chegou, são 4h25.

0: Tá aí, as gargantas de ouro do Brasil, milionário José Rico, cantando bonito, bonito, aqui no programa Café com Leite, Pombinha Branca. Olha a hora, confira, 4h31.
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1: Muito bom dia. São 4:32. 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

0: 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Olha, são 4h35, mandar um abraço aí pro nosso amigo Luiz Antônio. Luizão em Caldas Novas. Tá lá, já firme e forte, né? Já tá lá na quadra do café, já tá na assada do pão de queijo, é feriadão? É, mas o trabalho nos chama, né, Luizão? Luizão é fera lá da segurança, tá lá de capê dobrado, tá trabalhando, já já pega outro turno, né, Luizão? Luizão, gente boa toda vida em Caldas Novas, tá adorando a programação da Serra Dourada. Cadu, é o que faltava aqui na cidade, é o que faltava aqui em Caldas, uma rádio boa, maravilhosa, gostosa de ouvir, e a Serra Dourada chegou. Ô, Luizão, a gente fica feliz aí pelo carinho, tá? Seja sempre bem-vindo à nossa programação. Abraço também para Marcela, que tá ouvindo a gente aqui pertinho de Goiânia, né? Em Anápolis. Tá coladinho aqui, ó. Dois pulinhos chega em Anápolis, né, Marcelinha? Beijo para você, uma semana abençoada. Tem também o nosso amigo Gilson, da cidade boa de Goianápolis. Tá ouvindo o nosso programa pela internet, no nosso aplicativo. Olha, são 4h36 e tem mais recados chegando aqui, ó. Bom dia!
1: Bom dia, meu amigo Pedro Alves. Quem fala aqui, ó, Tom da Fazenda Caetano, né? Canto Sertanejo, município de Lusiânia. Deus te proteja e ilumina, meu amigo. Você tenha uma boa segunda-feira. Deus guia seus passos. Meu amigo, depois você manda um alô aqui na Fazenda Caetano. Vanderlei, Demar, na Tirada do Leite, Fazenda Caetano. Piancó, Rodrigo, Tchê, Tirada do Leite. Aí você manda um abraço pra minha esposa, Dinaí Moreira. Meu amigo, depois você manda um modão pra nós, apaixonada, de Eduardo Costa, Avião das Nove. Oferecer pra todos que gostam da música aí. E manda um abraço pra todos os flamenguistas.
0: Aô, garotão, obrigado aí pelo carinho da amizade e da audiência, né? O pessoal tá sempre conferindo a gente aí, lá na Fazenda Piancó. Um grande abraço pra todos. Alô, Zé Carlos Bittencourt, na Fazenda Lajado, dentro de Brumado, Bahia, né? Então, um abraço pra todos aí. Obrigado pelo carinho da amizade e da audiência. Esse aqui que é o cantor que canta o finalzinho? Apaixonado por você. É ele! Então, aperta o play e deixa ele falar. Fala comigo!
2: Ô, meu amigo Cadu!
0: É ele mesmo.
2: Aqui tá tudo bem, tá tudo jóia.
0: Graças a Deus.
2: Graças a Deus, uma coisa boa. E manda um alô também pro nosso grande amigo Francinaldo. Um alô pra você, pro Ronildo Rodrigues, pro Douglas Farias, Aline Vilela. E toca uma moda boa pra hoje com o Amado Batista. Valeu, Cadu! Rei de Serra Dourada,
0: oh.
2: Apaixonada pro Goiás.
0: A salva de palmas aí pro artista. Oh, acabou com o bom arrojado. Um abraço aqui pro amigo Roberto Santos. E aí, Robertão? Você tá bom ou não? Positivo? Pé direito? Hã? Começando bem a semana com feriado, nada mal, né? Abraço pra Vanusa e o esposo Antônio César e pra mãe Eva, né? Que tá ouvindo a gente na cidade boa de Paraona. Um grande abraço pra essa família maravilhosa aí. Grande abraço mesmo, né? Pra Vanusa e pro esposo Antônio César e a mãezona mamãe, ó, a Eva, lá em Paraona. E tem mais gente com a gente aqui, ó. Bom dia, bom dia, bom dia!
3: Ô, Cadu, bom dia, bom dia. Aqui é o Thiago aqui do setor aeroporto São Simão, Goiás. E você tem meu sobrenome Alves. Cadu, toca o modão daquilo aí de Jean Giovanni, uma das antigas de Jean Giovanni. Beleza? Oferecendo aí para todos os ouvintes da Rede Serra Dourada, que é uma rádio muito.

0: muito ótima de se ouvir. Beleza, Cadu? Um abração aí para todos.
1: É isso aí, um grande abraço pelo carinho da amizade e da audiência. Mayra Ruth Itajá tá aqui com a gente, ó.
2: Bom dia, Cadu Alves, bom dia a todos os ouvintes da Rede Serra Dourada. Um excelente feriado para todos e uma boa semana.
1: É isso aí, obrigado aí pelo carinho da amizade e da audiência. Bom, o pessoal tá falando aqui que o sorteio foi realizado ontem, domingo, ou foi no sábado? Vamos nos informar aqui, não passaram nada pra mim não, vamos procurar aqui, né? Vamos procurar detalhes, mais informações aí sobre o sorteio aí da promoção celular novo na Serra Dourada. A gente tava de folga ontem, né? Estamos de volta hoje, a gente vai se informar aqui, mas obrigado aí pela informação aí dos ouvintes que tá colocando aqui no nosso WhatsApp. Carequinha, bom dia!
3: Bom dia, meu amigo Cadu Alves. Aqui quem fala é o Carequinha do Boteco, o Rei da Cocada, hein? Tudo bom aí, meu amigo? Manda aquele alô especial aí para minha esposa, Chiquinha, minha sobrinha, a Deuselita, o Benezinho Pega Descendo, a Maria, o Zé Costa Fazenda Beia, Maria Max, Peixinha, Renatinha Caçambeira, Edilson Queiroz, Antanguária do Setor Oporto. E se puder, manda aquele modão pra nós, do Amado Batista. Tchau, obrigado.
1: Valeu, Carequinha. Um grande abraço ao pessoal. Diz que foi a Marcinha que ganhou, né? Vamos averiguar aqui. A Marcinha, do arroz com linguiça, da brusqueta, do bolo mole. Será que foi ela? Ó, oh, se deu bem. Acreditou e faturou, hein? Ei, Marcinha danada. É a Marcinha do Machixe. Sidney Porangatu, bom dia, Sidney.
4: Quero mandar um bom dia aí pro que é o Sidney de Formoso, São Miguel do Araguaia, Fazenda Água do Pintado. Bom dia para todos os flamenguistas aí, ó. E pros palmeirenses, segue o líder.
1: Simbora, bora, Sidney. Manda um abraço aqui pro amigo querido Edson de Cristalina. Grande Edson, forte abraço, uma excelente semana. Olha a hora, são 4h40. Chico Mineiro, Tonico e Tinoco. 4h40.
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0: Tá aí, César e Paulinho, mais você do que eu, aqui no programa Café Colégio. Agora são 4h50. Pra você que acordou agora, bom dia, bom dia. Uma excelente, maravilhosa, gostosa, especial e abençoadíssima segundona. E que segunda, hein, amigo, hein, amiga? Uma segunda repleta de feriadão, né? 7 de setembro, bom demais!
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0: A minha felicidade é arrancar um sorriso seu. São 4h50. Silveira e Silveirinha hoje está fazendo ano. São 4h51.

0: Tá aí, clássico da música sertaneja. Essa é maravilhosa, é uma saudade inesquecível, né? Silveira e Silveirinha, hoje tá fazendo ano. São 4h55, deixa eu mandar um abraço e um beijo carinhoso pra Claudinha, lá de Rio Quente. Pois é, Claudinha, não sei o que deu aqui no nosso WhatsApp não, amiga. Sumiu tudo, os nomes, o nome das cidades, só tá o número aqui da moçada. Mas a gente vai se virando nos 30 aqui, né? Então tá aí o nosso abraço, o nosso beijo carinhoso a Claudinha, lá de Rio Quente, acompanhando a gente e começando bem a semana com esse feriadão maravilhoso, né, amiga?
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0: E agora tem Chico Rei Paraná, Dona da Verdade. Para você não perder a hora e nenhum compromisso, confira. São 4h55. Canta, galo! 4h55.

0: é isso, você nasceu pra amar. Leandro e Leonardo, comecinho de tudo, né? Que saudade boa. Teve também Chico Rei, Paraná e Silveira e Silveirinha. Hoje está fazendo um ano.
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0: Muito bom dia. Estamos de volta às 5:01. Olha a hora, 5:01. Primeiro lugar em todo lugar. E o nosso programa segue por aqui ao vivo.
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0: E eu
2: Ricardo,
0: tô aqui.
2: Bom dia. Bom dia.
0: Olha, muito bom dia pra Vânia Tavares e o esposo, o maridão José Davi, casal bonito e apaixonado lá de Cristalina. Alô, Antônio. Antônio em Campo Alegre. Aquele abraço, querida. Abraçando aí a Marcinha Pinheiro, a Mônica Alves, professor Marcos Flamenguista, né? E o Jorge, abraço aí, ó, pro amigo Antônio Marques, de Campo Alegre, de Goiás. Abraço também pra Edilene Moreira da Silva, lá em Cristalina, tá lá acompanhando a gente, não é isso, Edilene? Bom dia!
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0: É isso aí, Edilene, sempre de graças a Deus, né? Que chuvinha maravilhosa a cidade aí recebeu em Cristalina. É coisa de Deus, é bênção de Deus mesmo. Em breve chega Goiânia, né? Estamos aqui ansiosamente aguardando por essa chuva boa. Vem logo, chuvinha, estamos precisando. Olha, abraço pra Jane de São Simão. Bom dia, Jane. Como é que você tá, amiga querida? Muito bom dia. É pra turma lá da Fazenda Rio Branco, em Cristalina. Dona Dirce, professora Weasley e o Anezão Pereira. Pra toda a turma aí, ó, que tá na Tirada do Leite, Heraldo, Enéas, na Fazenda Fiuza, João Paulo e Renato Borges, lá na região Martins, e pro Edmar, na região Lages. Abraço pra todo mundo aí. Nossa amiga Marcela, que tá ouvindo o nosso programa na cidade de Caldas Novas, né? Tá lá curtindo a nossa programação e achando bom. Abraço pra você aí, Marcela. Obrigado aí pela audiência, tá? Ela é camareira, lá no Golden Dolphin.

Aqui, ó, Golden Dolphin Hotel, Golden Dolphin, Caldas Novas. Marcelo, um beijo pra você, um abraço, obrigado aí pela sintonia sempre, tá, amiga? Alô, Valdeir, motorista do caminhão da coleta Gita Passi, segundona feriado, tá trabalhando aí, hein, Valdeir? Abraçando com muito carinho todos os coletores desde Itapaci, o pessoal que não dorme no ponto não, amigo. E pro guarda da garagem, o piripiri, ô piripiri, piripipi. Hã? Forte abraço pra essa turma aí. Valderino Israel, a enxada de ouro. Galo cantando, galo cantando. E a hora chegando, são 5:05.

0: Tá aí, Léo Canhoto e Robertinho, Soldados Sem Farda, aqui no programa Café com Leite. Teve também Rena e Raim e Chitãozinho e Xororó, Noites do Passado. Agora são 5h20, bora dar uma espiadinha no nosso WhatsApp. Se você não mandou sua mensagem, tá na hora, aproveita aí, ó, pra você mandar aquele bom dia especial pra quem você quiser. É a sua participação aqui no programa Café com Leite. Lembrando que a sua participação é fundamental para o nosso programa. Abraço, abraço, abraço pro amigo Thiago. Fala comigo, garoto.
1: Cadu, bom dia. Mais uma vez o Thiago aqui de São Simão, setor aeroporto. Cadu, manda um abração especial pra minha mãezinha, que hoje tá fazendo o aninho dela. É, 7 de setembro, minha mãezinha, né? Aí eu quero que você mande um alusão especial pra ela, lá em Colinas, Tocantins. Beleza, Cadu? Beleza. E a gente continua por aqui. É uma rádio muito boa de se ouvir. Beleza, Cadu? É, tô pedindo isso de coração. E, é muito bom a gente... É, conviver com os pais da gente, é mais quando a gente tá muito distante, aí fica mais difícil, né?
0: É verdade, meu querido, parabéns, felicidade, muita paz, sorte, saúde, sucesso e bênçãos e mais bênçãos aí pra sua mãezinha, né? É, meu amigo, mãe é só uma e única, temos que dar valor sempre, sempre, sempre, não é verdade? Amor maior, amor infinito, incondicional, é o amor de nossa mãezinha querida. Então, a sua mãe, o nosso parabéns, o nosso carinho todo especial. Olha, muito bom dia pro amigo querido José Carlos em Paracatu. Tá lá ouvindo o nosso programa, né? José Carlos, bom dia, bom dia, bom dia, amigo. Raimundo também acompanhando a nossa programação.
2: Ô, Cadu, boa noite, Cadu. Cadu, manda um alô aqui pro meu cunhado Zé, aqui na Fazenda Moarama. Manda uma moda pra esse cara aqui, que é teu fã demais, viu? Ele tá tirando um leitinho, disse que quer ouvir uma moda que você passa pra ele aí. Um abraço, Cadu. Bom feriado pra vocês aí.
0: Valeu, querido. Uma excelente segunda-feira, um abençoadíssimo feriado pra você e uma semana de muita produtividade aí, amigo querido. Bom dia, bom dia.
3: Bom dia, toca pra nós aí, né?
0: Meu Deus do céu, aí eu não entendi, foi nada. Grava novamente o áudio aí, amigo, manda pra gente. Abraço, abraço, abraço, abraço pra Marcinha Pinheiro, né, que tá ouvindo o nosso programa. Que até agora não deu sinal de vida, eu sei que ela tá ouvindo, mas até agora aqui no Zap, Necas de Catibirimas, né? Vou colocar o detetive Caracol na cola dela pra saber o que é que tá rolando com a Marcinha Pinheiro. Bom dia, Zaida. Zaida ouvindo o nosso programa, sabe aonde? Sabe aonde? Não sabe, lá no bairro Rio de Janeiro. Fala comigo, Zaida.
4: Bom dia, Cadu. Bom dia, meu amigo. Tudo bem? Como é que foi o seu final de semana? Espero que tenha sido bom, com a graça do Senhor na tua vida, né? Cadu, bom dia, Cadu. Bom dia, criança. Cadu, manda um beijão especial para todos nós ali daquele grupo maravilhoso que se chama Amigos da Serra Dourada. Todos em especial, todos, porque são muito, muito, muito amigos especiais que Deus colocou no coração da gente, né? E Marcinha Pinheiro, mais uma vez, amiga, parabéns, que Deus te abençoe por essa conquista que Deus te entregou. Marcelo Vascaíno, William, Renatinho Caçambeiro, Zé Bonitinho, Luiz, todas as meninas lindas, maravilhosas que tem ali naquele grupo, Alessandra, Celinha,

0: Mari. Nossa, são muita gente linda, maravilhosa que tem ali naquele grupo. Parabéns a todos vocês, meus amigos. E um beijão especial pra minha vida, meu amor. Te amo. Tá ali na Biolasa trabalhando. Um cheiro bem gostoso pra vocês, meus amigos. Bom dia, crianças!
1: É isso aí, Zaida. Um grande abraço, um beijo nesse coração. Uma semana abençoada pra você e toda a família. Olha, pelo que eu fiquei sabendo, essa vai ser a semana do omelete, hein? É, a Marcinha Pinheiro vai mexer com ovos aí essa semana. Vai de segunda a sexta, né? O Detetive Caracol colheu, filtrou essa informação. Diz que a Marcinha Pinheiro essa semana vai mexer com ovos. E tem que ser ovos caipira, né? Tem que ser o ovo original. Ei, Marcinha Pinheiro, já já ela dá sinal de vida. Já já ela dá o pitaco dela aqui, ó. No nosso WhatsApp, no nosso 98480-8453. Manda um abraço também para nossa amiga querida Renata, ouvindo a gente em Pires do Rio, pelo nosso aplicativo. Valeu, Renatinha, um beijo para você, aquele beijo estralado gostoso assim, ó. De novo, nosso beijo. Direto nesse coração apaixonado, são 5h25. 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Serra Dourada. 5h25, bom dia, bom dia, bom dia, bom dia, bom dia.

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Tá aí, Zeta Pérez e Teodoro, casa fechada, são 5h40. Bom dia pra Nilva, em São Simão, tá lá ouvindo o nosso programa, né, Nilvinha? Beijo pra você, uma excelente semana, um excelente feriadão.

0: Alô, Marcinha Pinheiro, em Cristalina, tá com a gente aqui, né? Acordou feliz da vida, celularzinho novo, coisa e tal, né? Eita, quem pode, pode, quem não pode, assim como o Cadu se sacode. Marcinha, parabéns, tá, querida? Parabéns, muito obrigado pelo carinho da amizade, muito obrigado pelo carinho aí da audiência, acreditou, participou e se deu bem, né? Sorte tem quem acredita nela. Então, para você que não ganhou, continue participando, acredite, novas promoções virão aqui na Serra Dourada. E claro, todas as promoções são feitas para você, o melhor ouvinte de todos os tempos. Olha, abraço pro Goianin, Jair, Valdemir Coelho, Chiquinho, Maria Marques e Lúcia em Porangatu, ouvindo o nosso programa, né? Tem também essa turma boa aqui, ó. Se não me engano, é o Raimundo, e o nosso zap continua aqui, ó. Sem nome, literalmente, né? Tá sem nome aqui dos ouvintes. Então, você que quer mandar o seu alô, o seu recado, deixa aí o seu nome, né? Deixa o seu nome e o nome da cidade que você tá falando, até normalizar aqui. Aí depois a gente segue numa boa. Por enquanto, vamos seguindo assim, né? Porque o nosso WhatsApp aqui, acho que deu uma bugada, eu não sei o que aconteceu, não atualizou, só tá mostrando aqui o número, o contato telefônico. Então você deixa aí o seu nome e o nome da cidade e o alôzinho para quem você quer mandar, ok? Deixa eu ver aqui o Raimundo, é isso? Raimundo? Bom, tá escrito aqui Raimundo, vamos ver se é o Raimundo mesmo, ó.
1: Cadu, mais uma vez, eu quero falar com você, Cadu, desculpa que eu esqueci, mas eu queria que você passasse uma música de Rick Renner, 15 anos, faz agora, oferecendo pro meu cunhado Zé e pro João do Gás, que estão no curral tirando leite, e eu tô aqui passando o feriado. Tô passando o feriado com eles aqui, tô indo tirar leite. Aí você passa essa música pra ele, Cadu, fazendo. E ele tá oferecendo, o Zé tá oferecendo pra filha dele, a Fernanda, que mora lá em Goiânia, Zé. Ô, Cadu, passa a música pra esses caras aí, de Rick Renner, 15 anos, faz agora, oferecendo pra eles, Cadu, que eles gostam muito do sol. Tá lá com o rato ligado, Cadu.
0: É isso aí, Raimundo. Já nós sabemos que essa moda aqui, mas agora foi boa, né? Cadu, toca a música desses caras aí. Boa, Raimundo, forte abraço pra você, amigo. Uma segunda-feira de feriado maravilhosa e abençoada. Não falta mais nada, hein? É cada homem, Raimundo. Grande abraço pra mim, professor Marcos em Cristalina. Abraçando aí aos filhos Emanuel, Júlio e Laura, os pais Tereza e Bartolomeu. Tem mais gente aqui, ó. Tem a prima Marcinha Pinheiro, os amigos Antônio Marques, Mário Zan, Maria Laura, Marcelão Vascaíno e demais componentes do grupo Amigos da Serra Dourada. Professor Marcos Cristalina. Aquele abraço, professor Marcos. Léo na Fazenda Jatobá. Fala comigo, Léo.
2: E aí, Cadu, é o Léo aqui da Fazenda Jatobá. Nós aqui de novo, tirando leite. Aqui tá chuviscando.
0: Coisa boa.
2: Manda um alô pro Paulinho, pro Divino e pro Marcelo lá na Fazenda Volta Grande. Tá tirando leite, hora dessa. E aqui é Fazenda Jatobá de Itapaci, beleza? Valeu, obrigado.
0: A Mimosa deu sinal lá, ó. A Mimosa deu sinal. Marcinha Pinheiro, de Cristalina. E aí, esse áudio aqui pode rodar ou não? Ou é comprometor? Hã? Esse áudio pode? Pode ou não? Dá ok aí. Vai da Marcinha, a gente espera tudo, né? A Marcinha é surpresa, uma caixinha de surpresa. E aí, Marcinha, roda ou não roda o áudio? Diz aí, digita logo, mulher. Bora, bora, bora. Ei, Marcinha danada. Diz que não, mas daqui a pouquinho eu vou dar uma curiada aqui. Dependendo do que tiver nesse áudio, eu mando pro ar aqui, menina. 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Marcela Guiar, não dá pra fazer amor sem ter você. Olha a hora, minha gente, são 5h44. 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
0: E aí, como é que tá o seu feriadão? Fala pra mim aqui no zap, vai lá, 5h44.

0: aí, Marcelo Aguiar, não dá pra fazer amor sem ter você aqui no programa Café com Leite. Bom dia, Marcinha, ganhadora do celular, da promoção Celular Novo na Serra Dourada. Já mandou áudio pra gente aqui, ó. Ela só não falou o que vai fazer na semana de comida, né? Mas a gente já descobriu, ela vai mexer com ovos. Ovos, e tem que ser ovos caipira, né? Você vai fazer omelete essa semana. Fala comigo, Marcinha.
1: Bom dia, Cadu, tudo bem? E que Deus abençoe a nossa segunda-feira, o nosso feriado, o nosso 7 de setembro. Que Deus abençoe o nosso Brasil, a nossa nação, o nosso povo. Cadu, passando para agradecer a todos pelo carinho, pelas mensagens, de parabéns por eu ter sido a sortuda, né? A sorteada no telefone novo. Nossa, Cadu, você não imagina. A minha alegria, nosso coração a mil. Então agradeço a todos pelo carinho, pelas mensagens, né? E é igual você falou, não fique triste se quem não ganhou, vem novas promoções, né? E o que é da gente está guardado para você ver, né? A promoção começou no dia 16, né? E eu comecei dia 17. Então, que era meu, já estava guardado, né? Deus entregou na hora certa. Abraço, fica com Deus, Marcinha Pinheiro.
0: É isso, Marcinha. Parabéns, parabéns, querida. E você não sabe ainda maior, Marcinha. Eu, sem saber que o celular foi sorteado, e tô aqui anunciando, pedindo o povo para participar da promoção, para anotar o toque do celular, tem base. Tô aqui quebrando o pau, vendendo a promoção. E o pessoal mandando aqui no zap: Cadu, se liga, já sorteou, foi sábado. Tem base o negócio desse? É a vida, né, amiga? É certo, como é que é o ditado? É errando que se acerta, né?

Agora eu quero saber se você me autoriza a passar esse áudio que você mandou pra mim aqui acima, Marcinha. Eu vou passar, hein, Marcinha? Eu vou passar. A moçada vai descobrir o que, que você falou. Quem quer descobrir o que, que a Marcinha falou, manda no zap aí, ó. Eu vou botar isso no ar, Marcinha. Se liga. 11 para 6, Vivaldo e Paulino.

Tá aí, os Cowboys da Viola. Vai cantar bonito assim lá longe, meu Deus do céu, Nossa Senhora da Badia, de Paulo e Paulino. Espinho na cama. Agora 7 minutos faltando para as 6. Já já teremos a nossa reflexão da manhã. Se liga aí. Enquanto isso, tem Tibagi, meu tinho, passarinho do peito amarelo. Marcinha, Marcinha, vou colocar esse áudio no ar aqui, hein, Marcinha? Esse áudio é uma bomba atômica, hein, Marcinha? Cê tá doido. E a pessoa tá no grupo Serra Dourada, hein? Tá no grupo, é Mix da Serra Dourada. Se liga, já já eu falo.

0: E assim é Perdida na Noite, com Pedro e Paulo, aqui no programa Café com Leite. Que moda boa! Faz tempo essa moda, né? Cê tá doido, saudade gostosa. Teve também de Magi, meu tio, de Paulo e Paulino, Marcela Guiar, Não Dá Pra Fazer Amor Sem Ter Você, e Zeta Pérez e Teodoro, Casa Fechada. Agora são 5h58, já já às 6 horas, teremos aí a nossa maravilhosa reflexão do dia. Enquanto isso, a gente segue abraçando com muito carinho aqui, ó, quem? Júlio César, na cidade de Itarumã. Já tá acordado aí, Júlio César, já tá firmão com a gente, amigo. Segundona, segundo, feriador, feriadão, né? Dos Barrão. Quero abraço, amigo querido Júlio César, na cidade de Itarumã. Manuel Martins, está na cidade de Itabaci. Bom dia, Manuel. Sinésia Nogueira, na cidade de Itarumã. Quero abraço, querida. Professora Leone Cocalzinho. Muito bom dia para você aí, professora Leone de Cocalzinho. Quem fala comigo é o Leandro, grande Leandro, bom dia.
1: Bom dia, Cadu. Mandou alô aí para o pessoal da Melancia, no Rancho Fundo, o seu Luiz, que tá lá, na espera lá da turma. O Lúcio, o Luan, o Dingo, Miranda, o Osmar, o Valete,

0: o Criolo, todos aí na escuta aí. Daqui a pouco estamos chegando.
1: Aquele abraço, querido. Uma excelente semana para todos aí. Ó, pessoal da Melancia, né? Tá sempre acompanhando a nossa programação. Alô, Jorge Tavares, em São Bartolomeu. Fala comigo.
2: Bom dia, meu amigo Cadu Alves. Bom dia para todos os ouvintes, tá? Companheiro da Madrugada, Café com Leite da Serra Dourada, com nosso amigo Cadu Alves. Um bom dia para o Antônio Márcio Campalé, Goiás. Tenham todos uma segunda-feira, um feriado aí abençoado, e uma semana de saúde, paz e bênção para todos nós, de 0 a 100, para não esquecer de ninguém. Aqui é o Jorge Tavares, São Bartolomeu.
1: É isso aí, Jorge Tavares. O passarinho cantou bonito aí, não cantou? Cantou? Uma salva de palmas. Pensa no passarinho que canta bonito. Aí, ó. Merece palmas, né? É o verdadeiro artista do Novo Dia. É bonito demais. É coisa de Deus, né, gente? Abraço pro Joaquim Ferreira em Cristalina. Bom dia, Joaquim. Bom dia, Luiz Cadu Alves.
3: Bom dia, meu amigo Luiz Cadu Alves. Hoje também é feriado, mas eu também vou ter que ralar também. Nós nasceu, foi bonito, não foi rico, né? Nós temos que tirar o time da campo e ralar, né? É nóis. Tchau, obrigado. Fica com Deus, meu irmão.
1: Valeu, Joaquim. Um grande abraço para você, meu amigo. Muito obrigado pelo carinho da amizade e da audiência. Olha, tá aí o nosso WhatsApp para você participar, para você interagir com a gente. É o nosso 98480-8453. Para você mandar o seu beijo, para você mandar o seu recado, né? Desejar aí uma semana maravilhosa para quem você quiser. Enfim, para você fazer parte. Venha festar com a gente. A festança é boa, a festa é maravilhosa, a festa é gostosa. É o nosso programa Café com Leite, líder absoluto em audiência, primeiro lugar em todo lugar. Então não perde tempo, não. Chama aí, ó, no nosso WhatsApp, vai lá, 98480-8453. É a sua conexão direta com a Rádio Serra Dourada. Primeiro lugar em audiência, a rádio que faz a diferença literalmente aí na sua vida. Breve intervalo, eu volto já. Na sequência, teremos a nossa reflexão da manhã, que tá linda. Segura aí. 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
3: Segunda-feira, 7 de setembro de 2026. Mais uma semana se inicia, mais um dia começa. E a reflexão de hoje vai especial para o Valpone, Ricardo e família em Nova Glória, José Davi e Vânia Tavares em Cristalina. José Davi e Vânia Tavares em Cristalina. Maria Elza em Itapaci. Professora Leone em Cocalzinho. Marcinha Pinheiro e família em Cristalina. Sinésia Nogueira em Tarumã. Professor Marcos em Cristalina. Gibrail e família. Edilene Moreira em Cristalina, Valdeir em Itapaci, José Carlos Paracatu, Claudionei em Padre Bernardo, Dejanir em Crixás, Joaquim Ferreira em Cristalina e João da Cobra e família em Bela Vista de Goiás. Não se preocupe, no tempo certo, Deus coloca tudo em seus devidos lugares. Primeiro, Ele organiza os sentimentos, os pensamentos e a estrutura da sua alma. De um jeito que muitas vezes você não entende e que pode até ser doloroso. Eu sei. Mas há rupturas que precisam ser tratadas antes de algo novo começar. No final, aquilo que parecia uma grande bagunça era, na verdade, um processo de preparação e fortalecimento. Deus estava colocando em ordem o que precisava ser ajustado, alinhado dentro de você. Ele sabe, e como sabe, sabe exatamente o que faz, principalmente diante daquilo que muitos, muitos já acreditam não ter mais jeito. E quando chegar o tempo certo, você entenderá. Ele sempre esteve no controle de tudo. Pense nisso e comece bem o seu dia. E detalhe, para ser feliz, basta apenas acreditar.

ouçam bem uns, acredite em Deus, que o mundo ainda não está perdido. Se existe amor e compreensão, por que sofrer?

0: tá aí, Eduardo Costa, por onde andei? Aqui no programa Café com Leite. Teve também Milionário José Rico. E você vai ver Zezé de Camargo e Luciano. É verdade, você vai ver, hein? Se você não participar do nosso programa, você fica sem as modas, você fica sem as novidades, né? Você fica por fora das promoções. Então, não fique de fora, participe, fique bem atualizado do que acontece, do que rola na programação Serra Dourada. Participe através do nosso WhatsApp, é o nosso 984808453. Deixa eu mandar bom dia pra ele, amigo querido Valpone, em Nova Glória. Bom dia, Valpone, fala comigo, amigo.
1: Bom dia, meu amigo Cadu Alves. Mais uma semana seja iniciada com a bênção e proteção do nosso Senhor Jesus Cristo. O meu bom dia a todos do grupo da Serra Dourada, a todos meus amigos e colegas que estão na escuta da rádio, aqui é o Valpone Ricardo, Corpo São Domingos, município Nova Glória. Mais um dia nós iniciamos os trabalhos com a bênção e proteção do nosso Senhor Jesus Cristo. Quero deixar meu imenso carinho aqui, de 0 a 1000, para não esquecer de ninguém do Brasil. Valeu, tchau, obrigado. Deus até mais, meu amigo.
0: Tamo junto, Valpone, aquele abraço, querido, uma semana abençoada. Alô, Edson e Unaim, aquele abraço, querido, grande Edson. Professora Leone em Cocalzinho também ouvindo o nosso programa. Fala comigo, professor. A Leone.
2: Bom dia, Cadu, bom dia, amigos da Serra Dourada, um forte abraço. Todos os amigos ouvintes, né? Especialmente ao Coelho, Antônio Xangai, Joaquim Portela, Simão Paraíba, Renatinho Caçambeiro, Kleber Corintiano e o Marcelão Vascaíno. Amigos aqui, o Roquinho, José Lio de Melo, Carlitão da Pedreira, Dito de Moura, o Elson do Facinho, Matheus Alves, todos que estiverem na escuta, um forte abraço.
0: Tá aí o recado do nosso amigo querido, queridíssimo professor Leone em Cocalzinho, viu aí, professor? Agora aprendi, né? Cristalina não, é Cocalzinho, né? A gente falava aí, professor Leone, Cristalina, e a Marcinha Pinheiro já entrava na sequência. Cadu, é Cocalzinho, né? Cristalina não. Valeu, professora Leone de Cocalzinho. Abraço aqui, ó, pro Moisés Mendes, né? Moisés, lá da Autocar Itapaci. Abraçando com muito carinho aí, ó. Pessoal que tá no acampamento no Rio Maranhão, perto do Quebra-Linha, município de Vila Propício. Antônio Raposo, Zé Mendes, doutor Wellington, doutor Álvaro e o doutor Leandro. Pessoal que tá acampando aí, acampamento legal, maravilhoso, né? Esparecendo a cabeça, se divertindo e começando bem a semana, aproveitando o feriadão. Olha, José Davi, Vânia Tavares, casal bonito e abençoado de Cristalino, nosso abraço todo especial. Júlio César, Itarumã, aquele abraço, Júlio César. Cleusmar em Cristalina, flamenguista, tá mandando bom dia para todos os flamenguistas aí, ó. Edmilson Carneiro, Novo Gama, 7 de setembro, feriadão, fazer o que, Edmilson? Cuida, cuida, né?
3: Bom dia, Cadu. Segunda-feira, uma ótima semana, um bom feriado para tu, Cadu. Tudo de bom, cuida, Cadu, cuida, bora, bora. Tô por cá tomando meu café com leite. Serra Dourada é tudo de bom. Vamos que vamos, Cadu. Segundou.
0: É isso aí, Edmilson. Aquele abraço, querido. Alô, Cinésia. Cinésia Nogueira tá ouvindo a gente também na cidade boa de Itarumã, né, Cinésia? Cuida aí, Cinésia, que a gente cuida de cá, amiga. Chegando e falando comigo numa boa em Alto Astral, Zé Humberto Caçambeiro, Ituiutaba, Minas Gerais. Feriadão. Como é que tá por aí, Zé Humberto?
4: Bom dia, meu amigo Cadu Alves, aqui quem fala é Zé Humberto Caçambeiro, da cidade de Ituiutaba. E bom dia a todos os ouvintes aí, sintonizados da rádio Serra Dourada. Ô Cadu, vamos mandar um alô pro nosso amigo Ricardo, aqui na fazenda Buriti 2, né? Pra dona Marcinha, né? Marcinha Pinheiro, foi a ganhadora aí, né? Do celular. Meus parabéns, dona Marcinha. Cadu, o que que a Marcinha vai fazer essa semana? O que que ela vai preparar pra nós essa semana? Mandar um alô pra Dona Lúcia, né? A Dona Aparecida, o Seu Tom Xangai, Renato Caçambeiro, Jean Caçambeiro, e para todo do nosso grupo aí, dos amigos da Serra Dourada, um forte abraço a todos, Zé Humberto Caçambeiro.
0: É isso aí, Zé Humberto, essa semana ela falando aqui que vai mexer com omelete, ela vai mexer com ovos. Marcinha Pereira, essa semana vai mandar e desmandar aí, ó, em omelete, especializou, fez um curso aí de omelete, a omelete dela é diferenciada, mas o que eu estou negociando aqui com a Marcinha

É que se eu posso passar o áudio que ela mandou aqui. Ei, Marcinha, deixa eu passar esse áudio, Marcinha. Vamos negociar, ué. Vai ser bom pra você, vai ser bom pra você, adorada. Que tal a gente passar esse áudio, hein? Até às 8 da manhã, a gente vai negociando aí. Enquanto isso, Detetive Caracol ali, ó. Na espreita, na tocaia, investigando esse áudio aí. Eu só sei que tem muita gente aí do grupo Amigos da Serra Dourada nesse áudio dela. Né, Marcinha? Deixa a gente passar, Marcinha, deixa. Mato Grosso e Matias. Olha o nome da música aí, Marcinha. Por quê? Por que você não deixou passar esse áudio? Deixa, Marcinha. São 6:30, Brasil.

0: Aí, uma das músicas mais lindas da dupla Mato Grosso e Matias, porque, olha, deixa eu mandar um abraço carinhoso e especial pra ela, nossa amiga Viviane, lá na cidade de Itapaci, tá acompanhando o nosso programa aí, né, Viviane? Viviane, pra você, ó, aquele beijo especial. Aquele beijo estralado, aquele beijo de bom dia, de boa semana, de uma semana abençoada pra você e pra toda a família. Volto já às 6h34. 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
1: Muito bem, de volta, 6h40. 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Olha, o detetive Caracol descobriu um pedacinho do áudio que a Marcinha Pinheiro mandou e não quer deixar que a gente passe. Deixa passar, Marcinha. Ó, o detetive Caracol conseguiu esse pedacinho aqui, ó, ó.
2: Sabe, eu acho assim, esse áudio você não manda não, viu? Eu vou apagar ele depois.
1: Viu? Não briga com o detetive Caracol, não, que ele descobre. Mas a gente vai colocar esse áudio no ar, né, Marcinha? Deixa, Marcinha. Vamos negociar, Marcinha.

0: Tá aí, Barreirito, Amaremos, aqui no programa Café com Leite, programa campeão em audiência, é primeiro lugar em todo lugar. Dejani Crixás, bom dia, Dejani, fala comigo, amiga.
1: Bom dia, Cadu, tudo bem com você, comigo tudo bem. Oi, nego, já levantou? Anda logo, levanta. Vai cuidar dos seus netos, vai fazer mamadeira pra eles, o galinho está acordando. Tchau, fui.
0: Ei, nego, levanta, levanta, levanta. Fazer mamar pro bebê, nego. Vamos, bora. Segundo, é feriado, mas vamos colocar a mão na massa, né? Vamos movimentar o PIB. Acorda, nego. E a Marcinha tem um recado aí pro nego acordar. O que que ele tem que fazer, Marcinha?
2: Cuida, cuida, Cadu. Cuida, cuida.
0: Aí, ó, então cuida. Cuida, nego.
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0: Manda um abraço aqui pro Eliseu Borges em Cristalina, né? Ouvindo a gente lá na Casa dos Pães, ó. Que delícia, hein, Eliseu? Cê tá doido. Isso é bom demais. Isso aí com moquinha quentinho? É dos deuses. Bruno Marrone,

0: Tá aí a linda canção de Wilson e Soraya, Pra Sempre Vou Te Amar. Que saudade gostosa, né? É um clássico que a Serra Dourada não esqueceu. Agora 7 minutos faltando para as 7. Lembrando que daqui a pouquinho teremos aí o horário reservado à propaganda eleitoral. E a gente volta às 7h25. Deixa eu mandar um grande abraço aqui pro amigo querido Gibrail em Minas Sul. E ele manda assim, ó: bom dia, Cadu. Que Deus abençoe a nação brasileira. Um povo sofrido? Sim, concordo, Gibrail, mas que nunca deixou e nunca vai deixar de ter esperanças, de amar e de acreditar nesse país brasileiro, que é o nosso Brasil varonil. Aô, Gibrail! Aí, ó, até rimou, né? Gibrail é do Brasil!
1: Brasil!
0: Ah, tá aí, de Alexandre! Daqui a pouquinho aqui na programação, porque agora tem ele, tem Leonardo. Pergunta o dono do baile, não esconde nada, hein? Não esconde nada. A Marcinha sabe como é que é o esquema, né, Marcinha? Perguntou, ela fala tudo.

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10: Muito bem, de volta às 7h25.
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10: Eita, programão danado de bom.
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10: E eu tô aqui feliz da vida, contente numa boa, porque a minha felicidade é arrancar um sorriso seu. São 7h25. Deixa eu agradecer o carinho da audiência do José Davi e a Vânia Tavares, casal apaixonado lá de Cristalina. Estão lá nos dando a honra e o carinho da audiência nessa segundona maravilhosa de feriado, hein? Agora sim, capital de Goiânia, ó, chuviscando, caindo chuvinha boa e gostosa, que chova bastante, né? Estamos precisando. Júlio César, na cidade de

0: abraço, querido. Cleusmar em Cristalina. Edmilson Carneiro, tá em Novo Gama. Fala comigo, Edmilson. Bom dia.
1: Bom dia, Cadu. Segunda-feira, uma ótima semana, um bom feriado pra tu, Cadu. Tudo de bom. Cuida, Cadu, cuida. Bora, bora. Tô por cá tomando meu café com leite. Serra Dourada é tudo de bom. Vamos que vamos, Cadu. Segundo.
0: É isso aí, Edmilson. Tamo junto sempre. Olha, um abraço especial pro amigo Gibrail e a sua esposa Edileuza, na cidade boa de Minas Sul. Aquele abraço, Gibrail. Gorete em Cristalina. Bom dia, Gorete. Para toda a galera, para toda a moçada boa, bonita, arrojada, lá do grupo Amigos da Serra Dourada. Bom dia, bom dia, bom dia para todo mundo aí, hein? De 0 a 100, para não esquecer de ninguém. Marcelo em Cristalina. Bom dia, Marcelo.
2: Bom dia, Cadu. Manda um abraço para nós aqui na Fazenda Castelo. Também para meu pai lá na Fazenda Campina Verde, o nome dele é Edson. E também para toda a família aí no bairro Cristal. Para primo, tio, tia, prima, para todos lá. E também lá em Paracatu, um abraço para eles lá, para meu tio, minha tia, meus primos, minhas primas, para todos. E é isso aí, bora para cima. Tô aqui no trato das vacas, deu uma chuva aqui sábado aqui e ontem também, chuva boa, boa, mas boa mesmo. Sábado chegou a cair um raio aqui perto aqui do trabalho que nós estávamos aqui, tirando o leite ali, caiu um raio bem beirando, bem numa árvore aí, seu. Distância assim, pouco assim, ó. Pequeno assim, sabe? Pertinho. Mas foi um susto que as pernas chegam ficou bamba. É isso aí. Bora que bora.
0: Imagina, hein, Marcelão? Você tá doido. Já passei essa experiência aí lá na fazenda de Vó Zefinha, da nossa afinada Vó Zefinha. Rapaz, é um barulhão, hein? É um estralo. Você tá doido. Rapaz, começou a chover. Começou a dar os trovão, os raios, ó. Eu vazo na braquiara, meu amigo. Não é brinquedo, não. E esse negócio se pegar aí, eu vou te falar, viu? Sapeca, se não sapecar, já empacota de uma vez. Aquele abraço, amigo querido. Marcelo em Cristalina, guerreiro, valente, trabalhador do dia a dia. Maurão, pedreiro em Cristalina, lá no assentamento Porcelanato, no bairro JK. Um grande abraço, querido. Olha ela aí, ó, a Sandrinha. Lá de Lusiane, ouvindo a gente na boa, né, Sandrinha? Pra você o nosso abraço e o nosso beijo todo especial, aquele beijo estralado gostoso do novo dia, assim, ó. Aô, Sandrinha Danadinha, são 7h28, Guilherme Santiago e Panda, eu duvido. Olha a hora, são 7h28.

0: Guilherme Minuto e Panda, eu duvido. Agora 7h31, então hoje tem casamento, Sandra. Tem casamento na área, né? Se tem casamento, tem comidinha gostosa, tem bebidinhas gostosas, os bons drinks, né? Da nossa amiga Sandra, Sandrinha, a rainha dos drinks lá em Lusiânia. Pensa, não é que faz um drink gostoso? É a Sandrinha. Isso aí, Sandra, tudo de bom pra você, vai dar tudo certo, se Deus quiser. Já deu, né? Já deu, porque você é uma mulher de fibra, uma mulher de fé. E mulher assim, ó, é 100%. 7h31, volto já!
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2: Olá, torcedor! Olá, torcedora! Bom dia! Uma excelente segunda-feira, uma espetacular semana para todo mundo. Hoje, uma partida fecha a rodada 26 do Campeonato Brasileiro. A partir das 8 da noite, no estádio Manuel Barradas, o Barradão, tem Vitória e Grêmio. Essas duas equipes que estiveram em ação durante a última semana na Copa do Brasil. O Vitória acabou perdendo para o Vasco por 2-0 e foi eliminado na fase quartas de final. E o Grêmio, que bateu o Internacional por 3-1 no clássico Grenal em Porto Alegre e garantiu a sua passagem para as semifinais da Copa do Brasil. Vitória e Grêmio, portanto, em campo hoje, 8 da noite, pelo Brasileirão. 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
11: Muito bem, de volta às 7h38.
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11: São 7h38. Grande abraço para você que está em casa curtindo esse feriadão, né? Descansando. Para você que está trabalhando, feriadão, muita gente descansando. Tem muita gente também trabalhando, né? É uma balança, vai, sobe e desce, vai e vem, não é verdade? Então é isso. Então, para você que tá aí, ó, descansando, merecido descanso, para você que tá trabalhando, um excelente trabalho. E vamos movimentar o PIB, moçada, vamos que vamos. Para você no sítio, na chácara, na fazenda, para você na estrada, para você nos postos aí, ó, de combustível, enfim, aonde quer que você esteja, esteja bem, seja feliz da vida e seja sempre bem-vindo à programação da nossa maravilhosa e gostosa e diferenciada Rede Serra Dourada. Primeiro lugar em todo lugar, não é isso, Maíra? Na cidade de Itajá, tá ligadinha com a gente, ó.
12: E a Cadu Alves, bom dia a todos os ouvintes da Rede Serra Dourada. Um excelente feriado para todos e uma boa semana.
11: Valeu, Maíra. Pra você também, amigo. Uma semana abençoadíssima e um feriado especial. Alô, Edson Oliveira, em Cristalina. Sidney Porangatu. Jorge Tavares está ouvindo a gente lá em São Bartolomeu. Joaquim Ferreira, em Cristalina. Fala, Joaquim Ferreira. É o Luiz Cadu Alves, né? Diga lá, Joaquim.
13: Bom dia, meu amigo Luiz Cadu Alves.
11: Aí,
13: hoje,
11: ó,
13: também é feriado, mas eu também vou ter que ralar também. Nós nasceu, foi bonito, não foi rico, né?
11: É verdade.
13: Mas nós temos que tirar o time da campo e ralar, né? É nóis. Tchau, obrigado. Fica com Deus, meu irmão.
11: Valeu, Joaquim. Uma semana abençoada pra você aí, amigo. Claudirão em Goianésia. Gibrail em Minasu. Ana Tita em Minasu. Professora Leone em Cocalzinho. Tá lá ouvindo o nosso programa, né, professora Leone?
14: Fala, Cadu. Bom dia. Mais uma vez. Aí, concluindo a lista dos amigos aí, né? O Nego da Paz, o Barbinha. A Maria das Dores. A Renildes e o Ed Neres, a Vera Rodrigues, o Geraldo Cardoso, o Longuinho, Gaspar da Patrola, Antônio Marques, o Paquinha, toda a rapaziada lá da Viação e Obras, Um forte abraço a todos e um bom dia.
11: É isso aí, professora Leone. Tamo junto sempre, amigo. É o professor Leone Cocalzinho. Alô, Marquinhos, São Simão, Marquinhos Leidiana, lá no Hospital das Bicicletas, né? E o Marcelo, que tá firme e forte lá, ó, na Arte Mídia. Mais um é feriado, Cadu. É, mas o homem tá trabalhando, o homem tá na produção, né, Marcelo? Marcelão, gente boa, cê tá bom ou não?

0: Garotão na Arte Mídia, em São Simão. Gente, agora tem um alôzinho da Vandete, de Crixás. Ela tá curiosa. Você tá querendo saber o que, Vandete? Fala comigo, menina.
1: Sim, bom dia, Cadu. Ó. Tô curioso aqui pra saber o que, que o Marcinho vai fazer hoje, Cadu. Fala aí pra nós. Não espera o final do programa, não, que a gente não vai aguentar, não.
0: É só no finalzinho, a cereja do bolo.
1: Deixa eu te falar. Mando um alô para todos os amigos e amigas da Serra Dourada, lá do grupo, né? De uma, de 0 a 100, para não esquecer ninguém. E para todas as minhas amigas aqui de Crixás. E que eles curtam esse feriado hoje, né? Para você e para toda a sua família. Um abraço, Cadu. Fique com Deus.
0: Olha, daqui a pouquinho, às 8 horas, tem a nossa amiga querida Grazi Tavares, hein? Comunicando aí no Manhã Show. E hoje tem coisa boa. Detalhe, viu, Grazi? Sorteou aí o celular, foi no sábado, não foi? Pois é, e eu tô anunciando isso aqui hoje. Tem base um negócio desse? E foi a Marcinha Pinheiro que, ó, faturou. É, tá dobrado. É em cima do muro, termina 99, pula o muro e cai pra cá. E é vida que segue. Tem que movimentar o PIB, não tem, Grazi? Então daqui a pouquinho ela comanda aqui, ó, ao vivo. E essa mulher mandou uma panela cheia de bife aqui, você viu isso, Grazi? Olha lá, cebolado do jeito que eu gosto. Eu não sei o que, que é isso aqui, se é batata frita, é uma banana, né? Ó. Pois é, a Vandete lá em Crixás está curiosa para saber o que, que a Marcinha falou. Já já nós coloca isso aqui no ar. Abraço também para o nosso amigo Henrique, na cidade de Caldas Novas, ouvindo o nosso programa. Simbora sim, ó. Alain Aladim, dois passarinhos. 7h42. Vandete, Vandete. Esse bife acebolado aqui, ó. Ficou só o ouro.

0: Tá aí, Alan e Aladim, dois passarinhos aqui no programa Café com Leite. São 7h45 e o detetive Caracol descobriu mais um pedacinho do áudio misterioso da Marcinha Pinheiro lá de Cristalina. Olha só. Olha só, presta atenção nesse finalzinho aqui, ó. Ó.
1: Eu não sei se é verdade, mas eu escutei ele falando isso sábado.
0: Ó. Oh.

0: Tá aí a música do Gustavo Mioto e Murilo Huff, Novo Sozinho, presença confirmadíssima nas principais paradas de sucesso de todo o Brasil. Essa é maravilhosa, toca sempre aqui na Serra Dourada. Música boa, de qualidade, música que mexe com o nosso sentimento, música que deixa o coração batendo cada vez mais forte. Ah, pode ter certeza, a Serra Dourada toca pra você. Gustavo Mioto e Murilo Huff, que parceria, hein?
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0: Acertou no alvo. E essa música, então? Simplesmente linda, linda, linda. Novo Sozinho. Olha, muito bom dia pra Tiona Guedes lá no Oriente. Tá ouvindo o nosso programa aí, né, querida? Bom dia, bom dia.
2: Bom dia, Cadu. Deus que te dá um bom trabalho, que seja um dia abençoado pra você e a família. E manda um alô aí pra mim, aqui no Oriente, que todo dia eu escuto seu programa de madrugada até 8 horas. Eu gosto muito do programa aí da rádio.
0: Coisa boa.
2: Café com leite, Serra Dourada. Manda um alô aí pra mim e pra nós aqui do Oriente. Obrigado. Deus que te acompanha, nosso Senhor Jesus que te abençoe. Amém.
0: Amém, Teona amém, Guedes. Amém. É isso, Teona Guedes Oriente. Pra você, querido, um abraço. Né? Aquele beijo estralado maravilhoso, aquele beijo gostoso do novo dia, assim, ó. Direto nesse coração aí, Teona. De novo, manda um beijo pra ela, moçada. Uma segunda-feira maravilhosa e abençoada pra você aí, amiga querida. Olha, a Maria Amélia tá em Cristalina também ouvindo a gente, né? Olha só que travessa de bolo. E um copinho de café em cima, rapaz. Isso aí é pra seduzir o comunicador, né, Maria Amélia? Bom dia.
3: Bom dia, Catu, meu amigo. Você tá bem?
0: Abraço demais.
3: Pra vocês da Serra Dourada, dos filhos, netos, Mário do João, minha nora Cláudia, meus genros, todos vocês da Serra Dourada. Tô aqui, meu amigo, na luta. Um probleminha de saúde essa semana, mas já tô boa. Um abraço pra todos vocês da Serra Dourada. Fica com Deus.
0: É isso aí, Maria Amélia, vai dar tudo certo. Faz parte da vida, né? Faz parte. Mas Deus está aí, ó, do seu lado, lhe protegendo, né? Tá aí, ó, sempre abençoando você. Deixa tudo nas mãos do nosso bom Deus, que vai dar tudo certo. Maria Amélia em Cristalina, mas eu tô de olho nessa travessa de bolo aqui, ó. Meu Deus do céu, coisa boa. Abraço pro amigo Paulo Henrique, na cidade de Itapaci. É o pai da boiadeirinha, né? A Júlia Rafaela. É, tá lá na tirada do leite, na fazenda do Cotovelo, abraçando com muito carinho a esposa Thalita Mariano e a filha Júlia Rafaela, nossa boiadeirinha do novo dia, né? E registrando aí o abraço pro vovô Gavião, né? Isso aí, então é o nosso abraço todo especial. Edson em São Simão. Bom dia, Edson. Eu amo dos salgados. Olha ele aí, ó.
4: Ô, Cadu, tô ouvindo seu programa aqui de cedo também, viu? Tá um friinho maravilhoso aqui em São Simão. Tô aqui firme e forte, assando um salgadinho aqui da hora, na delícia do salgado, ao lado da lotérica aqui em São Simão. Manda uma moda pra mim aí, Cadu. Pode ser um aí de Renan Raí.
0: Renan Raí é só ouro, hein, Edson? Forte abraço pra você aí, meu querido. Esse aí é empreendedor, empresário, hein? Só salgado top, é um mais gostoso do que o outro. E agora tem um áudio misterioso da Marcinha, depois de várias e várias tentativas, né? Detetive Caracol em cima tentando descobrir, e o Cadu ali, na espreita, na tocaia, ela liberou o áudio pra gente. Senhoras e senhores, tá aí o áudio misterioso da Marcinha.
5: Bom dia, bom dia, bom dia, galera. Amigos, o áudio

0: Cadu tá falando aí que é misterioso, não tem nada de misterioso, viu? Isso é Cadu inventando, porque hoje eu já escutei ele falando que eu vou mexer com ovos. Que eu vou fazer omelete, que eu vou fazer ovos mexidos. E Cadu, você fica inventando, o povo fica com curiosidade, querendo saber o que tem no áudio. Ei, Cadu. Sei não, hein? Mas isso não tem nada a ver, meu irmão. Cadu que fica inventando. Cadu, você para com isso, Cadu. Você larga de invenção. O povo vai ficar curioso, querendo saber o que tem no áudio.
1: Ê, Marcinha! Mas esse é o objetivo do programa, né? Deixar a moçada curiosa. Mas o nosso programa é esse, é alegria, diversão e alto astral. Você pode ter certeza que amanhã passa assim, ó, voando, né, no estalo. A programação Serra Dourada é feita assim, ó, de amizade, de alegria, de alto astral, de energia boa e positiva. E a risadinha final, Marcinha, cadê? Aí, ó, gente, por hoje é só. Tamo indo nessa, a gente volta amanhã, terça-feira, né, o pós-feriado, a partir das 4 da manhã, para tocar o melhor da música sertaneja aí no seu rádio com o nosso programa Danado de Bão, que é o nosso Café com Leite. Para você, um grande abraço, beijo nesse coração maravilhoso, aquele beijo estralado assim, ó, direto nesse coração apaixonado. Vem aí a Grazi Tavares, comandando com alegria e alto astral, o seu Manhã Show. Para você, um grande abraço. Beijo nesse coração maravilhoso. Bora, Zé Risadinha! Bora. Você gostou essa agora da Marcinha, né? Do áudio misterioso dela. Mais uma hora a gente pega a Marcinha na curva. Deixa ela comigo. Bora, cowboy doidão! Galo véi! Vamos embora descansar, mas a gente se fala novamente às 4. Tchau, tchau. Valeu!

Oi, tudo bem? Excelente começo de semana pra você, um bom feriado. Nosso Manhã Show tá começando, então vem comigo que aqui só tem coisa boa.

E aí, tá tudo bem com você? Começou bem esse feriadão? Ó, se eu não trabalhasse com uma coisa que eu gosto demais da conta, eu acho que eu estaria um pouco triste hoje, né? Porque tá um climinha de chuva, um tempinho bom e eu aqui trabalhando. Mas como eu gosto demais de estar aqui, eu quero a sua companhia e vem participar então, tá bom? Que a alegria já tá naquele modelo do jeito que você, o melhor ouvinte do mundo, merece. Então capricha no recado, áudio de até 30 segundos, vem participar. Hoje não tem pergunta do dia, tá liberado você mandar o áudio, falar o que você quiser até 30 segundos. Só não vamos falar de política e nem de... Qual que é o outro assunto que não pode? Religião, né? O resto, religião pode, mas você não falando mal dos outros, não é não? Hoje eu vim a caráter, depois eu vou postar o vídeo, vocês vão entender. Vim com as cores mais lindas que tem no mundo pra comemorar, né? Estamos em primeiro lugar. Mas brincadeiras à parte, quero saber quem que tava aí na expectativa de ouvir a Dona Grazi, hein? Vamos caprichar no recado, tá bom? Tô esperando sua mensagem. Bora começar esse programa? 8 e 2, abrindo a programação com Rick Martin e Luan Santana. Estranho, bom dia. Um excelente feriado pra você, uma boa semana. Música.

0: Bom dia, bom dia, muito bom dia pra você, minha querida, bom dia pra você, meu querido. Estamos chegando aqui nesse feriadão de 7 de setembro, hein? 204 anos da nossa independência de Portugal. Dom Pedro I teria dito às margens do rio Ipiranga: independência ou morte. Só que há muitas controvérsias, né? No quadro do Pedro Américo, se não me engano é esse, aparece ele num cavalo bonito e parece que ele estava montado num burro. É, porque naquele tempo, né, para fazer grandes viagens se usava o burro e não o cavalo. Mas não importa, a verdade é que há 204 anos atrás a gente se desvinculou de Portugal, né? Se tornou uma nação independente. Salve o Brasil! Viva o Brasil! E vamos nessa, né? Olha, estamos nesse 7 de setembro com Lua Minguante, hein? Lua Minguante entrando em Leão às 13 horas e 50 minutos. E depois de Peixes eu vou responder para Pamela Souza, que fala o seguinte: ah, João, não quero me apaixonar nunca. Tem simpatia para ficar só? Procurei, mas não encontrei, viu, Pamela? Mas tem simpatia para realizar desejo difícil, tá? Que eu passo pra você depois do signo de Peixes. Agora, Camila Ravanelli e o horóscopo do seu signo. Bom dia, Camila.
1: Bom dia, João. Nossa, gostei de ver, arrasou na história do feriado de hoje, hein? 7 de setembro. Muito bom ouvir você, viu, João? Muito bom dia para você novamente, para o nosso querido ouvinte. Bom feriado. Se você tá aí, né, curtindo o feriado, descansando ou trabalhando, vem com a gente, porque agora é hora do horóscopo do João Bidu. Para você do signo de Áries, hoje é dia para exercitar a paciência com familiares e amigos com possíveis tensões pela manhã. Mas à tarde, a sorte e sua intuição podem trazer boas surpresas e novidades no amor, hein? Mantenha o foco e aproveite para se conectar com quem faz o seu coração bater mais forte. Hoje a sua cor é vermelho e os palpites são 25, 43 e 16. Alô, alô, Touro! A atenção se volta para a vida familiar com um toque de criatividade para resolver tensões. Cuide do seu bem-estar logo cedo, priorizando o autocuidado. À noite, o clima fica mais íntimo e apaixonado, muito bom para aproveitar momentos especiais ao lado de quem você ama. Hoje a sua cor é cinza e os palpites são 29, 36 e 11. Gêmeos. Oi, Gêmeos! Os astros pedem equilíbrio financeiro para evitar gastos excessivos, tá? A Lua em Leão realça seu charme, trazendo boas conversas e novas conexões à tarde. Mas, ó, cuidado com discussões à noite. No amor, o seu charme atrai e uma paquera ou momento especial pode surgir. Basta você controlar o ciúme. Hoje a sua cor é azul e os palpites são 27, 45 e 3.
2: Bora pro WhatsApp, tem recado chegando aqui no 62984808453. Raimundinho tá em Cristalina, ligado com a gente. Tudo bem por aí, meu amigo? Bom dia pra você. José Davi, a esposa Vânia Tavares em Cristalina, mandando alô pra todos por lá, ouvindo a gente.

0: Né? Um abraço, Edson, bom dia.
1: Grazi Tavares, bom dia. Tô aqui já curtindo o seu programa, hein? Serra Dourada é bom ouvir. Tô aqui do lado da lotérica aqui, assando um salgado aqui. A delícia do salgado. Chama Serra Dourada. Serra Dourada é bom ouvir.
0: Sempre bom ouvir.
1: Grazi Tavares.
0: Um abraço, bom dia, Heraldo.
2: Bom dia, Grazi Tavares.
0: Oi.
2: Como é que você tá, Grazi? Tudo bom?
0: Eu tô
2: aqui
0: só
2: tá
0: o
2: tudo
0: ouro.
2: Bom, graças a Deus. Um dia abençoado para todos nós, um
0: Amém.
2: Feriado abençoado, né? Para quem tá trabalhando, para quem não tá trabalhando. Solzinho hoje tá mais devagar, Grazi.
0: Tá,
2: final de semana
0: tá.
2: Deu uma chuvadinha boa, pagou bom a poeira aqui, graças a
0: que
2: Deus.
0: Que bênção.
2: Grazi, quero mandar um alô hoje lá pra Fazenda Boa Sorte, onde tá a Dona Maria e sua família, e deve ter mais gente lá. Então vamos fazer igual o ditado, de 0 a 100 pra não esquecer de ninguém.
0: É isso.
2: Tá bom, Grazi? Serra Dourada. É bom ouvir.
0: Um abraço, meu amigo. Um excelente final de semana aí pra toda... Final de semana, nada. Tá com a cara de final de semana, né? Começo de semana, Dona Grazi. Pra mim ainda é cara de domingo ainda.
3: Bom dia, Ti. Bom dia, povo da Serra Dourada. Tudo bem?
0: Que fofura. Um beijo pra você. O Arthur quem mandou a mensagem, é isso? Por aqui tá tudo bem com você. Um bom dia, tá? A Cláudia Roberta tá em Tapaci ouvindo a gente. Ó, mandou... Sonzão no 12 ouvindo a gente, fazendo um pão de queijo. Ô, gente, ela mandou vídeo. Isso aqui é judiação, viu, Claudinha? Isso aqui é judiação. Beijo pra você, menina. Aproveite muito seu feriadão por aí. Obrigada pela companhia. Esse pãozinho de queijo vai ficar bom, hein? Você tá doido? Ai, ai, bom café da manhã por aí. Obrigada pela companhia de sempre. Tem mais recados? Vamos ouvir quem tá participando? Oi?
4: Oi, Grazi. Bom dia, minha flor. Tudo
0: bom
4: bem,
0: dia.
4: Querida? Um bom dia especial para você, que o Papai do Céu derrama chuvas de bênçãos sobre a sua vida.
0: Amém.
4: E eu quero pedir aqui um alôzinho para que você mande aqui para todos os meus familiares aqui de São Miguel do Araguá, inclusive para o Henrique da Ronda, também São Miguel, para todos a equipe de trabalho e para todos os funcionários trabalhadores e os internos lá de São Simão, ouvindo a Serra Dourada, e também para todos vocês
0: Maravilha.
4: Da equipe da rádio, tá? Um bom dia. Um beijo, minha flor. Muito
0: beijo.
4: Obrigado.
0: Como é que é seu nome? Coisa linda. Um beijo pra você, um bom dia. Curta muito aí seu feriadão. Ulisses está em Cocalzinho também com a gente, mandando um bom dia pra tia Beth, que mora em Brasília, pra todos da família, pros amigos e pra nós aqui da rádio, pedindo música com Maiara e Maraíza. Daqui a pouquinho tem. Júlio César em Tarumã, desejando um ótimo feriado pra todos nós. Obrigada, beijo, bom dia, Fiotão.
5: Bom dia, minha princesa, Grazi.
0: Oi, meu
5: você
0: amigo.
5: Tá meio, que você tenha uma boa segunda-feira. Deus te abençoe e te proteja.
0: Amém.
5: Saudações flamenguistas. Segue o líder. Ó, avisa pros palmeirenses aí que o campeão vai ser Mengão.
0: Vai, uai.
5: Beleza?
0: Todo mundo sabe disso
5: deixa
0: já.
5: Deixa eu só te falar. Manda um abraço pro meu amigo Marcelo Vascaíno. Que Deus proteja ele no mínimo. É o Fiotão. Fazendo Caetano, né? Canto sertanejo.
0: Eita, Traz, gente.
5: Depois você manda um alô pro meu primo aqui, Vanderlei, flamenguista. Dinaí, flamenguista, que só deu Mengão.
0: Só.
5: E ó, nós é nós. Vai ser campeão do Campeonato Brasileiro, viu? Um abraço, minha amiga. Manda um modão pra nós aí de Amado Batista, Folha Seca.
0: Um abraço pra você, Fiotão, pra todos os flamenguistas que amanheceram felizes hoje, né? Lembrando que a partir do meio-dia, quer dizer, meio-dia e 25, teremos Serra Dourada Esportes com Helder Naasson, Rafael Bessa e Evandro Gomes. Bora de música?
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0: Lucas e Igor, 8:19.

0: Olá, muito bom dia, chegando nesta segundona com a primeira quentíssima do mundo das celebridades e a gente começa hoje falando sobre a apresentadora Ana Hickman. Contagem regressiva para o sim da apresentadora com o Edu Guedes. O casal se casa no dia 12 de setembro em Araras, no interior de São Paulo, numa cerimônia para 150 convidados. E Ana já avisou, atraso não entra na festa. O casamento começa às 5 da tarde debaixo de uma figueira centenária. Depois tem festa, dois vestidos para a noiva e até 500 cristais de Murano na decoração. Chique, né? Ana Hickman segue aí ansiosa para a chegada do dia 12 de setembro. A gente está acompanhando toda essa história. E a gente segue acompanhando tudo que acontece no mundo das celebridades. Daqui a pouco eu tô de volta com outra quentíssima.
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2: Acerte a hora, 8h26. Bom dia pra você.
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4: Olá, apaixonados por pets. Vai adotar um gatinho? Se você nunca teve um peludinho e planeja adotar

0: Para um novo amigo, preste atenção a esses cuidados básicos que deve ter com o seu novo amigo. Um dos primeiros cuidados é levar o seu gatinho ao veterinário para avaliar a sua saúde, além de aplicar as vacinas necessárias e tratar de possíveis vermes e pulgas. A alimentação é outro ponto de atenção. Dar leite de vaca ao seu gatinho, por exemplo, pode causar a ele alguns desconfortos. Isso porque o leite de vaca geralmente não é digerido pelos gatos e pode causar dor, vômito e diarreia. A alimentação mais adequada para os felinos é ração, sachês e latas de alimentos úmidos específicos para eles. E, por fim, um cuidado muito importante é manter a caixa de areia do seu amigo peludo sempre limpa. Seguindo esses cuidados básicos, certamente o seu gatinho vai ter uma vida longa e feliz. Até a próxima dica!
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0: Fortaleza. Muito obrigado, galera.
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0: apaixonada por Goiás. Que letra, hein, Cleiton e Romário? É isso que eu desejo pra você na sua vida. Chuva de bênçãos. 8h38, bom dia.
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4: Capítulo desta segunda-feira de A Nobreza do Amor. Casimiro expulsa Mirinho de casa e Graça se desespera. Caetana decide deixar o engenho e se mudar para as terras de Tonho. Mirinho pede abrigo a Manuel e Fortunato. José desconfia de que o assalto que sofreu também pode ter sido encomendado por Mirinho. Gendal sofre por não conseguir notícias de Alica e Binta se incomoda com a obsessão do rei por sua ex-esposa. Conte o que vai acontecer hoje em A Nobreza do Amor.
0: Chegando mais recados aqui no nosso WhatsApp, 629-8480-8453. Um beijo, bom dia, um bom feriado pra Deus. Ori de Leite, que tá em Montevidil, já ligada com a gente. A minha amiga Vandete.
5: Bom dia, Graziele Tavares.
0: Tudo bem?
5: Passando aqui pra desejar um ótimo 7 de setembro, feriadão. Que Deus abençoe a nossa nação.
0: Amém.
5: O que vamos pedir hoje, né? Quero que você mande um alô para o JP e Ivone na Fazenda, para todas minhas amigas, para todos do grupo dos Amigos da Serra Dourada, principalmente para a Boca, Miranda, Zé Bira, Zé Vita, Alessandra, Dona Lúcia, Marcelo Vascaíno e todos que gostaram do programa Serra Dourada. É bom ouvir.
0: Um abraço para você, Vandete, para toda a família em Crixás também. Obrigada pela companhia, tá? Vandson, em Caldas Novas, já ligado com a gente. Um bom dia. Gleb do Guincho, curtindo a Serra Dourada. Tá triste com o Corinthians dele. Fica não, meu amigo. Vai acostumando. Tendência é essa mesmo. Brincadeira, gente. Precisa apelar, não. Marli tá em Rio Quente, ligada com a gente também. Um beijo, bom dia. A Flávia em Minasul. Bom dia, Graziela Tavares. Hoje meu esposo completa mais um ano de vida. Manda um parabéns, por favor. O nome dele é David Lee. Quero falar pra ele que ele é muito especial pra nossa família. Que bonitinho. Parabéns pro maridão. Muitos anos de vida, saúde. Que Deus abençoe a vida dele. Dê prosperidade. Que ele possa realizar todos os sonhos da vida dele. Viu, Flávia? Um abração pra essa família linda. Tem mais recado chegando? Meu amigo Edmar, em Cocalzinho, famoso Ed Arte. Tá sumido, menino. O que é que foi? Um beijo pra você. Um bom feriadão por aí. Dinei em São Simão, mandando saudações rubro-negras. Segue o líder, né, Dinei? Branca em Arizona, desejando uma ótima semana pra todos nós. Obrigada. Chiquinho.
6: Bom dia pra todos e todas da 97,9. E valeu.
0: Valeu. Pra você
6: Opa,
0: também.
6: Para o Dionísio aí das panelas.
0: Não pode esquecer, né? O Dai Ramos tá em São Simão. Um beijo, boa semana também. Adriane.
7: Oi, Grazi. Bom dia.
0: Bom
7: Diane
0: dia.
7: Maria, Morrinhos, tudo bem?
0: Tô ótima. Estou
7: passando para desejar uma semana abençoada
0: para
7: você, para mim e para todos os ouvintes. Um abraço, um bom dia e uma ótima semana, um bom trabalho.
0: Obrigada, graças. Boa semana também.

0: Antônio Moreira tá em Correntina, na Bahia. Aqui tá tudo bem, graças a Deus, Grazi. E aí, também tá ótimo. Um tempinho dos mais bons. Um bom feriado para todos os ouvintes e um abraço para todos no grupo Amigos da Serra Dourada. Um beijo. Mais recados?
1: Oi, Grazi, desculpe, minha linda, não ter falado meu nome. Mas meu nome é Arlete Alves, moro no setor Bela Vista, aqui em São Miguel.
0: Tá certo.
1: E ouço seu programa todos os dias.
0: Tá certo.
1: Um beijo, minha flor.
0: Seja sempre bem-vinda.
1: Tchau, tchau.
0: Vou salvar o seu contato aqui, que eu não esqueço mais, tá bom? Seja sempre bem-vinda por aqui, um beijo. O Edson tá em São Simão. Graças ao seu fã, meu sonho é conhecer você pessoalmente. É, quero conhecer você, o Cadu, é meu sonho, vai dar certo. Em nome de Jesus, se Deus quiser, uma hora eu apareço aí em São Simão. Ou então você vem aqui também, uai. Fique à vontade, viu? Um beijo pra você, Edson. Um final, uma semana maravilhosa. Mas tô com uma coisa de falar que é final de semana, hein, gente? E o sonzão no 12 lá do Edson. Beijo, meu amigo. Erenilson tá em Cristalina. Tô aqui escutando a rádio nos preparativos pro desfile físico, cívico, né? Físico, é ótimo. Dona Grazi hoje tá toda atrapalhada. Você viu, né, Erenilson? Bom trabalho aí pra vocês. Um bom dia, bom feriado. Ai, meu Deus. Quem mais participando? Iraides Gomes, em Itapaci. Um bom trabalho, Grazi. Bom feriado. Deus está no comando de tudo. Amém.
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0: É, fui atropelada aqui pela trilha. Vocês viram, né? Chitãozinho Chororó. Deixa eles cantar, gente. Deixa. 8h43. Daqui a pouquinho mais mensagens. Vem participar. Um dia maravilhoso para você.

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1: Compadre, você falou de padre, eu falou de pastor, agora falou de espírito.
2: Ah, como é que é?
1: O cara assistiu o filme Nosso Lar, adorou. É. Pô, gente, o dia que eu morrer não tem outro lugar pra ir, não. É Nosso Lar.
2: Aí, bonito, mano.
1: Ele ficou encantado. É. Rapaz, e um dia ele pegou o carro, saiu de Goiânia, rumo a São Paulo.
2: Sei.
1: Rapaz, ele vai no pau e deu um azar, rapaz. Esse carro encapotou com ele, caiu lá dentro da pirambeira. Rapaz, quando ele se viu assim, tudo sujo de sangue, falou, morri. Pau, pô, sim, falou, é, disse que a morte é a gente, depois que morre, pau, pra assim, a gente tá a mesma coisa, é. Eu morri mesmo. Olha. Agora é procurar o nosso lar. Estão andando, rapaz, e procurando esse lar, nosso lar daqui, nosso lar dali. Lá vem um carroceiro lá pra cá, falou, moço, você sabe onde é que fica o nosso lar? Ele falou, não sei não, rapaz, mas Itumbiara é bem pertinho aqui.
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1: Atenção você de Montevidéu e região, está chegando a primeira corrida ecológica de Montevidéu com inscrições abertas para 7 quilômetros de desafio e superação no dia 13 de setembro com largada às 7 da manhã na Prefeitura Municipal, e você de Montevidéu e região está convidado.
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1: 9 em ponto, Ed Brito e Samuel.

0: A você que é do signo de câncer, hoje aproveite as boas ideias para aumentar sua renda com a lua em leão. No lar, um pouco de preguiça combina com carinho e harmonia. No amor, a paixão está no ar, mas cuidado com ciúmes e drama que podem surgir, tá? Aproveite seu dia que tá bacana. Sua cor é preto e os palpites são 16, 9 e 43. Leonina, leonino, atenção hoje às mensagens impulsivas e cuidado com reações exageradas. Sua energia ampliada atrai novas amizades, mas evite o jeito mandão para manter boas relações. E você é, hein, leonino e leonina? À tarde, a lua no seu signo traz vitalidade e no amor, charme e alegria ajudam a superar mal-entendidos. Sua cor hoje é verde esmeralda e os palpites são 14, 51 e 6. Virginiana, virginiano, atenção, cuidado com gastos que podem gerar dívidas. Mas sua intuição ajuda a identificar boas oportunidades financeiras. A energia pode diminuir à tarde com possíveis estresse à noite, então cuide da saúde. No amor, evite comparações e valorize seus sentimentos, porque a química está no ar. Hoje a sua cor é branco e os palpites são 2, 20 e 7.
1: Chegando o seu recado, sua mensagem aqui no 629-8480-8453. Marcilon tá em Santa Maria no DF, ligado com a gente, ouvindo a Serra Dourada. Tá trabalhando, tá de folga, ô Marcilon. Bom dia pra você, tá? Zé Carlos Bittencourt, em Brumado, na Bahia, também ligado. José Figueiredo, em Caldas Novas, beijo, bom dia. Marquinho, em São Simão, mandando alô pra toda a turma no Hospital das Bicicletas. Ele, a Leidiane, o Reines Bicalho, também ligado. A Cláudia em Pilar de Goiás falou que a gente tá falhando com ela, porque eu não coloquei esse áudio dela, que o rádio fica conectado, que ela fica direto ligado e eu não coloco o áudio dela, que ela é ouvinte nota 10. Calma, mulher, foi 8h24 que você mandou, agora que eu cheguei na sua mensagem, aguenta o coração.
2: Bom dia a todos, ouvintes da Serra Dourada, a melhor rádio
1: concordo,
2: do mundo.
1: Concordo.
2: E principalmente para você, Grazi.
1: Obrigada.
2: Tavares, locutora 10 mil. Sua voz é linda, maravilhosa.
1: Oh, meu Deus.
2: Uma voz igual a sua. E eu pensei que vocês iam tirar um feriadinho.
1: Que isso? Isso não tem no nosso dicionário.
2: Aproveitar o feriado,
1: não.
2: Né? Seguir com o feriado. E ficar, e a rádio ia tocar só música.
1: Apaixonado
2: o dia todo. Mas vocês vêm trabalhar, mas tá bom também.
1: Firme, uai.
2: E fiquei triste de não ter ganhado o celular.
1: Ah, mas em breve vão ter novas promoções que você vai poder participar e concorrer também, tá, Cláudia? Fica triste, não. Beijo, bom dia pra vocês. Vocês queriam que tivesse só música hoje, Cláudia? Era isso que eu entendi mesmo? Quem quer ficar fazendo companhia pra vocês, gente? Que é isso? Deixa eu trabalhar, ganhar meu 100% de feriado aí. Ulisses tá em Cocalzinho, tá ligado com a gente também. O radinho lá no 12, né, Ulisses? Um beijo, bom dia pra você. Obrigada pelo carinho sempre, tá? Júlio César em Tarumã tá mandando bom dia pro Raimundo Flamenguista, a esposa Nilza, a mamãe Cinésia em Tarumã, o Boca Fotógrafo Marcelo Vascaíno, um abraço. Meu amigo Tesouro!
3: Bom dia, Graça, bom dia, ouvintes, Popular Tesouro passando aqui pra deixar um grande
1: bom
3: abraço
1: dia.
3: Pra minha amiga Evaldo Rezende, o rei da banana.
1: Ó!
3: Aí eu lá vou lá pra roça dele agora e preparando o almoço lá pra nós. Um bom dia a todos.
1: Delícia, tá, hein? Coisa meu boa. Deus. Abraço pra ele, um bom dia pra vocês, bom almoço logo mais. Reines.
4: Bom dia, Grazi. Aqui é o Reines de Calho.
1: Bom dia.
4: De São Simão. Mandei um alô pro Deraldo Flamenguista, pra Círia Tavares Flamenguista, pra Monalita Flamenguista, na Alô do Sabor, pra Ronda Flamenguista, na Rua 19, pra Cida da Rua 42, pro Odair Ramos e pra Inês Barreto. Serra Dourada, é bom ouvir.
1: Sempre bom ouvir, Reines. Bom dia pra você, pra toda a turma ligada com a gente também, São Simão. Minha amiga Elizabeth tá em Montevidéu, tá ligada com a gente hoje. Coisa boa. Tá de folga, minha amiga? Ela perguntando se tá tudo joinha. Graças a Deus, tá tudo perfeito por aqui. Mandando um bom dia, falou que tá

0: ouvindo, que deseja uma semana abençoada com paz e alegria. Abraço, carinho, um beijo, um cheiro. E manda abraço para todos os ouvintes em meu nome. Amo todos eles de coração. Tá aí o recado da Elizabeth em Montevidéu. Beijo, minha amiga. Curta muito seu feriadão por aí. A Sinésia.
1: Bom dia, Graça.
0: Ai, meu Deus.
1: Um cafezinho. E comer um bolinho de chuva, olha só como é que tá o café.
0: Que delícia! Eu sou apaixonada em bolinho de chuva. Minha mãe fazia muito quando a gente era pequenininho. Eu sou encantada com bolinho de chuva. Tá com a cara boa, viu, ô Sinésia? Vou até postar aqui pro pessoal de casa ficar com vontade também, que eu não vou ficar passando vontade aqui sozinha hoje. Uai, que é isso? A gente trabalha no feriado, ainda passa vontade, não é justo essa vida, não, uai. A minha amiga lá de Itapaci, a Cláudia, também fez uma... Cláudia não, gente, ó. A Creuza. É, a Creuza Maria fez uma pratada, assim, de bolinho de chuva, o dia que eu tava lá. Pensa o tanto que eu achei bom, gente. Você tá doido. Gesla, em Cocalzinho, falou que quer muito conhecer eu, né? Já conheceu que o nosso amigo lutou e agora quer conhecer. Se Deus quiser, meu amigo, nós vamos ter essa oportunidade. Gente boa demais ele, né? Um beijo, bom dia. Daqui a pouquinho eu volto com mais mensagens. Pode ser? Enquanto isso, você participa, manda seu recado também no 629-8480-8453.
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0: Bora viajar no tempo com esse modão aqui. Esse aqui é pra aumentar o volume, pode ter certeza, tá? Leandro e Leonardo, Sublime Renúncia, 913. 913.

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Com transmissão ao vivo pra você, o melhor ouvinte do mundo. Corpo nu. Eita. 919.

0: Volta nesta segundona com outra quentíssima. Olha, Lauren Prota e a família levaram um baita susto. A mãe da dançarina e uma amiga estavam na garagem quando viram um animal e acharam que era uma raposa. Resultado, as duas saíram correndo e Dona Lia ainda bateu na porta de casa desesperada. Só depois descobriram que o animal feroz era, na verdade, um cachorrinho e ainda por cima, um cãozinho que não enxerga. No fim, virou motivo de muita risada. A gente tá de olho, hein? Já já eu tô de volta com outra quentíssima.
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2: Acerte a hora, 9h23. Bom dia pra você.
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4: O Flamengo é o novo líder do Campeonato Brasileiro. Com a vitória por 1-0 ontem em Belém sobre o Remo no estádio Mangueirão com gol de Samuel Lino, o rubro-negro carioca chegou a 54 pontos. Uma a mais em relação ao Palmeiras, segundo que tem 53. Vale lembrar que a diferença entre as duas equipes já esteve em 8 pontos favoráveis ao Palmeiras, a equipe de Palestra Itália, que ontem ficou no 0-0 com o Botafogo em partida que aconteceu no estádio Engenhão, no Rio de Janeiro. Na terceira posição na tabela de classificação está o Atlético Paranaense, com 45 pontos. Furacão que nessa rodada acabou perdendo por 3-1 para o Cruzeiro em Belo Horizonte. Fecha o G4 do Brasileirão o Fluminense, com 45 pontos. Nesta rodada 26 do Campeonato Brasileiro, o Fluminense venceu o clássico sobre o Vasco, 1-0 no sábado, no Maracanã.
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0: Manhã Show de volta, agora 9:30, chegando informação em saúde com Bruno Carvalho.
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2: Nossa entrevistada da semana do Meu Médico, Meu Amigo é a doutora Rosemar Macedo, ela que é mastologista. Doutora Rosemar Macedo, como se descobre um câncer de mama?
3: Câncer de mama nós podemos descobrir a mulher palpando mesmo uma alteração na mama, o mais comum é um nódulo, ou então pelo exame de mamografia. O importante, na verdade, é descobrir o câncer numa fase inicial. E a possibilidade disso é maior quando essa lesão é descoberta só pelo exame de mamografia.
2: Doutora Rosemar, sentir um caroço nas mamas é certeza de câncer?
3: De forma alguma. Nós podemos perceber um caroço na mama e não ser um câncer de mama. Por isso é tão importante procurar ajuda quando nós percebemos qualquer coisa diferente na mama. Não só caroço, como vermelhidão ou alguma ferida ou algum local na mama repuxar, pele repuxada ou estufada. Mas nem todo caroço de mama é câncer de mama.
2: Nossa entrevistada da semana é a doutora Rosemar Macedo, mastologista. Doutora, obrigado e até amanhã.
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0: 9:32.

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3: Novela Por Você, capítulo desta segunda-feira. Zé pede que Juarez esconda peças ilegais de automóveis. Toy disfarça o desapontamento e entrega o cartão de Leandra para Nelma. Pérola e Bela celebram o início do programa de assistência a gestantes em situação de vulnerabilidade na maternidade Luz. Junqueira questiona Vanessa sobre a sucessão do hospital. É o capítulo de hoje de Por Você.
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4: Libra. Alô pra você do signo de Libra. Seu dia promete muita diversão com amigos e boas risadas, mesmo com uma rivalidade inicial que logo se resolve. Cuide da sua energia e priorize momentos de equilíbrio como um passeio que renove o seu astral. No amor, alguém especial pode surpreender, então evite joguinhos, tá? Hoje a sua cor é azul esverdeado e os palpites são 23, 4 e 50.
1: Escorpião,
4: hoje questões familiares podem surgir e exigir paciência. Tenha atenção aos seus limites físicos para manter o equilíbrio. À noite, o humor melhora e o amor fica mais leve com possibilidade de momentos especiais. Aproveite o dia para fortalecer laços e cuidar de si mesmo. Hoje a sua cor é rosa e os palpites são 34, 43 e 47.
1: Sagitário.
4: Oi, Sagita, hoje o dia pede atenção nos relacionamentos, tá? Com possíveis mudanças em amizades. Cuidado com questões financeiras logo cedo, mas à noite a sorte e oportunidades de crescimento brilham. No amor, emoções intensas e atração forte oferecem chances de renovar a paixão. Hoje a sua cor é azul e os palpites são 34, 38 e 60.
5: Bora de recado aqui no nosso WhatsApp, 629-8480-8453. Quero saber quem é que tá me fazendo companhia nesse feriadão, hein? Conta pra mim, a Francisca já chegou, bom dia.
6: Grazi, que Jesus te dá um bom dia, bom
5: Amém.
6: Feriado, gatinha.
5: Pra nós.
6: Feriado trabalhando, hein?
5: Firme.
6: Vamos que vamos.
5: Amém.
6: Um abraço bem grande pra toda a turma do grupo da Serra Dourada, dos amigos. Gente, meu celular não aguentou vocês, não. Deus é mais. Eu tenho muito grupo e o 16 Ave Maria, mas vou acompanhar você.
5: Ali o povo conversa, menina. Também tem hora que eu não dou conta, não. Gil Gomes.
7: Bom dia pra vocês, bom feriado, né? Gil Gomes em Cachoeira de Goiás, abraçando vocês. Que Deus, Nossa Senhora, o Anjo Gabriel ilumina vocês aí. E nós aqui vamos ouvir com Raça Negra, né? Como não olhar o mundo, Raça Negra, né?
5: Um abraço, Gil, uma excelente semana pra você. O Cairon tá em Paranaiguara ligado com a gente, é o Cairon Pedreiro trabalhando, ele, o tio Leitão e o César do Espetinho também na sintonia, um beijo. Carlos Herculano em Crixás com a gente, a Elizabeth em Itajá, beijo. Leonardo.
8: Bom dia, Grazi
5: bom
8: Tavares.
5: Dia.
8: Um ótimo dia abençoado pra você, viu?
5: Amém.
8: Deus abençoe seu dia.
5: Pra nós.
8: Seja um dia 7 de setembro abençoado. Todos nós estamos ralando aqui também, trabalhando.
5: Tá certo.
8: Que Deus abençoe todos os ouvintes, todos os radialistas da Serra Dourada e todos os radialistas do Brasil, seja abençoado também.
5: Amém.
8: Né? Minha filha esteve aqui ontem, que é a Leomeida.
5: Matou a saudade?
8: Passou um dia aqui ontem. Quero agradecer a Deus pela vida dela, pela
5: Amém.
8: Vida da minha família. Agradecer a Deus pela vida da minha esposa e que Deus abençoe ela, meus filhos. Que Deus abençoe você, sua família.
5: Amém.
8: E que Deus abençoe cada ouvinte que está ouvindo também, Deus abençoe. E os meus colegas e parceiros de trabalho estão todos ralando aqui também na Fazenda Estância Maia. Manda um abraço para eles aqui, viu, Grazi? Aqui na Fazenda Estância Maia. Deus abençoe. Tenha um ótimo dia abençoado.
5: Amém, Leonardo. Abraço aí para toda a família. Um beijo especial para a Kelly curtindo esse feriadão, né? Para todos aí na Estância Maia também ligados com a gente. Bom feriado pra vocês. Deixa eu mandar um alô especial pro Antônio Rosa, que me mandou mensagem lá no Instagram.

0: @grazi.loctora, falou que é ouvinte fiel da Serra Dourada, que adora ouvir o Manhã Show com a Grazi. Que bom, fico muito feliz. É o Antônio Rosa Ribeiro Júnior, de São Simão. Beijo pra você, prometi que ia mandar esse beijo hoje. Cumpri a promessa. Quem também tá ligado é o Manuel Rosalvo, carreteiro de paixão ligado na Serra Dourada. Ele falou que o dia fica mais feliz quando ouve a Grazi. Ô, gente, gracinha. Um beijo pra você, menino. Bom dia. Luiz Fernanda em Cristalina também com a gente. Um beijo, bom dia. A Cimeire Souza em Itapaci, já curtindo a Serra Dourada. Quem mais por aqui? Alcenir tá em Mineiros, né? O Alcenir, vigilante em Mineiros, ligado com a gente. Tô aqui, Grazi, trabalhando de plantão na escuta do seu programa pelo aplicativo. Toca uma música aí com Simone Mendes pra nós, oferece pra todos os vigilantes de plantão e aqueles que estão de folga curtindo o descanso merecido, né? Que classe guerreira, concordo com você, menino. Bom trabalho, tá bom? Lil tá em Cocalzinho, feliz feriado e você trabalhando. Eu senti um deboche aí, ô Lil. É verdade, o trabalho dignifica, é verdade. Um beijo pra você, menino. Claudimar em São Simão, saudações rubro-negras. Um abraço pra você, dona Gorete.
1: Bom dia, Graça, aqui é Gorete, estou na Goiás.
0: Tá boa?
1: Obrigada em seu programa. Tchau e obrigado.
0: Beijo pra você também. Romeu Batuta em Cristalina, parabéns pelo programa, que Deus abençoe. Segue o líder.
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0: Bora de música, Jean Giovanni. Eita, que essa aqui é boa, viu? Diz que paixão 944. Bora aumentar o volume.

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1: Pedro e Benício. Todo mundo tem uma lembrança boa, né? Então vamos cantar assim, ó.

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1: Muito bom dia, bom feriado aqui, Lucílio Macedo. Eu falo direto da Central de Jornalismo da TV Serra Dourada. Sim, hoje nesse feriadão teremos 10h45 da manhã. A partir das 10h45, o SBT Notícias Goiás com os principais fatos das últimas 24 horas do final de semana. Olha, final de semana muito violento na região metropolitana e também no interior. Muita gente sendo assassinada. Uma mulher em Nerópolis, um garoto de 13 anos em Anápolis, outra pessoa assassinada em Rio Verde. Olha a Aparecida de Goiânia, daqui a pouco os detalhes, mas tem notícia boa também, tá? Claro, a gente vai falar sobre esses casos policiais, ver como é que tá a investigação, o que teria causado tantos crimes. Vamos falar também do desfile de 7 de setembro, todos os detalhes para vocês e, claro, com a sua participação no 62985-197000. Mande a sua sugestão de reportagem, tá? A gente vai no seu bairro, a gente vai aí na sua cidade. E você também pode acessar hoje o tvsdnoticias.com.br, é o portal de notícias da TV Serra Dourada, para você ficar bem informado também nesse feriado, tá? Então, a partir das 10h45 da manhã, eu, Lucílio Macedo, chego com toda a equipe com os principais fatos do final de semana, das últimas 24 horas. Vem com a gente no SBT Notícias Goiás. 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
7: 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E vem comigo que aqui só tem coisa boa.

0: Capricorniano, cuidado com as cobranças, mas à noite, boas mudanças podem fortalecer as suas relações familiares. A tarde traz energia de transformação financeira com boas ideias e possíveis ganhos inesperados. No amor, a indecisão dá lugar à paixão e ao clima apaixonado na melhor fase do dia. Hoje a sua cor é azul claro e os palpites são 59, 32 e 23. Aquário, boas surpresas estão no ar, mas ó, cuidado com o orgulho que pode gerar disputas. Priorize o bem-estar físico e emocional, especialmente pela manhã. À tarde, o amor ganha destaque, trazendo romance e momentos de conexão, então aproveite o dia com paixão. Hoje a sua cor é azul turquesa e os palpites são 58, 40 e 22. Pisciana, pisciano, evite gastar impulsivamente hoje, tá? Mas aproveite sua criatividade para gerar renda extra com suas ideias e talentos. Cuide da saúde com autocuidado e mudanças na sua rotina. No amor, o feriadão traz paquera e romance, então aproveite o momento, mas com leveza, mantenha o coração aberto. Hoje a sua cor é lilás e os palpites são 16, 38 e 34. E nesse feriadão, João Bidu começa a semana com simpatia para desejo difícil, hein? Essa eu quero saber também. É com você, João.
1: Ei, Pâmela, tantas mulheres querendo encontrar um marido, querendo encontrar um parceiro e vice-versa, né? E você não quer se apaixonar, né? Talvez porque você saiba que vai sofrer, né? Paixão sempre tem acompanhada de um pouco de sofrência também, né? Poucas pessoas conseguem escapar da sofrência, né? Mas vamos lá, simpatia, que não é muito curtinha não, né? Você vai precisar de uma vela branca, um pedaço de papel branco, um lápis ou caneta, um copo de água e sal grosso. Primeiro defina o seu desejo, né? Seu desejo é não se apaixonar nunca, sempre ficar só. Escreva de forma clara o desejo que deseja realizar, né? Em seguida, coloque a vela em um local seguro e posicione o copo de água ao lado. Acrescente uma pitada de sal grosso, o que ajuda a limpar e purificar o ambiente, né? Após preparar o ambiente, feche os olhos por alguns instantes e visualize o seu desejo sendo realizado. Depois, acenda a vela, repetindo mentalmente o seu pedido. A chama da vela representa a iluminação e o caminho, hein, para o desejo ser concretizado. Com o desejo mentalizado, coloque o papel com o desejo ao lado da vela e deixe que a chama consuma as energias depositadas no ritual. Enquanto a vela queima, continue mentalizando e acreditando na realização do seu desejo de nunca se apaixonar, né? Com a simpatia feita, papel e sal grosso podem ser descartados. O papel pode ser queimado ou, se preferir, enterrado em um vaso ou um jardim como um símbolo de plantio do seu desejo, né? E vale também agradecer ao universo pela realização do seu desejo. Tá certo, minha consagrada? Boa sorte, hein? Amanhã, se Deus quiser, espero todo mundo aqui novamente. Um beijo, um abraço.

0: Abraço forte, saúde e sorte.
1: Chegando a sua participação, seu recado aqui no 629-8480-8453. Oi, Mari.
2: Grazi, bom dia, bom dia. Aqui é a Mari Lopes.
1: Bom dia.
2: Está em Goiás,
1: tá,
2: né?
1: Tá boa?
2: Também para mim não existe feriado, minha filha não tem no meu dicionário. Então eu quero pedir uma música daquela assim, para nós mesmo, né? As Empreguete. E oferecer para todo mundo, todo o grupo da Serra Dourada, os amigos do grupo da Serra Dourada. Que vamos que vamos.
1: Um beijo para você, Mário. Bom dia de trabalho. Obrigada pela companhia. Mano Teles está em Cristianópolis, ligado com a gente, mandando um abraço para todos os ouvintes. Um beijo, bom dia.
3: Bom dia, minha amiga Graça.
1: Oi.
3: Tudo bem
1: com
3: você?
1: Tudo bem?
3: Que Deus te abençoe, te ilumine.
1: Amém, a todos nós.
3: Que felicidade, viu? Eu escuto todos os dias seu programa.
1: Um beijo. Obrigada pelo carinho, Maria José, para toda a família em São Simão. Um dia maravilhoso, tá? A Pérola, a fofura de Crixás, mandou um vídeo tão bonitinho com a colheita dela, um tanto de caju. Ó, vocês vão ver o vídeo lá no nosso status do WhatsApp, viu, gente? Não dou conta, porque tanto que eu falar aqui, eu não vou demonstrar tanta fofura que ela mostrou, gente. Tem caju, mas pra dar e vender caju, né? Um mais lindo que o outro. Tem ovos, tem limão, o que mais que tem, ô fofura? Ai, meu Deus, tem banana. É banana? O que é isso aqui do lado do caju? Não sei, não descobri não. Mas vamos lá ver pra vocês verem. É a fofura da nossa amiga Pérola em Crixás. Beijo pra você, pra mamãe, pra toda a família. A Denilson da Fazenda Sabiá, tá pertinho de Rio Verde, mandando oi pras meninas lindas dele, a esposa Zenilda e a filha Ana Carolina. Beijo. Patrícia em Minasu, minha amiga Patrícia Araújo, bom dia. Cadê o recado dela? Ei, dona Grazi.
4: Bom dia, Grazi Tavares.
1: Bom dia.
4: Povo lindo, povo abençoado. Grazi, hoje é meu aniversário, 7 de setembro, Patrícia
1: que
4: Araújo.
1: Chique.
4: Por isso que eu ganhei esse nome, Patrícia. Porque eu nasci dia 7 de setembro, dia da pátria. Bom dia a todos, Deus abençoe a todos ricamente. Beijo.
1: Amém. Feliz aniversário pra você, minha amiga. Ela que eu tive o prazer enorme de conhecer, viu? Muitos anos de vida, que Deus abençoe sua vida com alegria, com prosperidade, com tudo de melhor sempre. Pedrinho.
5: Bom dia, Graça Tavares. Bom dia a todos os ouvintes da Rádio Serra Dourada. Eita, Lele, mas imagina quanto que aqui tá gostoso, Graça.
1: Refrescou?
5: Hoje eu nem assisti o programa do Cadu.
1: Que nem levantar.
5: Uma chuvinha daquela gostosa. Pensa que chuva abençoada.
1: Trem mais bom, hein?
5: Tá prometendo mais, tá uma benção. Eita, Lele. Vem que aqui só tem coisa boa. Pedindo pra Rio Araguaia, sítio do Azulão do Reino Encantado.
1: Coisa mais boa.
5: Que Deus abençoe a todos os ouvintes. Um ótimo feriado, uma ótima semana pra todos. E pra você também, minha princesa.
1: Um beijo, tchau, tchau. Meu amor. Obrigada pelo carinho de sempre, viu, Pedrinho? Um final de semana, uma semana maravilhosa. Mas que mania de falar final de semana, dona Gré, porque tá com cara de domingo ainda, não sei. Leopoldo Xavier tá de volta. Como é que foi as férias por lá, meu amigo? Que coisa boa. Feliz demais sabendo que você tá de volta ouvindo a gente. Ele mandou um recado. Olá, amiga Grazi Tavares, tá tudo bem com você? Eu tô ótima. Que seja uma segunda-feira feliz e abençoado feriado pra você, com muita saúde e paz pra você e pra todos que ouvem essa belíssima programação. Grazi, é tão bom ouvir essa voz radiante que alegra nossas manhãs. Você não é 10, nem 100, nem 1000, você é 1 milhão, a melhor do Brasil. Ô, meu amigo, eu fico tão feliz com o seu recado. Feliz demais em saber que você tá de volta. Vou repostar o seu vídeo, pessoal de casa ver também, tá bom? Beijo pra você, Leopoldo. Bora de música. Chegando Marília Mendonça, 10h16, bom dia.

0: Muito bem, voltando com outra quentíssima. Olha só, José Loreto e Nanda Marques aproveitaram aí uma folga nas gravações e foram curtir a praia de São Conrado, no Rio de Janeiro. E o romance estava em alta, sim, viu? Os dois foram flagrados aos beijos, trocando carinhos e até com o Loreto carregando a namorada nos ombros. O casal assumiu o relacionamento em 2025, depois de se conhecer nos bastidores de um filme. Pelo visto, o clima continua ótimo. E a gente continua daqui de olho no mundo das celebridades. Volto já já com outra quentíssima.
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2: Acerte comigo a hora, 10h24. Bom dia.
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4: Nenhum dos times goianos venceu na rodada de final de semana da Série B do Campeonato Brasileiro. O Vila Nova, na sexta-feira, foi goleado pelo Athletic 5-0 em São João del Rei, partida no interior de Minas Gerais. Já o Goiás perdeu em casa 1-0 para o Fortaleza em partida no estádio Ailê Pinheiro. No mesmo dia, sábado, o Atlético enfrentou em Caxias do Sul, Juventude, e ficou no empate 2-2 no estádio Alfredo Jaconi. Com esses resultados, os goianos caíram na tabela de classificação. O Vila Nova, que era o segundo e que chegou a vislumbrar a possibilidade de assumir a liderança, está em quarto, 44 pontos. A diferença para o líder Juventude está em 3 pontos. O time de Caxias do Sul tem 47. Já o Atlético é o oitavo, tem 40 pontos na tabela de classificação e está a 2 do sexto colocado, CRB, que fecha o G6. Já o Goiás é o 12º, tem 36 pontos na tabela da Série B do Campeonato Brasileiro. Pela próxima rodada, 27ª, na quarta-feira, o Atlético joga contra o Ceará no estádio Antônio Maccioli. E o Vila Nova tem o clássico contra o Goiás na quinta-feira, no Onésio Brasileiro Alvarenga.
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0: Mãe, eu estou de volta, 10h33, chegando detalhes da minha vida com Bruno Carvalho.
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Amigo Bruno Carvalho, sou de uma cidade do interior, aqui mesmo de Goiás, e resolvi escrever para contar a história que me marcou demais, Bruno. Eu me casei com um rapaz de lá da comunidade que eu frequentava. No começo, tudo parecia um mar de rosas. Porém, foi só no começo, Bruno. Aquela conversa de ser um homem bom, por ser um homem de Deus, era na verdade só blá blá blá. Chegou aos meus ouvidos que ele assediava quase todas as mulheres do bairro onde a gente morava. E o pior, já tinha levado alguém para dentro da nossa própria casa. E essa descoberta veio acompanhada de outra. Eu estava grávida. E com essa nova vida crescendo dentro de mim, eu decidi que precisava fazer uma mudança em minha vida. Eu não podia ficar com um homem que se passava por santo, sendo que na verdade não podia ver um rabo de saia. Minha decisão foi a de deixar tudo para trás. Ele com sua amante e até minha casa com tudo dentro, e vim morar com minha irmã aqui em Goiânia. Rever a minha irmã foi um bálsamo para a minha vida. Encontrei nela todo o apoio e o amor incondicional que eu tanto precisava naquele momento. Com o tempo, dei à luz e acredite, Bruno, eram gêmeos. Meus filhos me trouxeram muita alegria e uma nova perspectiva de vida. Eu já nem me lembrava que um dia eles tiveram um pai. Acontece, Bruno, que enquanto eu reconstruía a minha vida, meu ex reapareceu, desolado, arrependido e implorando uma segunda chance. O meu dilema era grande. Perdoar e voltar a confiar nele ou seguir em frente, deixando de lado o meu passado. Com o apoio da minha irmã, decidi dar uma nova chance a ele, sob a condição de que ele provasse ser digno de minha confiança e que viesse morar aqui em Goiânia. Ele mudou-se para cá e aos poucos, bem aos poucos, ele foi me reconquistando. E é claro, né, Bruno? Só depois de muito tempo, com atitudes de amor que ele estava demonstrando ter por mim e pelas crianças, as feridas do passado cicatrizaram. E juntos começamos uma nova jornada, agora fortalecidos por causa dos nossos filhos. Tudo isso me ensinou que nós aprendemos que o amor verdadeiro exige perdão, compreensão e, acima de tudo, a coragem de recomeçar. A mudança tornou-se o alicerce de uma nova vida para nós, cheia de esperança e felicidade. Bruno Carvalho, aí está o detalhe da minha vida. Terminando, eu gostaria que você tocasse uma música que eu gosto muito, com Zezé de Camargo e Luciano, Cada Volta é um Recomeço.

0: Quem ama, cuida. Adriana aceita as desculpas de Dora. Diná ameaça Edivaldo. Pedro alerta Dora sobre Ademir, afirmando que o pai pode usar de seu conhecimento para prolongar o divórcio litigioso. Mau Mau e Elisa são solidários com Daphne, ao ouvir a jovem reclamar de Tonho. Diná sente medo de perder o emprego quando Pilar descobre por Edivaldo que a funcionária roubou o anel de Arthur. Adriana dá alta para César e recusa o convite do médico para trabalhar em sua clínica. É o capítulo de hoje de Quem Ama Cuida.
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2: De volta já com as participações pelo 629-8480-8453. Bom dia.
3: Bom dia, Grazi. Tudo bem?
2: Tudo
3: aqui é a
2: ótimo.
3: De Campos Verde. Tudo bem por aí, garota?
2: Tudo excelente.
3: Aqui deu uma chuvada boa aqui em Campo Verde. Baixou a poeira bastante, viu? E um bom dia para todos os ouvintes da Serra Dourada.
2: Um beijo, um bom final de semana pra você. Boa semana! Não é final, não, dona Grazi.
4: Bom dia.
2: Bom dia.
4: Ouvinte da Rádio Serra Dourada, que é José Roberto Caldas Novas, Goiás. Um abraço pra todo mundo aí. E esse feriado, a gente possa se enturmar mais com a família.
2: Amém.
4: Família, tudo de bom. Um abraço, que Deus abençoe a todos.
2: Um abraço pra você, obrigada. Dona Lúcia, bom dia.
5: Bom dia, Grazi, minha amiga, tudo bem? Como é que você está? Tudo bem com você? Uma ótima manhã abençoada de

0: segunda-feira para você. Feliz feriado pra você, feliz dia 7 de setembro para você. Grato, por favor, manda um alôzinho aqui para toda a minha família. Para Anitta, seu Josias, Bel Lavadeira, Vandete, Massinha Pinheiro. E para todos os meus amigos, para todos os ouvintes que estão ligados e ouvindo a Serra Dourada, tá? Com Deus aí, Serra Dourada é bom ouvir.
1: Sempre bom ouvir, um abraço, bom dia, minha amiga. Dayane Emerson ligado com a gente, falou que também está seguindo lá no Instagram, a rádio, coisa boa, beijo para você. Antônia Campos está em Seara, bom dia, minha amiga Grazi, bom feriadão de segunda, uma excelente e abençoada semana, com tudo de melhor para você, seu esposo Cirilo, para sua mamãe Dona Soneide, para sua família, para o pessoal aí da rádio. E para todos os ouvintes que estão sempre ligados, para toda a família, tá? É, especialmente meu amigo Marcelo Vascaíno e família. Tô aqui fazendo companhia para você nesse feriadão. Beijo, minha querida. Obrigada. Um beijo para você também. Oi.
2: Bom dia, Graça.
1: Bom
2: aqui
1: dia.
2: É a Vânia de Corumbá de Goiás.
1: Tá boa?
2: É uma semana abençoada, iluminada por Deus.
1: Amém.
2: E aí, choveu? Aqui deu uma chuvinha boa, refrescou.
1: Mais cedo choveu.
2: A cavalhada ontem aqui foi só ouro, né?
1: É.
2: Fresca.
1: Maravilha.
2: Fresquinho, Graça. Nós estamos em Corumbá, que tem festa. Hoje é o último dia da cavaiada, Graça.
1: Só o ouro, hein, Vânia? Bom dia.
3: Bom dia, coisinha.
1: Oi,
3: bom
1: coisinha.
3: Bom dia a todos da Serra Dourada. Bom dia ao nosso grupo da Serra Dourada. Um grande dia, um grande feriado para todos nós, né?
1: Amém. Um beijo para você, Marcelo.
4: Bom dia, com alegria, minha amiga Graça Tavares. É isso aí, tenha um bom dia para você e todos os ouvintes, os melhores do Brasil. Passando para desejar um bom dia para minha esposa Laudilene, os filhos, o Anes Henri, Marcelo Neto e Leandro José. E também, principalmente, o meu caçulinha, meu rabo de tacho. Hoje completando 3 aninhos.
1: Que gracinha.
4: Hoje é aniversário do Leandro José. E que Deus possa abençoar ele sempre.
1: Amém.
4: Hoje e sempre. Que papai ama muito ele.
1: Que bonitinho.
4: Leandro José, fazendo 3 aninhos.
1: Parabéns pro Leandro José. Que Deus abençoe a vida dele com alegria, com saúde. Que dê muita prosperidade. Que ele cresça um homem forte, saudável, como possa realizar em todos os sonhos da vida dele, né? Um beijo pra você, Marcelo. Mais que especial pro filhote aniversariando hoje. Tiago, bom dia.
5: Oi, Grazi.
1: Oi.
5: É o Tiago aqui do setor aeroporto, São Simão.
1: Tudo bem?
5: Só pedindo se mandar um alusão especial aí pra minha mãezinha que faz aniversário assim, hoje, dia 7 de setembro. E mora lá em Colinas, Tocantins, está muito distante.
1: Ô, gente.
5: Eu queria que você mandasse uns parabéns lá para ela.
1: Parabéns para a mãezinha, um beijo.
5: Por favor, beleza, Grazi. Que Deus nos abençoe.
1: Amém, a todos nós. Abração para você e para a mamãe também.
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1: Bora de música? Jads e Jadson, 10h51, bom dia.
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1: Por mais que a gente queira que as coisas aconteçam do nosso jeito, o destino sempre bate de frente. E quem a gente ama, muitas das vezes, acaba indo embora.

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1: Muito bom dia, bom feriado para você aqui, Lucílio Macedo. Lembrando do nosso encontro a partir das 10h45 da manhã com os principais fatos das últimas 24 horas do final de semana no SBT Notícias Goiás. E eu quero te convidar também para mandar sua sugestão de reportagem, o seu vídeo, como é que está seu bairro, a sua cidade, na educação, no trânsito, na saúde, na infraestrutura. Hoje é feriado, mas você também pode participar, fazer aquela denúncia, aquela sugestão, às vezes bacana também, que está acontecendo algo bom aí no seu bairro, é o 62985197000, esse é o nosso WhatsApp. E te convidar também para acessar agora o portal de notícias da TV Serra Dourada, o TV.

0: vsdnoticias.com.br, para você ficar bem informado 24 horas sobre todos os assuntos, da política, na economia, tá? No meio ambiente, em todos os aspectos, com reportagens com análise, reportagens com os principais fatos, sempre para você ficar bem informado, bem informada, tá bom? 10h45 da manhã, a gente chega com o SBT Notícias Goiás, na TV Serra Dourada SBT. Comigo, Lucílio Macedo, e com toda a equipe.
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1: Rede Serra Dourada, apaixonada por Goiás. Obrigada pela sua companhia, pelo rádio ligado. E vem comigo que aqui só tem coisa boa. E começa a partir de agora as 12 músicas mais pedidas durante toda a programação, preparadas especialmente para você, o melhor ouvinte do mundo.
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1: Abrindo as mais com Kleber e Cauã, 11 e 9, bom dia.

0: Fortaleza. Muito obrigado, galera.
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2: Bora de participação aqui no 629-8480-8453. Bom dia.
3: Bom dia, Grazi. Bom dia a todos os ouvintes da Serra Dourada FM nesse feriado especial, dia 7 de setembro. Eu quero aproveitar para parabenizar ele que já

0: foi prefeito aqui em São Miguel do Araguaia, já foi padre aqui em várias outras cidades e agora retornou para São Miguel e está aqui como nosso pároco, o padre Manuca, hoje completando mais um ano de vida. Ele que é um exemplo de humildade, verdadeira presença de Deus aqui na terra, não faz distinção de pessoas e além de ser um exemplo administrativo também, coloca vários prefeitos aí no bolso. Padre Manuca, aquele abraço.
1: Parabéns, muitos anos de vida, tudo de melhor sempre. Cinderlei, bom dia.
2: Ah, Cinderlei do Mercado Martins e o Agro não para, hein?
1: Ó.
2: Ligadaço aqui na Serra Dourada, melhor do Brasil.
1: Adoro.
2: Mandou uma alusão pro Boca Fotógrafo aí, hein? É nós que...
1: Firme e forte, ligado com a Serra Dourada sempre. Ele e toda a equipe que trabalham sempre, sempre curtindo a Serra Dourada. Janice.
3: Bom dia, nossa amiga Graça Tavares. Vamos que vamos. Feriadinho com chuva aqui na cidade de Itapaci, Goiás.
1: Maravilha,
3: ótimo programa,
1: hein?
3: Aí pra todos nós aqui, com o melhorzinho do Brasil, né? Em casa aqui, ajudando nós, né? Arrumar a casa,
1: tá
3: que
1: certo.
3: Gosta de lavar uma vazia, amiga.
1: Gosta?
3: Me ajuda é muito, tem que ajudar, né?
1: Tá certa.
3: Pois é, um abraço aí. Abençoada semana pra nós com o começo de feriado.
1: Amém, um beijo, menina. Pra você também, pra toda a família.
4: Graça, ó, meu café da manhã.
1: Bota
4: lá meu biscoitinho de frito. Graça, tá uma delícia. Vem pra cá que só tem coisa boa.
1: Eu tenho certeza que tá uma delícia, Vandete. Os trem que você faz tem erro não, menina. Um beijo. Um dia maravilhoso por aí, tá? A Rosivane em Itapaci perguntando quem foi o ganhador da promoção do celular. Foi nossa amiga Marcinha Pinheiro em Cristalina quem faturou o celular novo aqui na Serra Dourada. Em breve, novas promoções, tá bom? Fizemos o sorteio ao vivaça aqui ao meio-dia no sábado. Santos Corretor tá em Lusiânia. Parabéns pelo look, Grazi. Como sempre, você arrasa. Desejo a você, seu maridão, dona Soneide, sua mamãe, todos os ouvintes da Serra Dourada, um excelente feriado. Um abraço pra minha primeira dama, Fábia, que eu amo demais. É o Santos Corretor do Jardim Gá em Lusiânia. Beijo pra você, pra esposa também. Lúcia.
5: Bom dia, Grazi. Hoje estou em casa, feriadão. Tô te ouvindo desde as 8 horas da manhã, Grazi.
1: Mesmo?
5: Um abraço. Manda um alô pra nós aqui em São Simão.
1: Obrigada.
5: A Lúcia. Vou te mandar minha colheita, Grazi. Olha que linda, Grazi.
1: Ai,
5: hoje
1: que delícia.
5: No meu quintal.
1: Pra quem quiser ver, é só olhar no nosso status lá da Serra Dourada. Bora de música.
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1: Chegando Panda, 11:20. Bom dia.

0: Muito bem, se é notícia no mundo das celebridades, é claro que a gente vem contar tudo para vocês. Olha, o jogador Neymar acabou entregando sem querer o nome da terceira filha com Bruna Biancardi. A família está esperando mais uma menina e num desenho feito pelas filhas e pela própria Bruna, apareceu o nome da Mariá. O jogador compartilhou a homenagem depois de sofrer uma nova lesão. Na mensagem, a família escreveu que estaria sempre ao lado dele. Fofo, né? Ao que tudo indica, né? O nome já foi escolhido aí, sim, da terceira filha do jogador Neymar com Bruna Biancardi. Ela se chamará Mariá. E a gente tá de olho em tudo que acontece no mundo das celebridades. Por hoje é só, um ótimo início de semana para todo mundo. A gente volta a se encontrar por aqui amanhã. Eu estarei esperando por todos vocês, hein? Tchau, tchau!
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2: Acerte a hora, 11h27. Bom dia pra você.
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4: Ah.
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6: Aí chegou lá, ele viu os hipopótamos e falou: mãe, esses hipopótamos aqui parecem com a tia Mercedes, né? Ela falou: menino, não fala isso, que coisa feia. Ele falou: não, mãe, eles nem escutou, não.
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2: E de Serra Dourada, Menos é Mais e Pablo aqui nas Mais Mais com Saudade Inconveniente, 11h38, bom dia.
0: Menos é Mais e Pablo e Belém.
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0: Rick Martin, Luan Santana com o Estranho, a quarta mais pedida de hoje. Bora que tem mais recados.
1: Bom dia, minha amiga locutora de Goiânia. Oi. Locutora aí, sou seu fã, Pedrinho da Rádio, Curral de Dentro, Minas Gerais.
0: Ó.
1: Manda uma música pra mim do Leonardo, O Trem Que Vai. Voltei, locutora, viu? Tava sumido, mas voltei. Ouvi.
0: Muito bem.
1: Tava na correria, né? Deus abençoe você.
0: Amém. Não some mais, não. Tá lá em Curral de Dentro, Minas Gerais, ouvindo a gente. Obrigada pela companhia. Professor Idalícia no Oriente também, curtindo a Serra Dourada. Uma chuvinha tranquila por lá, coisa boa. Laudilene.
2: Bom dia, Grazi Tavares.
0: Ah, fofura.
2: Tô participando mais uma vez pela melhor dia do Brasil.
0: Ando contas.
2: Manda abraço, minha mãe. Meu pai, meus irmãos. E um deles vai fazer aniversário hoje, é o Leandro José.
0: Parabéns pra ele.
2: Eu garanto um feliz aniversário pra ele.
0: Bonitinho.
2: Parabéns, Leandro.
0: Beijo, fofura. Uma excelente semana pra você, pra toda a família. Dá um abração aí na mamãe. A Mari tá em Cristalina, desejando uma semana de saúde e paz pra todos nós. Beijo. Beijo pra Zaida também em Cristalina com a gente. A Marília em São Miguel do Araguaia. Finalizando o almoço, gente, aquele fogãozinho lento, você tá doido, mandando um beijo pros filhos João Pedro, Ana Júlia e Maria Eduarda e o marido Alex. Que delícia, hein, Marília? Um beijo pra você, bom almoço aí pra toda a família, tá? Kennedy tá em Rio Verde também com a gente, um abraço. Quem mais por aqui? Matheus, tá na escuta sempre, tá sumido, menina, vou puxar a sua orelha, Matheus. Você não some não, viu? Um abraço. Eu ia colocar seu áudio, se apagou, não deu tempo. Reines Bicalho mandando parabéns pro Leandro José, o filhão aí do Marcelo Vascaíno. Um abraço pra você. Ulisses tá em Cocalzinho. Até amanhã, Grazi. Bom apetite, uma semana abençoada. Calma que ainda tem um bocadinho de programa ainda. Dona Lúcia.
3: Grazi, por favor. Gostaria de parabenizar o filho do Marcelão, do Marcelo, pela passagem do aniversário. Pelo aniversário do filho dele.
0: Certo.
3: Desejando muita saúde, felicidade, muitas bênçãos na vida do filho dele, né? Muita saúde e felicidade para ele, né? Que essa data se repita por muitos anos. Esses são meus votos sinceros pro filho dele, tá? Beijo pro filho dele.
0: Beijo, dona Lúcia.
3: Abraço pra toda a família do Marcelo. Com Deus, tchau.
0: Um abraço, minha amiga. Bora de música?
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0: É de Brito e Samuel, 11:47.

0: de ser adorada, apaixonada por Goiás. Bora pros últimos recados antes de ir embora. Bom dia. Tudo bem?
1: Maniratuba, manda um Chico Rei Paranaí pra nós, manda pra turma na beira do lago, todo mundo estiver ouvindo. Tchau, com Deus.
0: Um beijo pra você, uma excelente semana. A Pérola.
2: Oi, amiga Drago.
0: Oi, fofura.
2: Eu queria falar pra todo mundo uma boa série, mas se dirija com atenção pra não fazer acidente.
0: É isso. Um beijo
2: e
0: pra você.
2: Cuida da sua vida e também da vida do seu irmão. Dirija com atenção e segue seu coração.
0: Viu só, gente? Mais inteligente que muito adulto por aí, né, fofura? Um beijo pra você, preciosa. Bel Lavadeira, bom dia.
3: Bom dia, filhota. Bel Lavadeira de Aciara. Ô, filhota, hoje eu chorei só uma desvalida.
0: O que foi, menina?
3: Sabe qual o motivo?
0: Por quê?
3: Hoje é o desfile do 7 de setembro, eu tava assistindo. A TV Padre Cícero passou, mas chorei.
0: Oh, gente.
3: Sabe por qual o motivo? Que eu não sirvo mais pra ser professora, né, meu problema. Mas é assim mesmo, Deus me deu força.
0: Com certeza, minha amiga.
3: O que eu queria. Um abraço, essa música que vem aí é oferecida para todo mundo do Brasil inteiro.
0: Vamos dar uma volta por cima aí, viu, Bel? Um beijo para você. Beijo pro Alfredo em Minaçu também com a gente, Zé Figueiredo em Caldas Novas, Valdivino em Montevidéu e não cabe mais nada. A gente se encontra amanhã, 8 horas da manhã, chegando o horário eleitoral gratuito e na sequência tem Serra Dourada Esportes, uma tarde maravilhosa. E ó, nunca se esqueça, você é do tamanho do seu sonho, você pode conquistar o que seu coração desejar, mas para isso corra atrás e não desanime que essa hora vai sim chegar. Um beijo da Grazi, até amanhã, tchau!
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3: Olá, torcedor! Olá, torcedora! Grande abraço! Boa tarde! Seja bem-vindo! Seja bem-vinda à Rede Serra Dourada! Você sabe, né? É bom ouvir! Segunda-feira, 7 de setembro de 2026. Peço licença para entrar aí na sua casa, no seu trabalho, no seu carro. Afinal, chegamos com os destaques desta segunda-feira do Serra Dourada Esporte.
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3: Campeonato Brasileiro, Brasileirão, tem um novo líder. E ele é rubro-negro!
5: Sempre Flamengo, Flamengo sempre eu hei de ser, é o meu maior prazer.
3: Com a vitória do Flamengo sobre o Remo fora de casa e o empate do Palmeiras com o Botafogo, o rubro-negro carioca ultrapassou o Palmeiras. Lembra que essa diferença já esteve em 8 pontos? Pois é! Agora, o Flamengo assumiu a ponta do Brasileirão.
6: Arrascaeta, de conduziu, driblou o primeiro, botou. Agora, Bruno Henrique atirou de biquinho, a bola vai entrando em tudo. Abrindo a contagem aos 19 do segundo tempo. Agora no placar:
4: Flamengo
6: 1-0.
3: Vitória do Flamengo em Belém. E o rubro-negro carioca agora tem 54 pontos. A pergunta do dia será relacionada, inclusive, a essa mudança na tabela. Daqui a pouquinho eu quero a sua opinião. Entre os paulistas, São Paulo e Santos venceram. E o Corinthians, hein? Que papelão, perdeu pro Lanterna para a Chapecoense. E por falar em papelão e a Série B, hein? O Vila Nova foi goleado, o Goiás perdeu em casa e o Atlético conseguiu empate fora com o Juventude. Quem está comigo é ele, que é o mais sensato.
7: Evandro Gomes.
3: Oi, Evandro Gomes, um abraço pra você, boa tarde.
7: Rafael Bessa, boa tarde pra você, boa tarde, Helder Nasson. Boa tarde, a minha querida e nobre família aqui da Rede Serra Dourada.
3: É bom ouvir.
7: É ótimo. É, que vergonha, né?
3: Nó.
7: Vergonha maior, a do Vila Nova. Tomar de 5 do Atlético é vergonhoso. Como o Atlético empatou, salvou a cara da gente, mas o Goiás, ao perder em casa, tornou esse clássico de quinta-feira agora, eu vou chamar de clássico dos vacilões.
3: Nossa, que vergonha essa rodada pro futebol goiano na Série B, hein? Meio-dia e 31. Quem também está comigo é ele. Ele é titularíssimo nesse horário aqui na Rede Serra Dourada há quase 20 anos.
4: Helder Nasson.
3: Bom ou não? Boa tarde, Helder Nasson.
8: Boa tarde, Bess.

0: Vandro, ouvintes do Serra Dourada Esportes, e olha, vou falar a verdade, o negócio foi tão assim cabuloso que eu não estava acompanhando. Quando eu liguei pro rádio, no carro um pouquinho, que eu não, já tinha acabado, já tinha terminado, e que eu ouvi o placar, eu fiquei tão assim, digamos, assustado, que eu sonhei que ainda tinha saído mais dois gols.
1: Né? 7 a 1?
0: Eu sonhei que tava 5-0. Eu sonhei com que o Vila tinha diminuído. Aí ficou aquela coisa assim, vai reagir, né?
1: Com não cinco, vai. Já,
0: né? Aí o Atlético foi e fez mais um, ficou 6 a 1. Você vê de tão assombroso que o negócio foi, que eu fiquei assim, sem acreditar.
2: Diminuído em um, fica o 5-0
0: mesmo. Ficou 5-0 mesmo.
1: E você falou em cabuloso, o Cruzeiro teve uma vitória cabulosa pra cima do Atlético Paranaense, mas o cabuloso mesmo no jogo da Raposa foi a briga entre o Caio Jorge e o Matheus Pereira. Esse cara ali brigando pra saber quem que ia bater o pênalti. No final, o Cruzeiro venceu por 3-1, só para não deixar passar a expressão cabulosa, tá bom?
0: Eles que, de acordo com o Cruzeiro, eles estão na pré-lista do Ancelotti, os dois.
1: Estão, né? E tem que estar mesmo, né? Mas
2: e agora, sim? Nós vamos discutir isso aqui. O Matheus Pereira tinha batido errado, né? O Caio Jorge é quem vem batendo os pênaltis no time do Cruzeiro. Aí o Caio pega a bola, vai, deixa comigo. Matheus deve ter chegado, cara, eu preciso recuperar o que eu perdi, tá? Deixa eu bater, tanto que o Caio bateu bem, fez o gol, pegou a bola, foi lá pro Matheus, não deu moral pra ele não.
1: Sim.
2: Ficou de costas pra ele lá. A coisa tá, é assim, ambiente de futebol, quando ele começa a deixar de ser alegre, se tiver rusga entre jogadores, que você sabe que tem, né?
1: Muitas.
2: E são muitos. Mas o problema é que se não acabar imediatamente é igual briga de casal. Brigou uma hora, uma e meia tem que acabar. Porque se deixar passar das duas, meu amigo, aí é ranço de um lado ou do outro. Então é isso que acontece no futebol mesmo.
1: Gostei dessa frase aí. Como é que é? Brigou uma hora?
2: Tem que fazer uma hora, meia hora depois tem que fazer as pazes.
1: Porque depois da uma
2: depois
1: hora...
2: Depois da uma, da duas, vira rusga, né?
1: Meu Deus do céu. Aí, tá vendo? Ó, Evandro Gomes também apresentando soluções para os seus problemas conjugais.
0: E aliás, falando na briga, né, de casal, aí eu vou falar também da briga de casal que vai ter na Série B. Você disse que é o clássico dos...
2: Aqui?
0: É, falou vacilões. Que era o clássico dos vacilões. E eu, não, eu talvez eu diria que não seria o clássico da morte agora.
1: Vixe!
0: Porque pensa o seguinte, depois da goleada que o Vila sofreu, se perde em casa pro Goiás, acho que acaba o ambiente, pro Guto.
2: Cai meio mundo lá.
0: Exatamente. Até aquela expectativa do acesso começa a ficar desacreditada. E o Goiás na situação ruim que tá, se ao contrário, embora seja o mais provável que aconteça, né, que o Goiás perca... Mas aí pode também cair a casa de vez
2: pro Goiás
0: com relação à chance de acesso.
1: É um clássico decisivo.
2: O Goiás hoje tem 6 pontos atrás do sexto, né? Não tá fácil a vida do Goiás. Perder, meu amigo.
1: Fica
2: e aí
1: fora.
2: Vão faltar o quê? 12 jogos, 11 jogos?
1: Essa é a rodada 27. Essa vai ser a rodada 27.
2: 27. Se perde, faltarão 11. Meu amigo, quando chegar nas 10, o Goiás tem quantos pontos? 36?
1: É,
2: vai ter que ganhar quase todos os jogos para poder.
1: Hoje a conta mais ou menos hoje está o seguinte: dos 12, né? 12 jogos, teria que ganhar 8 para brigar pelo acesso.
2: Meu Deus.
1: Não dá, né?
2: Para brigar assim, entre os dois ou 6?
1: 6.
2: Ave Maria.
1: É, tá
2: é ruim. Então esse clássico cheira empate.
1: É?
2: É, assim, a princípio. Pelo que o Vila vem jogando, pelo que o Goiás também tem mostrado. Foi a terceira derrota do Goiás dentro de casa, cara.
1: Foi.
2: Terceira. Em um tempo curto, assim, não tem. Se você perde em casa, igual o Vila. 7 jogos, né? 6 derrotas, 1 empate.
1: Tá em queda livre.
2: Pra time que quer subir, eu falo jogos fora de Goiânia.
1: Sim.
2: Pra time que quer subir, eu fui no sábado, eu fiz o jogo do Goiás, depois do jogo eu fui jantar num restaurante aqui no Alto da Glória.
1: Segura aí.
2: Quem estava lá, só pra falar.
1: Não fala.
2: Você sabe quem?
1: Imagino. Daqui a pouquinho, então, o Evandro Gomes vai contar essa história pra gente. Olha os bastidores. É impressionante, assim, como a carne cai no prato do canibal, né? Meio-dia e 36. Este é o Serra Dourada Esportes aqui pela Rede Serra Dourada. 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

0: com Evandro Gomes, com Helder Nasson e contando com a sua participação. Lembra que no início aqui do Serra Dourada Esportes, eu disse que a nossa pergunta do dia, o quadro Você na Rede, estaria relacionado ao Campeonato Brasileiro? Então, vamos a ele!
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0: A pergunta do dia está relacionada ao Flamengo. Tô querendo saber de você se o Campeonato Brasileiro acabou. É isso, simples assim. O Flamengo vai ser o campeão brasileiro? Assumiu a liderança, hein? Lembra que lá atrás nós perguntávamos, será que dá pro Flamengo? O Palmeiras vai ganhar o título? A pergunta agora é outra. Quero saber de você, acabou o Brasileirão? O Flamengo vai ser o campeão? Tirou aquela diferença de 8 pontos que o Palmeiras tinha de vantagem e agora a liderança é do Flamengo. Responda aí, 62-98480-8453. 62-98480-8453. O Flamengo já é o campeão brasileiro? Acabou o Brasileirão, Evandro Gomes, na sua opinião?
2: Não, claro que não. Tanto que no momento que o Palmeiras tinha uma boa diferença sobre o Flamengo, hora nenhuma a gente falou aqui que o Palmeiras era o campeão da temporada. Um dos favoritos, sempre falamos isso, e continua sendo um dos favoritos. Como sempre a gente tem falado aqui, o campeonato se resume a dois clubes, a Flamengo e a Palmeiras. Fora disso, eu acho que nenhum outro tem condições para ganhar a competição. Evidentemente que o Flamengo, com o time, com o elenco que tem, colocando um ponto à frente do Palmeiras, agora não se fala mais nisso. Graças a Deus acabou aquela história, mas ainda tem um jogo a menos. Não tem.
0: Não tem.
2: Agora o que o pessoal pode falar é que a decisão pode ser no jogo de São Paulo, entre Palmeiras e Flamengo. Aí sim é a hora do Palmeiras mostrar se é ou não candidato ao título. Porque se perder para o Flamengo no jogo do Nubank Park, perdeu o campeonato.
0: Helder Nasson, para você o campeonato acabou? O Flamengo vai ser o campeão?
3: Não acabou não, né? Eu achei que tinha acabado quando o Palmeiras estava com aquela vantagem toda. Mas se 8 pontos não foram suficientes para garantir um título, 1 ponto então é mesmo que nada. Consideremos aí que estamos num empate técnico, né?
0: Mas considerando que o Flamengo conseguiu tirar essa vantagem.
3: Psicologicamente falando, pelo que está acontecendo, né? Pela campanha ruim do Palmeiras, aí você vai dizer assim, chances, probabilidades, mas cravar favoritismo, a gente não pode fazer isso.
2: O problema é o Palmeiras reagir, que agora é o momento certo da reação, faltando ali umas 5 rodadas... É que a gente vai saber quem é quem, na verdade.
3: Evandro. Lembrando que o Flamengo ainda vai enfrentar, por exemplo, o Vasco da Gama, que vai querer dar trabalho. Vai ter o Corinthians pela frente, que não é jogo fácil, mesmo na fase ruim do Corinthians. Então, assim, se a gente olhar a tabela, depois vou dar uma olhada. Mas eu acho que a vida do Palmeiras tá mais fácil que a do Flamengo.
0: 12:50, agora há pouco eu criei toda uma expectativa. Você estava contando uma história sobre a vergonha dos goianos e você encontrou um personagem do futebol goiano?
2: Encontrei no sábado, depois do jogo, que eu fiz o jogo do Goiás 0, Fortaleza 1. Passei em casa, tomei meu banho e fui jantar ali no restaurante no Alto da Glória. Depois um garçom me alertou, você viu quem tá ali no canto? Eu falei, não observei. Aí eu olhei, era o Guto Ferreira, o técnico do Vila Nova, tava lá com a esposa e o filho. Mas assim, cabeça baixa, né? Tava que nem aquela música lá do Milionário Zé Rico. Cabeça baixa, passos lentos no estradão. Tava calado, ninguém aproximou, porque lá nesse restaurante, é assim, não é aquela coisa que enche de muitos torcedores tal, e por isso que eu acho que ele escolheu lá, né? Não sei se mora nas proximidades. E ele tava muito quieto, muito calado. Depois, um pouco além dele, aquém dele estava o professor Edmar Ferreira, lembra dele? Que foi auxiliar técnico do Hélio dos Anjos, muito tempo. Lembra?

0: Edmar. É, Vasconcelos. Ferreira é o piloto. Por isso que você acelerou aí.
1: Uhum.
0: Edmar Ferreira, que foi revendedor Honda aqui muitos anos. Correu Le Mans às 24 horas. Esse é o Edmar Vasconcelos, irmão do Omar Vasconcelos, que é sócio do Josué.
1: Uhum.
0: Ex-jogador do Goiás, do São Paulo, do Wolfsburg e por aí afora. Atlético Mineiro e tudo mais. Mas então o Guto estava lá, pouco tempo, demorou, jantou, saiu, ninguém falou qualquer coisa para ele, o próprio Edmar também falou, ó, eu vi o Guto aqui, falei com ele rapidinho ali, foi, tá, disse que tem dia que nada dá certo, foi esse o comentário.
1: Tem dia que eu penso que eu acho que eu não sei não.
0: É, pro Vila Nova tem dia que eu acho que precisa ter vergonha na cara.
1: Vixe!
0: Porque time, um time como o do Vila Nova, que pede 5-0 para o Atlético, olha, com todo respeito, nenhum menosprezo ao time do Atlético. Vergonhoso é o Vila Nova levar de 5. Da maneira como foi, aceitando, você viu os zagueiros do Vila, um gol lá, eu tava vendo, Rainer, mão na cintura, Pagno Sá falou em quase todos os gols, né?
1: Foi expulso.
0: É, fora a expulsão, o Pedro cometeu, e o Formiga? Aí isso é que eu não aguento.
1: Mas
0: aí,
1: o Formiga nem zagueiro, é? O que ele tava fazendo lá?
0: Não, pois é, contrataram um zagueiro, né?
1: Sim.
0: Eu tava crente que ia colocar pra jogar.
1: Jonathan Costa.
0: Aí o treinador fala, mas o Formiga fez uma partida muito boa aqui, na vitória de 2-0 que o Vila teve.
1: Será?
0: Pois é, por 2-0 saiu, entrou no lugar do Breno Bora. Cara, o jogo tava ganho aqui quando o Formiga entrou, assim, era um jogo aqui dentro, tava controlado. Aí você coloca pra jogar fora, assim, os dois zagueiros lentos. E o Vila joga, o Guto, não sei se ele observa isso, ele não consegue arrumar. Ele avança os volantes e os alas. É, expõe os dois zagueiros. Pra quem tem o ataque rápido, entra fácil como quer na defesa do Vila Nova. E foi por isso que eles fizeram 5.
1: Meio-dia e 48. Evandro Gomes, Helder Nasson, daqui a pouquinho na reta final do programa vou entrar mais de sola nesses jogos dos goianos, o Vila Nova perdeu, o Goiás perdeu, o Atlético empatou, teve caso de racismo lá no jogo do Atlético lá em Caxias do Sul. Deixa eu trazer agora para o Brasileirão, até porque eu quero saber a sua opinião. Brasileirão acabou? Me responde aqui, Brasileirão já era? Com o Flamengo tirando aquela vantagem de 8 pontos e agora assumindo a liderança, não dá mais para o Palmeiras, e o Atlético Paranaense e o Fluminense. O Leonardo Jardim, técnico do Flamengo, saiu inclusive reclamando lá do estádio Mangueirão das condições do gramado. Ele entendia que o Flamengo poderia ter rendido muito mais se o gramado lá do estádio em Belém não tivesse o atrapalhado.
2: O campo teve 3 fases. A primeira fase, seco. A bola, a dificuldades de rolar. Segunda fase, quando molhou, ficou melhor, mas molhou muito, que na terceira fase já ficou muito molhado e não deu para praticar já um bom futebol, e foi um futebol mais de luta. Mas o futebol é isto, nós temos que estar preparados, com certeza gostamos de um campo bom para jogar durante os 90 minutos, mas não foi possível, hoje houve estes 3 períodos. Acho que é uma vitória merecida, o adversário tem uma bola somente ao golo, o cabeceamento, nós tivemos desde bolas no poste, a grandes defesas do guarda-redes adversário, além de outros chutes, além do gol. Por isso acho que é uma vitória inteiramente merecida, até por números podiam ser mais expressivos.
1: Leonardo Jardim, técnico do Flamengo, ele imaginou ou ele entendeu que o gramado atrapalhou, se não fosse o gramado lá do estádio do... Não é do Remo, né? É do governo do estado do Pará, mas que o Remo manda seus jogos lá, o Flamengo poderia ter vencido demais.
0: Rapaz, eu acho que só no céu para ter um campo que ninguém vai reclamar. Um campo para atender as necessidades do Neymar e de muitos treinadores de futebol. Impressionante como reclamam de campo. Tá ruim com tudo. Tá seco, se molha muito, tá não sei o quê, se chove, tá alagado. O Jardim fez 3 observações, assim. E olha que é porque ganhou o jogo. Imagina se tivesse perdido o jogo. Que coisa. Parece que jogador de futebol agora tem que ter um campo assim que... Ali você não pode colocar um alfinetezinho que

0: pra, tem que ter um... O que, que eu diria, hein? Faz um trem de madeira, de piso lá, que não dê nenhum... é incrível como reclamam. Não tem... É, de tudo e de todos.
1: Meio-dia e 51. Você quer alguém que reclamou também nessa rodada?
0: Não, foi o Neymar, ué, que eu acabei de falar aqui. Tem que achar no céu.
2: Outro que reclama mais que o Neymar.
0: Outro que reclama mais do que o Neymar de gramado?
1: Não, reclama de qualquer coisa.
0: Abel Ferreira. Abel.
1: E o Evan não tá com escrito.
0: Não.
1: Abel Ferreira. Ele tá reclamando da quantidade de câmeras e também de microfones ali perto do banco de reservas. Ele acabou de ser punido. O tribunal STJD aplicou uma multa e aí ele chegou para o confronto do Palmeiras contra o Botafogo. Tinha um monte de microfones e o Abel Ferreira ficou na bronca lá no Engenhão, no Rio de Janeiro.
3: Os lances estão aí, vê quem quiser, analisem como quiserem, mas eu agradecia que da próxima, em vez de meter 3 microfones, pusessem mais um, mais 4, a ver se conseguem ouvir alguma coisa. E vou-vos dizer mais ainda para terminar. Porque me sinto no direito a dizer isso. Vocês veem algum microfone na Liga dos Campeões? Vocês viram algum microfone na Liga dos Campeões? Vocês veem algum microfone no Campeonato Mundo de Clubes? Vocês veem algum microfone no banco? Microfone. Vocês veem algum na Liga dos Campeões? Na Liga Europa? Nos campeonatos europeus? Nos campeonatos no mundo do futebol? Vocês veem algum microfone ali onde estão os treinadores? Pois não vêm. Porquê que aqui tem? Porquê que aqui tem? Já chega. Na Libertadores, quando o treinador está a falar, como se faz no basquetebol, ótimo. Está ali a haver uma intervenção. O que é que vocês querem com isso? É fazer manchetes? O que é que vocês estão ali à espera de apanhar? O quê? É Big Brother? Estamos no Big Brother? Não foi um, 3 microfones. 3 microfones. Eu não vou mudar a minha essência. Não vou mudar a minha essência. Eu sou super competitivo, odeio perder e tenho os meus demónios como todos têm dentro. A única coisa que eu peço é que os critérios sejam iguais para todos. Seja do STDJ, seja do árbitro dentro de campo, é isso que eu peço. É que seja igual.
1: Abel Ferreira tá bravo ali com os microfones.
0: Tá cheio de demônios. Ele disse que tem os demônios dele. Ele tá endiabrado.
1: Sim.
0: Tá cheio deles. É impressionante, cara, como esse homem é mal-humorado. Primeiro, aqui tem, porque é uma regra do jogo, é combinado, o que é combinado não é caro. A televisão é quem paga a maior parte do dinheiro desses clubes.
1: Sim.
0: E a televisão, ela coloca porque ela transmite, a dona da transmissão coloca. Peraí, aqui não vai atrapalhar nada? Eu não sabia que tinha 2, 3, como ele falou.
1: Normalmente
0: você vê um.
1: Eles colocam vários. É porque hoje, Evandro, as transmissões, os direitos de transmissão, eles estão divididos. Ali tem o do streaming, tem o microfone que pega pra TV aberta, tem outro que vai pra TV paga. Então cada um coloca seu equipamento.
0: Então é por isso. Em jogos do Abel, eles vão colocar 3, 4, já prevenido. Se está um, tem sobra 3 ainda. Está 2, ainda ficarão 2. Né? A não ser que ele saia dando chute lá aleatoriamente para poder tirar os microfones. Sobre questão de na Europa não ter, é fácil para ele. Não quer trabalhar com microfone, vai para a Liga dos Campeões.
1: Né? Pronto, simples assim, né?
0: Aí ele não vai ter microfone para atrapalhar a vida dele.
1: Aí ele até falou o seguinte, olha, eu concordo que seja como no basquete, por exemplo, na hora da pausa ali, na hora da hidratação, que haja o microfone. Mas lá na Europa, e aí, enquanto ele estava falando, eu fui refletir. Na área técnica não tem, mas a beira do campo tem, Evandro. A beira do campo tem.
0: Outra coisa. Por que que no vôlei e no basquete tem? Porque os caras são mais educados do que os treinadores de futebol. Você já viu o cara do vôlei xingar o Bernardinho? Ele pega lá, fala alguma coisa, mas xingar como treinador de futebol xinga, jogador xinga, né? É muito diferente.
1: Meio-dia e 56. Eu vou continuar com o Abel Ferreira, até porque eu só incluí essa fala da reclamação porque você me deu esse gancho, quando você falou que o povo aqui reclama de tudo. Porque o Abel Ferreira falou também da disputa com o Flamengo pelo título. Preste atenção, essa fala dele é muito boa, quando ele faz várias referências.

0: referências ao elenco e também ao técnico do Flamengo. Vamos ouvir.
1: Nossa forma, não temos como competir contra... Podemos estar a jogar com o Endrick, podemos estar a jogar com o Estevão, podemos estar a jogar com o Alá, podemos estar a jogar com o Vítor Reis, e não estamos, não é? Portanto, quando vocês olham para os últimos anos, o que tem acontecido, Palmeiras pode comprar, ou está a tentar comprar, e tenta comprar para equilibrar, mas comparem, por exemplo, onde é que treinou o treinador do Palmeiras e onde é que treinou, por exemplo, o treinador que está no Flamengo. Onde é que jogaram os jogadores que jogam no Palmeiras e onde é que jogaram os jogadores que jogam no Flamengo. Portanto, há uma equipa sim que tem a obrigação de fazer muito mais e nós estamos sempre a competir com ela por tudo aquilo que envolve. E, portanto, eu, como te disse, agradeço as palavras do Mr. Carlos Ancelotti, mas isso é uma coisa que está à vista de todos e daqueles que querem criar as narrativas que são verdadeiras ou então que querem criar as narrativas falsas. Como te disse, nós vamos continuar a fazer o que fizemos até agora, não vamos abrir de mão de nenhuma competição, nem do Brasileirão, nem de Libertadores, nem da Copa, e vamos fazer tudo o que pudermos para disputar as três e tentar ganhar as três. É isso que nós vamos tentar fazer.
0: Não vamos abrir mão de nenhuma competição, mas ele, em determinado momento, lamentou não poder contar com os jogadores que despontaram no Palmeiras. Citou o Endrick, por exemplo. Não.
2: Mas chorar leite derramado? Tem quanto tempo que o Endrick foi embora?
0: Muito tempo.
2: É, pode se vangloriar de ser o Palmeiras, a equipe que mais ganhou dinheiro vendendo jogadores. Jogadores passaram pelas mãos dele. Endrick, Estevão, Vitor Reis, quem mais? Esses três, principalmente, Alan, né? Alan, que foi agora. Todos os jogadores passaram pelas mãos dele. Mas não adianta ficar chorando, já foram. Futebol comprou, acabou. Espera um dia que não estiver encerrando a carreira por lá, aí ele volta pro clube daqui. É mais ou menos assim que eles fazem. Mas uma coisa tá certa. Não vou abrir mão de nenhuma e nem deve. Treinador de futebol nenhum deveria abrir mão das competições que ele disputa. Porque se não quer disputá-las, pede para não jogar. Pede para não jogar. É só o presidente do clube lá falar: o Palmeiras não quer participar da Libertadores. Palmeiras não quer Copa do Brasil. Palmeiras quer só o brasileiro. É assim que faz, né? Mas ele não. Ele falou que vai encarar as três. Isso é bom. Para o torcedor, eu acho que é legal. Time de futebol não tem que estar escolhendo competição, porque se ele poupa o time de uma para outra, ele vai optar por uma, ele acaba perdendo as duas.
0: E o Palmeiras teve assim uma carne de pescoço contra si, que foi esse jogo contra o Botafogo. Tinha ali um ambiente hostil, acompanhei grande parte do Palmeiras e Botafogo. Ambiente hostil lá no Engenhão, por conta do retorno do Marlon Freitas, por conta do retorno do Barbosa. Então, assim, o Botafogo...
2: O Barbosa foi expulso.
0: O Botafogo fez de tudo, absolutamente tudo, para dificultar a vida do Palmeiras.
2: Rapaz, impressionante como o Botafogo jogou com vontade, hein?
0: Pois é,
2: isso que eu tô falando. Dava a sensação de que o Flamengo tinha dado um dinheiro pro Botafogo.
0: Eu pensei isso no final do jogo, sabia?
2: Coisa, que bicho, parece que eles estavam com um bicho lá, os caras estavam pegando em tudo quanto era lugar do campo. O Palmeiras teve uma hora que cercou o Botafogo, jogou lá dentro da área, mas não tinha espaço para chutar. Não tinha. E às vezes que conseguiu se livrar para chutar, o goleiro do Botafogo apareceu lá com as defesas espetaculares. Mas olha, Flaco Lopes jogou mal, o Vitor Roque não está bem.
0: Não.
2: Né? Esses são momentos que os caras têm que estar voando, se quiser ganhar. Porque lá no Flamengo, tá sobrando gente pedindo espaço para jogar.
0: Aliás, sobre o Flamengo ainda, depois eu vou até trazer uma fala aqui, mas o Flamengo passou a contar agora com Plata, né?
2: Sim.
0: Um jogador que foi lá, bateu lá na Rússia, não passou, entre aspas, nos exames médicos. Isso aí não está muito explicado, não está muito esclarecido ainda, né?
2: O precipitado do presidente do Flamengo, Bap, falou que estava livre de sair procurando aí... Onde estava, quantas bebeu e por que bebeu, né?
0: E agora?
2: Desmoralizando um produto dele. É ridículo que pensou o Bap nesse tempo. Mas o técnico achou legal ele ter voltado lá ao Jardim. O Léo Jardim.
0: Mais uma opção, hein?
2: É, ué.
3: Ele não vai precisar procurar nas noites do Rio, não, mas né, tava lá em Dubai já, o Plata, né? Ao invés de vir se representar, não, ele não, vou curtir uma noite em Dubai. Foi curtir Dubai antes de voltar. Pro Rio de Janeiro, também, né?
2: Aí o Bap vai falar.
3: Assim,

0: Olha lá, já tá dando trabalho.
1: É, mas lá no, lá em Dubai, talvez ele não pode contar se que ele bebe, não, porque lá não pode, não, né? Só você dentro de casa.
2: Não, Dubai é bom.
1: Bebe?
2: É, lá.
1: Na rua?
2: Sim.
1: Que isso?
2: Dubai é diferente da Arábia, dos Emirados Árabes. Nós tivemos um amigo nosso, trabalhou conosco aqui na rede Serra Dourada, na Serra Dourada Esportes, Marcelo Borges, ele falava que em Dubai é diferente. Diferente da Arábia Saudita, por exemplo, onde as coisas são mais restritas. Uma da tarde, mais um minuto. E as mensagens, hein? Temos participações pelo 62-984-80-8453. Tô querendo saber, o Brasileirão acabou com esse negócio do Flamengo assumir a liderança. Já era para os outros? Temos participações, Helder Nasson?
0: Muito bem, o Jonas Araújo de Itapacita dizendo, né? Segue o líder. Quem mais tá por aqui participando? Joaquim Ferreira de Cristalina.
2: E aí, Joaquim? Chega pra cá!
3: Para tudo da rede Serra Dourada. É, rapaz, não tô muito bom não. Meu galo, você sabe, né? Mas nós vamos chegar lá, nem que seja depois dos outros, sabe? Nós estamos lá na área. Se Deus quiser, tchau nós. Tchau, obrigado. Joaquim Cristalina.
2: Tudo de bom pra você, Joaquim. Um abraço pra todos aí em Cristalina.
0: Essa pra mim foi novidade.
2: O quê?
0: Vamos chegar lá, nem que seja depois dos outros. Um boa tarde aqui, Rafael, Evandro, Helder. Do Júlio César Correia, de Itarumã, tá dizendo aqui sobre a pergunta, claro que sim, Mengão.
2: Abraço para você, tudo de bom, Júlio César, para ele então, o Campeonato Brasileiro já terminou, não sei se terminou, vamos ver.
0: Éder João, tá dizendo aqui o nome da equipe, o quê? De esporte, vocês?
2: Serra Dourada Esportes. Abraço, Éder João, tudo de bom para você, aí no DF. Éder João, tradicionalíssimo lá na cobertura do futebol do Distrito Federal, valeu! Uma da tarde, mais 3 minutos. Vou para um rápido intervalo. Na sequência tem o Corinthians. Corinthians conseguiu perder para a Chapecoense, hein? Conseguiu perder para a Chape. E depois tem também os assuntos relacionados ao futebol local. 1:03, este é o Serra Dourada Esportes.
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1 da tarde, 7 minutos. 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Estou ao lado de Evandro Gomes, estou ao lado do Helder Nasson e ao lado também de muita gente boa aqui, ó, participando. O Éder João, o Vandeir lá de Unaí. Será que o Vandeir e aquela turma do time dele, eles estão trabalhando na lavoura hoje ou nada? A galera tá de folga lá. Será que a galera do agro tira folga no 7 de setembro? Depois tô querendo saber. Aliás, quero agradecer aqui. Sexta-feira nós fizemos aquela brincadeira, né? Onde você está nos ouvindo? Manda uma foto aí. Muita gente mandando foto assim, em lavoura, em equipamentos agrícolas, em casa, no trabalho. Que legal! Recebemos realmente muitas mensagens aqui pelo 62984808453. Aí nós fomos brincar, né? Que se tinha ou não tinha ar-condicionado na cabine, lá das plantadeiras, das colheitadeiras. Que bacana ter a galera do agro com a gente também aqui no Serra Dourada Esportes. Continue participando, viu? Aliás, a pergunta do dia hoje no quadro Você na Rede é: o Campeonato Brasileiro acabou? Ah, como assim acabou? Estamos aí passando da 26ª rodada, restam 12 rodadas no Brasileirão. Mas o detalhe é o seguinte: o Flamengo, que estava 8 pontos atrás do Palmeiras, agora já assumiu a liderança. Então, o Flamengo vai ser o campeão brasileiro? Quero saber a sua opinião, 62984808453. Quem fez um papelão, além dos goianos, claro, na Série B, quem fez um papelão na Série A foi o Corinthians. Corinthians conseguiu perder para Chapecoense do nosso queridíssimo Rafael Lacerda, técnico que passou pelo futebol goiano, comandou o Vila Nova, comandou também o time do Atlético, e a Chapecoense do Rafael Lacerda venceu por 2-1 o Corinthians. Rapaz, eu fiquei com tanta raiva desse Corinthians que eu tava precisando de organizar rápido uma tabela do Campeonato Brasileiro. Aí eu olhei lá e falei assim: ah, Corinthians e Chapecoense na Neoquímica Arena. Gente, vamos cravar aqui uma vitória pro Corinthians, 3 pontos, que eu precisava postar uma tabela rapidinho do Campeonato Brasileiro. Aí o Corinthians foi, pum, Matheus Bidu, fez gol. Falei: não, pode cravar, o Corinthians vai ganhar 1-0. Na hora que

0: já tava 1-1 pra Chapecoense. Aí eu já cocei a cabeça. Aí no final das contas, teve a virada da Chapecoense e eu tive que refazer o post por culpa desse Corinthians. Marcinho duas vezes, gols da Chapecoense.
1: Marcinho daqui, né?
0: Sim.
1: E umas.
0: Ele mesmo. É. Duas vezes o Marcinho e a Chapecoense venceu por 1-0 Corinthians.
1: 2-1.
0: 2-1, desculpa, acabei de falar aqui.
1: É porque tava 1-0
0: pro Corinthians. Isso, tava 1-0 pro Corinthians, 2-1 pra Chapecoense, 2-1.
2: 2 menos 1 é 1, então 1-0.
0: 2-1 foi a vitória da Chapecoense, e aí o Fernando Diniz foi tentar dar as suas explicações após essa derrota do Corinthians, falando, inclusive, de atrasos salariais, tudo isso vem à tona no momento da derrota. Vamos ouvir.
3: A questão... Existe uma algo na Libertadores, quem está disputando Libertadores e Campeonato Brasileiro, que é uma coisa que acontece de uma maneira meio natural. Não só aqui, como em outros clubes também acontece. Quando eu estive no Fluminense, a gente conquistou também a Libertadores. O Campeonato Brasileiro sempre era mais difícil motivar para jogar. Mas nós não estamos em condição de escolher campeonato para jogar. E eu tive já um momento aqui com o time que a gente conseguiu performar no Campeonato Brasileiro, na Libertadores, na Copa do Brasil. Então, nesse momento agora, eu vou descartar totalmente o que você falou, que o time entra mais motivado para jogar na Libertadores. Não. Mas a gente teve já momentos aqui, desde que eu cheguei, que a gente conseguiu jogar bem Copa do Brasil. Estava em 3 competições e conseguia jogar de uma maneira linear. Em relação aos atrasos de salário, isso é uma coisa ruim, não é uma coisa boa. Só que é uma coisa que, se tiver, está acontecendo, a gente tem que dar um jeito de superar dentro do campo. Não é uma coisa para a gente tem uma coisa, repito, é uma coisa que tem que ser acertada, que não é uma coisa que ajuda em nada, mas a gente tem que dar um jeito de superar isso e fazer jogos cada vez melhores e procurar e ganhar jogo. Porque não vou chegar aqui e falar assim, do meu trabalho, você fala assim, o Corinthians atrasou. Eu não vou deixar de fazer o meu melhor, o máximo que eu posso, porque o Corinthians está atrasado. O futebol tem uma representatividade, é uma coisa que é a vida da gente. Tudo que a gente deve ao futebol. E acho que os jogadores estão conseguindo entender isso. Eu não acho que esse é o fator que os jogadores estão deixando de vencer um jogo, oscilando. Isso aí não é o fator principal, não vejo isso no time. Como não acontece comigo, eu não percebo isso. Os treinamentos, os jogadores estão se dedicando, está todo mundo chegando no horário, está todo mundo treinando a mais, quem tem que treinar mais. Eu sou um cara que, costumeiramente, eu dou muito treino no campo e não tenho nada para reclamar nesse sentido. A gente tem que melhorar a nossa condição de ganhar o jogo. Sabe? A performance não está ruim, mas a gente tem que continuar performando, performar até melhor, mas basicamente dar um jeito de vencer jogos e parar de tomar gols, que são muito evitáveis alguns deles.
0: O Corinthians do Fernando Diniz não performou contra a Chapecoense do Rafael Lacerda, Evandro.
1: E acontecendo algo anormal na vida do Corinthians, que é perder 2 jogos seguidos dentro de casa, né? Perdeu para o Santos, perde agora para a Chapecoense. Rapaz, e o Santos, hein? 3ª vitória dele fora de casa, nos últimos 3 jogos.
0: Adversário direto ali na luta de baixo.
1: Vasco... Inter ontem, antes tinha, qual foi o outro? Do Corinthians.
0: Foi.
1: Ganhou 3 jogos fora de casa, melhorou muito a vida do Santos, né? Ontem, inclusive, teve estreia já, mas sobre o Corinthians, não paga, cara, jogador que não recebe, ele não joga com a mesma disposição, não tem como. A gente vê, os caras se esforçam, mas é tipo areia movediça, você se esforça pra sair, e quanto mais você tenta sair, mais afunda.
0: E o Corinthians ontem acabou perdendo 2-1 para a Chapecoense. Tem 32 pontos na tabela de classificação. Mesmo número de pontos que o Santos. Evandro falou do Santos que bateu um jogaço, né? 3-2, venceu o Internacional. Mas
1: não precisava sofrer daquele tanto, né?
0: Mas foi bom.
1: Pelo amor de Deus, eu tava chegando, saí lá do clube, tava 1-0 pro Santos. Aí depois eu chego em casa, tá 3 já. 3-0 primeiro tempo. Segundo tempo, toma um gol no começo do jogo. Eu falei, ai meu Deus. Aí vai, eu começo a desligar a televisão, passar pra outros jogos e tal. E com medo daquela bolinha que aparece na tela da televisão toda hora, parecia um tormento pra mim.
0: Aí, mas deu bom, 3-2.
1: Não, aí depois pênalti. Eu olho no aplicativo do celular que pênalti é desmarcado. Uhum. Foi o Glória. Aí dá 1 minuto, gol do Inter de pênalti. Falei, que diabo é isso?

0: O povo tá me...
1: Não seria mais fácil ligar a televisão?
0: Não, mas eu fiquei assim, cara, sofrer pra quê, né? Mas no final...
1: Aí você perdeu a oportunidade de ver a vitória do seu time.
0: Mas no fim eu vi.
1: Aí, ó.
0: Finzinho ali, eu vi aí. Falei, agora pronta. Agora ou eu acabo esse medo, ou então o problema é eu mesmo.
1: Resolvido.
2: Ele usou uma filosofia muito boa, que é o não tema vendo, tema imaginando.
1: Entendeu? Mas é pior. 1:16. Corinthians, Elder Nasson perdendo em casa e o Santos se recuperando. Os dois estão ali, ó, coladinhos na tabela de classificação.
2: É, o Corinthians precisa abrir o olho, porque a turma de baixo ali, né, vem com voracidade. Apesar do resultado negativo aí do Vasco, o time vem se buscando uma reabilitação, né? Então, essa galerinha que tá ali nessa faixa, o Santos deu uma aliviada, mas não pode dar bobeira de jeito nenhum. Ainda não. Mais o Corinthians, né? Que andou capengando aí. Qualquer coisinha lá vira crise. Quando vira crise, o bicho pega.
0: Se você olhar pra baixo aí, rapaz, Corinthians. São Paulo melhorou, né?
1: Melhorou. São
0: Paulo, mas Corinthians, Botafogo, Vasco, Inter, Grêmio também. Tá numa situação complicada também o Grêmio, né? Um pouquinho mais acima, mas risco sério pra todos eles.
2: O Mirassol, por exemplo, ganhou e saiu da zona, né?
0: É.
2: Tá ali com 28 pontos, é o 16º. Por exemplo, jogou lá o Vasco e o Internacional. São os dois que estão com 25 pontos. São 3 pontos de diferença pro Mirassol.
1: E hoje tem um confronto direto nessa luta contra o rebaixamento ali. O 14º Vitória enfrenta o Grêmio. 15º jogo lá em Salvador. Com o Jair Ventura pressionado. Com o Vitória pressionado depois da quebra do encanto lá dentro do Barradão.
0: Você lembra que eu falei que o time do Mirassol é bom, você não pode?
1: Sim.
0: Menosprezar o time do Mirassol. Ele perdeu pro Flamengo 2-0 no Rio, mas jogando, cara, encarando. Não é aquele time que ficou atrás, tomando pressão, teve que tomar, tomou. Mas jogou, buscou o gol também. Time arrumadinho, taticamente.
2: Empatou com o Palmeiras, né?
0: O Mirassol não cai.
2: Empatou com o Palmeiras também.
0: Empatou com
2: o Palmeiras,
0: empatou com o Santos lá na Vila.
1: 1:18. Vamos com as mensagens também, Elder Nasson? Quem está mandando mensagem pelo 629-8480-8453, hein?
2: Muito bem. Boa tarde, amigos. Rafael, Elder, Evandro.
1: Boa tarde.
2: Acabou a história de um jogo a menos. Segue o líder. É o professor Marcos de Cristalina.
1: Valeu, professor. Tudo de bom para o senhor.
2: Vandete de Crixás mandou áudio.
3: Tarde, meus amigos da Serra Dourada, meus locutores preferidos do futebol, mas eu tô triste, né?
1: Que foi?
3: Eu acho que já acabou, porque o meu Corinthians mesmo perdeu de novo, só vive perdendo, então eu acho que só resta aí o Flamengo agora, né? Uma boa tarde, fique com Deus, um abraço.
1: Abraço, valeu, Vandete, tudo de bom pra você, como diria aquele amigo nosso. Fica assim não, 1:19, mais mensagens.
2: Boa tarde, galera do esporte, o campeonato não acabou não, né? Mas serve pro Palmeiras ligar as antenas. O Verdão é o melhor.
1: Valeu, Vandeir. Tudo de bom pra você e a todos aí em Unaí.
2: Marcelo Vascaíno, vamos ouvir o que ele tem a dizer.
4: Boa tarde, Evandro Gomes, Rafael Bessa.
1: Boa tarde.
4: Helder Naça, é isso aí. Cara, correria. Agora participando da melhor programação esportiva. É isso aí, o Marcelo Vascaíno falando, desejando um bom início de semana para todo mundo. E falar também, né, Evandro parece que falou que não sei se é o filho de Evandro ou é a filha que faz aniversário hoje. Parabenizar, né, pela essa data maravilhosa, né, caiu um feriado. Viu, Evandro? Dá parabéns aí pro... Eu não sei se é o filho ou é a filha sua. Eu escutei semana passada você falando que hoje era aniversário, né? E também parabenizar o meu filho, né? O Leandro José, o Caçulinha. Vai fazendo 3 anos hoje. E eu tô muito feliz. Tô aqui em casa, hoje não trabalhei. Tô com minha família, cuidando daquele almoço. É isso aí. Só não deu certo pro Vascão. Chama que é pressão. Chama que é pressão, jogou demais. Nas Copas, tá fazendo gol, mas no Brasileirão tá falhando. Mas vai melhorar e não vai cair, não. Chama!
1: É o Marcelão aí, Evandro. Hoje é aniversário da Monara?
0: É, hoje é aniversário da Monara. Eu fiz até uma publicação no meu Instagram, Evandro Gomes _. Tá lá, Monara.

0: Agora, eu sempre, desde que ela nasceu, eu coloco, no dia do aniversário dela, eu coloco o hino da independência para ela. Uhum. É, a publicação tá com o hino lá. Sabe qual é o hino da independência?
1: Já podeis da pátria filhos.
0: Já podeis da pátria filhos, ver contente a mãe gentil. 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
0: Mas tem outras que eles cantam também, que é Salve 7 de setembro, gloriosa data da independência. Oh. Esse não é o hino oficial. Uhum. O hino da independência é Já podeis. E o como é que é o nome do menininho lá, do Marcelo? 3 aninhos hoje.
2: É o Leandro, né?
0: Leandro.
2: Hoje. Neto, eu acho.
0: Hoje, 3 do dia da Monara também. Então, parabéns pro filho do Marcelo. Muitas felicidades para ele, saúde, paz e muitas vitórias do Vasco da Gama para ele.
1: Ele é pequenininho, tomara que ele veja o Vasco campeão.
0: Se brincar, daqui a pouco ele é mais um santão também, igual...
1: O Enzinho?
0: O Enzinho.
1: Aí, ó, e eu acho que tem mensagem do Enzinho já chegando ali também. Com certeza o Enzinho vai falar também do aniversário do irmãozinho dele. Vamos ouvir.
3: Boa tarde, meu amigo. Rafael Bessa. Helder Nasson. Evandro Gomes. Tô participando mais uma vez pela melhor do Brasil. Mando um abraço para minha mãe, meu pai, meus irmãos, para Ednavo Flamenguista, Antônio Campos, para todos os ouvintes que participam da melhor do Brasil. E chama aqui a pessoa, aqui é o Enzinho Vascão do Santão, filho do Marcelão e amigo do Vandão. E até o Santos ganhou, meu amigo Evandro Gomes.
1: Ele perdeu o fôlego no final, mas a mensagem era pra você.
0: Não, você é meu amigo Vandrão. Virou é Jean-Claude Vandrão.
1: Ele só Santão. Ele esqueceu só de falar o nome do irmãozinho dele, pois tá fazendo aniversário.
0: O Enzinho é figura boa. É menino bom, né?
1: Demais,
0: do bem. É sangue bom.
1: 1h23, mais mensagem.
0: Pois pelo... ontem eu tava falando assim, hoje... Não, ontem foi aniversário de casamento do Evandro Júnior, 1 ano. Uhum. E hoje é aniversário da Monara.
1: Olha só que legal.
0: É.
1: 1h23.
4: Boa tarde, pessoal do esporte. Aqui
1: é o Valdeci
4: Araújo, Rio Verde.
1: Fala, Valdeci.
4: Rapaz, esse campeonato aí já pode passar a taça pro Mengão, hein? Deixaram o Mengão chegar, já era. E o jogo do Flamengo são bem mais fáceis que o do Barbeiras, né? Os jogadores do Flamengo também estão jogando, todos estão jogando bem. Os dois laterais que era fraco, né? O Emerson Royal e Ayrton Lucas estão todos jogando bem. Voltaram a jogar bem, está em boa fase. Então o campeonato aí já pode entregar a taça já. O Flamengo vai dar esmola não, hein?
1: Abraço, valeu! Valdeci Araújo aí de Rio Verde. Ele falou do Emerson Royal. Esse é um jogador que chegou... sob toda uma expectativa, depois a torcida desacreditou e agora tá voltando a acreditar de novo nele, o Helder Nasso, a torcida do Flamengo?
2: Ah, eu nunca acreditei, né?
1: Não?
2: Não.
1: Que isso? Nem quando foi anunciado, hein, Emerson Royal?
2: Não, eu não acreditei, não. Não sei se a torcida chegou a acreditar, não. Aliás, chegou a pegar no pé mesmo, né? Ele me lembra o Rodinei, né? Até fisicamente. E o Rodinei também que deu trabalho pra engrenar ali no Mengão, foi emprestado e tudo mais.
0: Tá no Santos hoje.
2: Ele vem jogando bem, vem cumprindo ali o seu papel, mas eu ainda prefiro o Varela. Acho que o Varela parece ser um jogador mais simples, mas ele é bem mais eficiente naquilo que ele faz, né? Então ele defende bem, quando precisa ele tem melhor qualidade no passe, no cruzamento, né? Na hora de finalizar ali a jogada, de fazer o cruzamento, de entrar na área, o Varela é melhor do que o Royal.
0: Varela, eu vi um jogo dele uma vez, eu nunca vi um jogador correr tanto igual ele correu nesse dia. O cara tava lá no ataque cruzando a bola, no mesmo instante tava atrás tomando bola. Ele é titular da seleção do Uruguai.
1: Então
0: um jogador que tem qualidade. E dos caras que o Santos contratou, 2 já estrearam ontem. O Arthur e o Lima.
1: E aí, como foram?
0: O Arthur é excelente. O Arthur é ótimo jogador. É o volante que o Santos não tinha. Um cara que pega a bola, prende, toca, sai, recebe, toca. Ele é dinâmico ali no meio campo. Só não estreou o Rodinei porque chegou depois dos outros aí, mas essa semana já deve estrear.
1: Agora há pouco nós falamos da mensagem que o Valdeci

Jaci Araújo mandou lá de Rio Verde. Tem uma informação lá de Rio Verde, viu? É, relacionada ao Campeonato Goiano da Divisão de Acesso. Rio Verde tropeçou nesse final de semana, empatou com o Mineiros 1-1.

0: Não, em Bom Jesus.
1: Bom Jesus.
0: Lá em São Luís é o Jutair Neto.
1: Isso.
0: É a divisão de acesso.
1: Aliás, só teve um vencedor nessa rodada.
0: O Bom Jesus.
1: Só o Bom Jesus. Outros jogos aí, Goiânia empatou com o Trindade. O Goiânia pode botar um carimbo assim, antes dele jogar, leva um carimbinho 0-0 e põe em cima da súmula lá. Porque deve ser o quinto empate do Goiânia em 0-0 no campeonato.
0: O Goiânia dos 10 jogos que disputou, 5 empates no Campeonato Goiano da Divisão de Acesso, 14 pontos conquistados. É, repito então, Bom Jesus líder 21, Rio Verde segundo 20, terceiro Goianésia 19 e aí em quarto já meio que desgarrando ali o Morrinhos com 15 pontos conquistados. Lá embaixo correm o risco, estão correndo o risco de rebaixamento. Mineiro sétimo, 10 pontos. Oitavo o Grêmio Anápolis 8. Em nono, São Luís, 7. E o Trindade, hein? Tá mal. Trindade com apenas 5 pontos no Goiano da segunda divisão. 1:28. A seguir tem muito mais aqui no Serra Dourada Esportes.
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1: Uma excelente tarde pra você, um baita de um feriadão, 7 de setembro. Tá trabalhando? Tá descansando? Onde você tá ouvindo a Rede Serra Dourada, hein? Manda sua mensagem, 62 984808453. Quero agradecer a sua audiência em Montevidil, você em Minaçu, você em Crixás, você em São Miguel do Araguaia, em Aciara, em Cristalina, em Itajá, em São Simão, em Caiapônia, em Caldas Novas, Cocalzinho, Rio Quente, Itapaci, em Minas, você no DF, no entorno do Distrito Federal, Mato Grosso, Mato Grosso do Sul, Tocantins, chega pra cá, esta é a Rede Serra Dourada, dando bola agora para o futebol local, para o futebol goiano. Evandro Gomes começou hoje aqui o programa falando da derrota do Vila, 5-0 para o Atlético. E o Guto Ferreira, ele concedeu uma entrevista que foi mais não, não, sim, sim, monossilábico. Ele conseguiu responder 6 perguntas em menos de 2 minutos. Preste atenção.
3: Como explicar essa atuação do Vila Nova? Você acredita que apenas os jogos dentro de casa vão ser suficientes para alcançar o acesso?
4: Eu acho que não. Acho que a gente vai trabalhar para vencer fora de casa também. Hoje nós viemos muito aquém. É difícil de explicar, não tem como explicar. Analisar aí para frente o que faltou e entrar na próxima partida imbuído do melhor, de entregar aquilo que a gente já vinha entregando antes dessa partida para que a gente possa reverter a situação.
3: O Roberto Baranil da Difusora, uma derrota simples até que seria aceitável, mas da forma que foi, de 5-0, te surpreendeu? O Vila entrou sem vontade de vencer no jogo de hoje?
4: É difícil de dizer sem vontade, mas eu acho que a gente não foi o que a gente vinha sendo.
3: Ana Lívia, Futebol 62. Guto, a partida de hoje mostra que o banco do Vila não acompanhou os titulares?
4: Eu não vou transferir responsabilidade.
3: Natália Freitas, da CBN, a postura do time hoje preocupa, visto que o próximo jogo é um clássico contra o maior rival?
4: Acho que cada jogo é uma história, né? Esse jogo preocupou, o próximo vamos ter que fazer diferente.
3: O Felipe André, da ESPN, boa noite, Guto, com um 3-0 naquele momento, o que faltou para o Praga no Sá evitar a expulsão e deixar a equipe na mão no clássico?
4: Mas não vou questionar, isso aí é assunto interno.
3: Agora, para fechar, o Luiz Felipe do Popular, o Vila Nova não sofreu uma goleada tão grande desde a final da Copa Verde de 2024. Para o clássico, você acredita que o maior problema a ser corrigido no Vila Nova é técnico, tático ou emocional?
4: Eu acho que, com certeza, a gente retomar aquilo que a gente tinha de melhor, que era a atitude.
1: Gostou da entrevista do Guto, Evandro?
5: Não.
1: Acha que ele convenceu o torcedor?
5: Não.
1: O Vila Nova, se continuar com essa postura, vai subir?
5: Dúvida.
1: Eu ia meter umas 5 perguntas, mas esse tempo que você pensou aí já me... A situação do Vila começa a preocupar.
5: Sim.
1: Olha isso. Tem mais nada a dizer?
5: Não.
1: Vamos falar do Goiás, então. 1:37, que é o próximo adversário.
5: É interessante, quando ele ganha, tá ficando gostoso, dá risada, né? Ele fala, tá ficando gostoso.

0: gostoso. Tô começando a gostar da brincadeira. E será que ele tá gostando do comportamento do Vila Nova quando chega aqui no aeroporto e pega um avião e sai daqui? Saiu do Santa Genoveva, acabou pro Vila Nova. É time caseiro que perdeu já em casa também.
1: Sim.
0: Né? Não vai ganhar todos os jogos em casa.
1: Perdeu pro Sport.
0: Então esse fato de não ganhar em casa significa dizer que o Vila não vai subir. Não espera ganhar todos os jogos aqui. Possivelmente não dê os pontos necessários para subir entre os dois, né? E depois ainda vai sofrer com o tal do playoff.
1: É, o primeiro e o segundo sobem, o terceiro enfrenta o quarto e o quinto enfrenta o sexto. Nesse momento, na classificação, o Vila Nova é o quarto. Detalhe, o Atlético ajudou, hein? O Atlético ajudou o Vila Nova. Empatou com o Juventude lá em Caxias do Sul. Se o Vila Nova tivesse vencido o jogo, era o líder.
0: Tanta gente que já ajudou o Vila, que ele aqui não se autoajuda, né?
1: Uhum.
0: Não tem isso. Vila Nova é... Vila Nova, cara, é aquela mesma coisa de sempre, que o povo fala. O Vila é sofrido, assim. O torcedor do Vila aguenta uma barra que eu vou te falar.
1: E a próxima barra é pesadíssima. É contra o Goiás, que tá vindo de taca também. Perdeu 1-0 para o Fortaleza sábado no estádio Ailê Pinheiro. Luiz Felipe foi expulso e o técnico Moser não se arrependeu de nada do que fez. Ele disse que se precisar fazer tudo como fez no jogo contra o Fortaleza, vai fazer de novo.
2: Eu entendo que nós fizemos um jogo bem sólido, assim, nós perdemos o jogador com 12 minutos. Contra um time que está no G6, não é tão simples assim de jogar, né? Porque parece que o jogo foi 11 contra 11, que não, o jogo foi 11 contra 10 durante 80 e tantos minutos, gente. E não é fácil nesse nível aqui você jogar com um jogador a menos. Nós estamos falando da Série B do Campeonato Brasileiro, onde as equipes se preparam, nós enfrentamos um time que é bem qualificado, e assim, eu fiquei bem orgulhoso do que os meus jogadores fizeram. Porque tem momento que você ganha e eu saio bem incomodado, como já aconteceu inúmeras vezes na minha carreira, e tem jogo que eu perco que eu saio bem satisfeito e orgulhoso do que os jogadores fizeram, que é nessa tarde de hoje. Nós jogamos 80 minutos com um jogador a menos, tentamos, não desistimos do jogo, tivemos as nossas chances, poderíamos ter saído na frente do adversário, sofremos um gol de rebote num escanteio, e mesmo assim mudamos a forma de marcar, marcamos com 7 no segundo tempo, não sei se vocês perceberam que eu deixei o Jean e o Cadu lado a lado para nós marcarmos só com 7 e deixar os dois para contra-atacar. Os jogadores conseguiram fazer, mesmo nós não treinando nessa estrutura. Tivemos o lance do pênalti, assim, ele é duvidoso, né? Porque, enfim, eu nem quero entrar nesse mérito. E nós enfrentamos o Fortaleza, que é um adversário bem duro. Então, assim, eu não mudaria uma vírgula do que eu fiz. E, de novo, exalto o que os jogadores fizeram. O grande problema é o resultado, porque está tudo certo. Eu vou ser sempre avaliado pelo resultado, nunca pelo desempenho. E eu, para mim, está tudo certo. Eu já estou bastante tempo, eu fui jogador muito tempo, sou treinador há 13 anos. Então, está tudo certo e eu aceito.
1: E com o gol do Vitinho, o Moser viu o seu Goiás perder por 1-0 para o Fortaleza.
0: Vitinho, carrasco do Goiás, né? Lembra muito. Do jogo do Fortaleza?
1: Lembro.
0: O Goiás estava ganhando o jogo, ele entrou e meteu 2 na virada do Fortaleza. Marcou mais um de fora da área. Agora, eu não concordo assim, cara, nesse ponto aí eu vou ficar mais do lado do Abel, que o Abel fica, ele fala assim, ó, eu detesto perder, eu fico nervoso quando eu perco, eu fico endemonhado, eu tenho demônios dentro de mim, né, que ele fala, existem demônios dentro de mim, e o técnico diz, não, tô feliz, não vou analisar, não vou fazer julgamento por resultado, não, eu faço por exibição. O Goiás foi fraco, foi ruim, chutou pouco em gol, perdeu o jogador por irresponsabilidade do jogador mesmo, que foi maldosamente o Luiz Felipe no volante, no Pierre do Fortaleza, tanto que ele tirou o jogador do Fortaleza de campo. O VAR chamou assim, quando eu vi a entrada eu falei, pode ir no VAR que é expulsão, e não deu outra. Expulsou 10 jogadores, mas também não é motivo pra você falar, perdi porque tava com um jogador a menos. Eu vi time jogar com 2 a menos aí e segurou o jogo. Então o Goiás não tá numa fase boa mesmo, e essa que é a verdade.
1: 1:42, 1:42, você está no Serra Dourada Esportes, aqui pela Rede Serra Dourada. É bom ouvir. O discurso dele assim não tá convencido.

0: sendo, não, e parece já cansado, né?
1: É, não, essa demonstração que meu estado de espírito não depende de resultado. Tem jogo que ganha, que eu não saio feliz, tem jogo que perde, que eu saio feliz. Ah, eu nunca vi alguém ficar feliz com derrota.
0: Helder, parece que já tá meio cansado o Moser, né?
2: É, ele nasceu cansado, parece, né? Porque vai gostar de perder assim lá na China, né? Tá tudo certo pra quem?
0: Deve estar
2: com o bolso cheio, né? Tá perdendo, tá longe da zona de classificação, que é o que busca, que o clube tá buscando. E tá tudo certo, não sei onde não, deve ser o bolso dele, deve estar cheio pra estar tudo certo. Os jogadores devem estar bajulando, né? Pra ele estar feliz, não tem ninguém cobrando, porque não tem cabimento, não tem condições. O treinador perder. Olhando aqui, tem nos últimos 5 jogos, tem 1 vitória, né? 1 empate e 3 derrotas. Tá tudo certo?
0: Não tá,
2: né? Ah, brincadeira, né?
0: Quem empatou, pelo menos, não perdeu, quem pelo menos não perdeu, foi o Atlético. O Atlético saiu na frente no marcador lá em Caxias do Sul. Começou o jogo e o Atlético já abriu o placar com o Gustavo Coutinho. Depois tomou a virada do Luiz Mandaca e do Alisson Safira. E depois o João Pedro, no apagar das luzes ali, ó, mandou debaixo das pernas do goleiro do Juventude, o Jandrei. E o Atlético empatou 2-2 sábado também em Caxias do Sul. Além do empate propriamente, um outro fato que chamou a atenção, infelizmente, lá no estádio Alfredo Jaconi, foi um episódio envolvendo o goleiro Paulo Vitor, que teria sido chamado de macaco por um torcedor do Juventude. O presidente do Atlético falou sobre o assunto, Adson Batista.
3: Eu não sei, eu estava no camarote, né? Não tive a oportunidade ainda de falar com o jogador. Eu sei que a polícia está averiguando junto ao jogador. O jogador não vai inventar esse tipo de coisa, né? Então tem que ser bastante apurado, né? Para não ser injusto e naturalmente tomar as medidas certas.
4: Boa noite, Adson. Até sexta-feira, dia 11, o que poderemos ter de novidades em termos de chegada e saída de jogadores no Atlético? Jânio do Popular.
3: Olha, tudo pode acontecer. É evidente que nosso elenco está inchado, a possibilidade maior é de saída, né? A gente está tentando achar alguns jogadores que não estão sendo aproveitados e talvez a questão do Terans, que eu estou avaliando junto ao departamento médico do Fluminense e com o Fluminense, porque ele está tendo uma recuperação muito boa, de repente ele pode nos ajudar durante esse campeonato também.
0: Adson Batista, presidente do Atlético, pensando em reforço.
1: Eu fico indignado com essa situação de alguns torcedores lá no Rio Grande do Sul. Eles não são primários nessa situação. Lembra do tempo do Aranha, que jogava no Santos, o goleiro, que a torcida, um torcedor do Grêmio chamou assim mesmo, pegaram o cara depois. Não falou-se mais nada disso, preso nunca foi. Então, ofensa racial é crime, mas não dá cadeia pra ninguém. Não dá. O jogador vai ficar numa luta solitária em relação a isso. É o Paulo Vitor, ouviu? É muito triste pro jogador, pra família. É humilhante acima de tudo, né? Você ser discriminado pela cor da sua pele é desumano acima de tudo. É, a gente reprova, mas infelizmente não se vê os agressores punidos.
0: Infelizmente, 14 minutos para as 14h, e assim, rodada após rodada, esse tema vem à tona. Quando não é em um jogo de Campeonato Brasileiro da Série B, é na Série A, é na Sul-Americana. Presta atenção, essa semana é semana de Sul-Americana e de Libertadores. Hoje, quando eu estava separando esse tema do racismo, eu falei, nós não vamos falar de racismo, expressões racistas só nessa segunda-feira. Eu tenho certeza, ó. Amanhã tem Libertadores da América e Sul-Americana. Tem amanhã.
1: É jogo na Argentina?
0: É, amanhã tem. Só a La Bombonera, serve?
1: Nossa.
0: Amanhã tem Boca e São Paulo.
1: Eita.
0: Amanhã tem o Vasco. Tô tentando fazer. Aqui, ó. Amanhã tem o Fluminense Platense. Isso é pela Libertadores, jogo de ida da fase quarta de final. Tem Boca Juniors e São Paulo pela Sul-Americana. Nossa, eu tô pelejando pra lembrar.
1: Atlético Mineiro e Santos, não sei se é maior.
0: Não, é na quinta. Eu tô pelejando pra lembrar que o adversário do jogo do Vasco. Depois eu pego aqui. Então,

0: essa semana, você pode ter certeza, vamos cravar aqui que essa semana vai ter episódio racista e nada acontece. Tudo normal.
1: É. Lamentavelmente.
0: Falei alguma novidade aqui, Helder? Tá, essa semana tem Sul-Americano e Libertadores. Vamos ver se não vai ter.
2: Não, é semana de... Vai, ainda mais depois daquela partida que eles fizeram aqui no Brasil e estavam reclamando, né? Foi contra quem aqui? Agora me fugiu a memória. Que reclamou da torcida, mostrando dinheiro. Contra o Corinthians, né?
0: Foi.
2: Mostrando dinheiro, não sei o quê. Então imagina se não vai ter a volta. Claro que tem.
0: Jogo do Vasco talvez não, né? Eu acho que o do Vasco não deve ter. Tô olhando aqui. É lá em Bogotá contra o Santa Fé. Geralmente não costuma ter episódio de racismo assim. É bem mais difícil. Na Colômbia e no Equador geralmente não tem. Mas quando tem Chile, quando tem Argentina, daqui a pouco Uruguai, Paraguai, costuma ter. 12 minutos faltando para as 2 horas. Mensagens pelo 629-8480-8453, Helder Nasson.
2: Muito bem, vamos aqui abraçando o Zé Carlos Bittencourt, que está embrumado na Bahia. Kelly Santos, de Buriti Bravo, também ligada conosco. A Elizabeth está dizendo boa tarde, Rafael,
0: boa Evandro,
2: Helder, tudo bem?
0: Tudo.
2: Abençoada semana, viu? Tô ouvindo o programa em Montevidéu. Abraços, Elizabeth.
0: Tudo de bom para você, Elizabeth.
2: Obrigado, Elizabeth. Tudo de bom aí. O Éder João tá dizendo aqui que tá sempre ligado com o Ari Moisés, o próprio Éder João, né? Celeste Ramos, Toninho Ramos, o Anderson Ramos, Deider Ramos e também todo o pessoal lá no Ceilândia Norte, no DF. Tá dizendo que o Gama emprestou 3 jogadores aí para times brasileiros, é isso?
0: Isso. O Felipe Clemente veio aqui pro Goiás, já estreou, mas inclusive.
2: O Clemente tá emprestado?
0: É, ele é jogador do Gama.
2: Ah, sim. O Ramon no Cuiabá e o William Júnior no Santa Cruz. E o ano que vem, então, Copa do Brasil. Tem Sobradinho e Gama na Copa do Brasil aí, né?
0: Você tá falando alguma coisa, Ivan? Não,
1: falar do Clemente, um dos erros, aliás, uma estupidez cometeu o técnico do Goiás, é que aos 12 minutos do primeiro tempo, quando o Luiz Felipe foi expulso, ele tirou o Clemente.
0: Foi.
1: Ele não tem um centroavante lá que marca gol. O Anselmo Ramon machucado, não vem marcando. O Cadu, aquele Cadu mineiro, ele coloca o cara assim, ele tá com o Clemente no jogo, jogando em casa, tira um reforço caro que trouxe uma esperança nova para o torcedor do Goiás, tira o cara com 12 minutos.
2: Exatamente. E no final, né, e depois coloca o abençoado do Cadu pra não, sim, fazer nada, que não faz nada. Ele é o meu...
0: Mais mensagens?
3: Boa tarde, Adorado Esporte.
0: Boa tarde.
3: Boa tarde, Rafael Bessa, Evandro, Helder. Oh, isso aí agora, Flamengo e Palmeiras. E agora o Flamengo é o para-brisa e o Palmeiras é o retrovisor. O Flamengo, a diferença de para-brisa para retrovisor, para-brisa você só olha para frente, retrovisor você só olha o que ficou para trás. E pronto, aí agora eles não alcançam mais, não. Agora já era. E tem mais um também, eles não vai ganhar Copa do Brasil, não vai ganhar também não. Vai ser o Vasco ou o Atlético Mineiro que vai ganhar. E o Brasileirão, o Flamengo vai ganhar e a Libertadores, não vai sobrar nada pra eles. Deixa ele ficar falando que vai ganhar as 3 aí. Esse homem é esse mal educado desse técnico do Palmeiras. Por isso que eu falei aquele dia que ele é grosso, igual papel de embrulhar prego. Esse cara aí eu não gosto nem de escutar a entrevista dele, esse Abel.
0: Muito boa a sua, hein, Lincoln?
1: Papel de embrulhar prego, tem que ser grosso mesmo.
0: Tem, né? Senão a pontinha vai...
1: Fura tua mão.
0: Muito boa, valeu, Lincoln. Adorei essa sua participação. 9 minutos faltando para as 2 horas da tarde. Mais mensagens, as últimas aí pelo 629-8480-8453. Lembrando que você pode participar do Serra Dourada Esportes ao longo de toda a semana, mandando a sua participação, tá bom? 9 para as 2 da tarde. Ó, não falamos de Série C e nem de Série D do Campeonato Brasileiro, até porque... Vale lembrar, é importante destacar que na Série C o Anápolis conseguiu a sua manutenção e a Série C continua, mas agora sem as equipes que ficaram pelo caminho. Agora restam apenas 8 times na primeira rodada da segunda fase da Série C. O Floresta perdeu por 1-0 para o Maringá e o Santa Cruz bateu 1-0 a equipe do Botafogo da Paraíba. A Inter de Limeira ficou no 3-3 com a Ferroviária. Nesse jogo aqui da Ferroviária, quem já fez a sua estreia foi o Igor Henrique. Igor Henrique, ex-Vila Nova, ex-Atlético, agora é jogador da Ferroviária.
1: Estou empatou, fazendo?
0: Empatou, não. Eu tô falando que ele empatou.

0: O time dele, ele estreou empatando 3-3, o Igor Henrique. Ele entrou no lugar do Alencar, mas não fez gol, não.
1: Time outro é o time do Roberto Carlos e Ronaldo Fenômeno.
0: Só isso. A Inter de Limeira, que no ano passado tirou o Goiatuba, né? O Goiatuba estava lutando para subir o ano passado da D para C, não conseguiu. Subiu e agora já está aí na briga, Evandro. É a questão da perspectiva, né? Já está na briga de, quem sabe, daqui a pouco chegar na Série B do Campeonato Brasileiro, a Inter de Limeira.
1: E é o projeto deles, parece que...
0: É isso.
1: Assim, não seria para subir logo agora, mas... Se subir para eles, melhor ainda, né?
0: Claro.
1: Já pega um time de Série B, segunda divisão do Campeonato Brasileiro, já pode trabalhar muito melhor a equipe lá de Limeira. Time tradicional no futebol paulista, né?
0: Super, lá do estádio Major Levi Sobrinho. Evandro, para fechar, nós tivemos nesse final de semana um título nacional para o futebol feminino. Em Goiás, o Planalto venceu por 1-0 o Juventude de Sergipe, em jogo que aconteceu lá na Arena Batistão, com gol da Brenda, e o Planalto conquistou um título inédito no futebol goiano, o título na categoria feminino, lá no Brasileiro da A3, corresponde à Série C.
1: Falar em Brenda, o dono desse time é o Breno, né? Pessoal da CUFA, né? Grande conquista do Planalto, um time novo, foi montado e foi ganhando. Já chega a Série B do Campeonato Brasileiro Feminino e vai enfrentar o Vila Nova, entre outros, Botafogo do Rio, que caiu também. Então, teremos jogos importantes aqui o ano que vem, na segunda divisão do futebol feminino.
0: O Marcelo está nos lembrando aqui, ó, importante. Valeu, Marcelo! Sobre o Vasco, que faturou o título de campeão brasileiro.
1: Ganhou de 2-0 do Palmeiras, lá no campo do Palmeiras, em São Paulo.
0: Pois é,
1: foi vitória incontestável.
0: Na ida, o Palmeiras havia vencido por 1-0 em São Januário. E na volta, o Vasco venceu por 2-0 no Nubank Park. O Vasco ganhou o Campeonato Brasileiro Sub-20. Tá aí. Agora resta nos saber se desses meninos aqui que faturaram o Sub-20, se eles serão aproveitados no time de cima para tirar o Vasco também dessa situação de dificuldade.
1: Ontem quem entrou no time do Palmeiras foi o Larson.
0: Ele mesmo.
1: Que é menino aqui do Goiás, né? Criado aqui no Goiás.
2: O Vasco contratou, né? Inclusive um argentino.
0: Sim.
2: Recentemente, eu acho que a segunda ou terceira contratação do Vasco. Talvez não vai ter espaço para os meninos agora, não. É. E às vezes nem é bom, né? Colocar os meninos da base na hora que o time já está caindo. Isso funciona em time pequeno. Tipo, por exemplo, o Goiás, né? Vamos pequeno assim. Tá caindo mesmo, pega os meninos e põe lá para ver quem consegue aproveitar. E isso a torcida aceita. Agora já você pega Vasco, Flamengo, esses times. O time tá caindo, tá indo mal. Você coloca os meninos que não vão salvar o time, então pra torcida, até pra própria imprensa local lá não serve. Porque ou o menino tem que ser salvador, ou então ele não é bom jogador, já queima logo.
0: Mas você corre o risco de, numa situação como essa, de queimar. Uma geração inteira, e daqui a pouco esses garotos serem responsabilizados.
1: O Flamengo já colocou ontem o argentino novinho que eles contrataram, Freitas, lá, né? Do River, né?
2: É o reserva do Pedro.
1: Isso.
0: E o Flamengo tava falando que não ia dar conta de pagar, tem recurso.
1: Mas foram mais dois que ele trouxe aí confiando no dinheiro do Plata, né?
2: Mas acontece assim, antes eles iam investir quem? No Luiz Henrique e no Almada, não era?
0: Era.
2: Sem ter vendido o Plata, então eles iam investir nesses dois jogadores. Eles não vieram. Negociaram Plata? Ah, então vamos trazer duas promessas. Mas cadê o dinheiro que ia usar no Luiz Henrique e no Almada?
0: Pois é.
2: Então eles não dependiam do dinheiro do Plata. Né? Isso aí é só o BAP lá jogando verde, porque, né? Pra fazer um barulho diferente do que foi a fala dele, né? De mau gosto contra o patrimônio próprio.
0: Bora, Evandro Gomes.
1: Bora, Rafael Bessa. Hoje, 7 de setembro, né? Grande abraço a todos. Independência do Brasil. Abraço carinhoso para você, Bessa, para o Helder Nasson e para a minha nobre família da Rede Serra Dourada.
0: É bom ouvir.
1: Até amanhã, se Deus quiser.
0: E você sabe, ele há de querer.
1: Tchau, tchau, gente.
0: Tchau, tchau. Fique com Deus. 4 minutos para as 2. Valeu demais, meu queridíssimo Helder Nasson também.
2: Obrigado, Bessa, Evandro. Um abraço para vocês aí. Bom restante de feriado. Até amanhã com mais informações aqui no Serra Dourada Esportes. Tocando Sucesso vem aí, depois do intervalo, para toda a rede hoje. Né?
0: Toda a rede?
2: O pessoal do interior tá de folga, lá curtindo. Eu aqui trabalhando, depois cada um manda aquele pix aí para poder pagar, né?
0: Pelo menos um lanchinho, né?

0: ué. Cadê a galera do interior aí, ó? É, você que iria comunicar em... Quais seriam as praças hoje? Você falaria, geralmente, ao longo da semana, você fica pra quantas praças?
1: Três, né? Iaciara, Itajá e Cocalzinho.
0: Iaciara, Itajá e Cocalzinho. Então, você aí, ó, nossa equipe de Caiapônia, você em Caldas Novas, São Simão, Cristalina, Minaçu, só juntar esse povo aqui, ó, esse povo que tem dinheiro. Manda um pix aqui pra pagar um lanche especial pro nosso Helder Nasson, que vai ficar cobrindo vocês. E quando vocês estão de folga aí em casa, descansando, interiorzão, tranquilo, coloca a cadeira ali, ó, na porta de casa, vai ver o movimento, ou senão vai pra praça, chupar aquele picolézinho esperto. É isso. Abraço pra você, Helder Nasson, bom trabalho. Muito obrigado pela sua atenção, pela sua companhia. Fiquem todos com Deus. Tchau.

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0: Boa tarde, tá no ar, tocando sucesso.
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0: Vem comigo para toda a rede Serra Dourada, tocando sucesso com você. 629-8480-8453, você participa e manda sua mensagem por aqui. Edição de notícias, esporte, humor, super sequência e muito mais. Começamos com o Geninho, peão todo tatuado.
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tocando sucesso, 2h17. Uma boa tarde pra você. Bom feriado, curtindo a nossa programação. Não me deixe aqui sozinho, não. Não me deixe sozinho aqui, não, viu? Éder João tá falando que sobre lá o brasileiro, ele acha que vai ficar balançando Palmeiras e Flamengo aí, mas que o Flamengo vai ser o campeão e o Vasco não vai cair. Tá certo, Éder João. Obrigado aqui mais uma vez ao Marcelo Vascaíno e toda a família, sempre ligados conosco. Sansão Pintor, boa tarde, meu amigo Helder. É, tá na área aí, se derrubar é pênalti. Bora, Rocha Flamengo. Um abraço, Deus abençoe, obrigado. Sansão Pintor, um abração pra você aí, Montevidil, né? Tudo de bom aí, bom. Tá trabalhando no feriado, é isso, Sansão? Se estiver trabalhando, bom trabalho, tá? Mas se estiver aí com as pernas pra cima descansando, como você mandou na foto, bom descanso pra você, bom feriado, aquele abraço. Valeu, Sansão Pintor. Obrigado pela sua participação por aqui. Abraço também para Ana Paula de Arizona. Tá ligada conosco aqui na Rede Serra Dourada. Gil Gomes, Cachoeira de Goiás, sempre ligado. Obrigado, Gil Gomes. Ah, que música, Helder, hein? Bateu uma saudade. Eu te amo, meu Brasil, eu te amo, né? Boa tarde, meu amigo. Excelente e abençoada segunda-feira. Início de semana para você, para sua família, para todos os ouvintes que estão aí na sintonia, especialmente, né, e em especial... E um beijo pro aniversariante, que é o Leandro José, e pro meu amiguinho Enzinho do Vascão. Um abração para você, Helder. Bom restante de feriado. Antônia Campos de Aciara, tá bom? Estarei aqui com você nesse feriadão aí até às 4. Obrigado, Antônia Campos. Um abração para você, semana abençoada também. Bom feriado, viu? Tudo de bom aí. E parabéns mesmo pro nosso aniversariante aí, o Leandro, né? José, o caçulinha do Marcelão Vascaíno. Lá em Aciara, né? Um grande abraço, obrigado, uma ótima tarde. Tocando sucesso, só o ouro. É isso aí, as melhores aqui. E com certeza campeão Flamengo é o Júlio César Correia de Itarubã. Ele que também abraça o Raimundo Flamenguista, o Boca Fotógrafo, né? Então tá bom, valeu, Júlio César Correia de Itarubã. Aquele super abraço pra você também, ó. É... Você não vai ficar só não, Marcelo Vascaíno. Opa, isso aí, Marcelão, obrigado pela companhia, vamos junto por aqui, viu? Obrigado mesmo de coração, um grande abraço para você e para toda a família, e mais uma vez parabéns pro filhão aí, o Leandro, nosso aniversariante. Itapaci também ligado, Jonas Araújo, valeu, Jonas, tá em Itapaci, ligado aqui na Rede Serra Dourada, aquele super abraço para você, obrigado pela companhia. Tocando.

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1: O Rio Verde decidiu demitir o técnico Ito Roque após mais um tropeço no Campeonato Goiano da Divisão de Acesso. Sábado, o Rio Verde ficou no empate 1-1 com o Mineiros no estádio Mozar Veloso do Carmo pela 10ª rodada do Campeonato Goiano da 2ª Divisão. Rio Verde que é o segundo com 20 pontos conquistados, atrás do Bom Jesus, que ontem venceu por 2-1 o São Luís em Bom Jesus. Ainda pela 10ª rodada do Campeonato Goiano da 2ª Divisão, Trindade e Goiânia empataram sábado 0-0 em Trindade. Teve empate também entre Morrinhos e Goianésia, 1-1 em Morrinhos. E o Tupi de Jussara empatou 1-1 com o Grêmio Anápolis em Jussara. Confirmando a classificação, Bom Jesus primeiro 21, segundo Rio Verde 20, em terceiro Goianésia 19 pontos, em quarto Morrinhos 15, o quinto é o Goiânia 14, em sexto Tupi de Jussara 13 pontos conquistados, na 7ª posição Mineiros 10, em 8º Grêmio Anápolis 8 pontos, o São Luís é o 9º com 7 e na lanterna o Trindade com 5 pontos.
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tocando sucesso aqui pela Rede Serra Dourada, 2h36. Bom feriado de 7 de setembro para você. Obrigado aí pela sua participação, pelo carinho. Uma excelente tarde, tudo de bom, bom começo de semana. E quem tá viajando, boa viagem. Olho na estrada, respeita a sinalização e bora com segurança, tá bom? Maiara e Maraísa, 90-10.

Existe uma teoria que se chama 90-10, onde uma pessoa tem 90% daquilo que você procura em alguém, só que você foca naqueles 10% que falta. Aí você sai pra rua, se aventura, e realmente você encontra aqueles 10%, mas não se deu conta que perdeu os 90%. Era uma vez um cara que tinha um amor foda na mão. Tinha quase tudo, mas o quase tudo pra ele.

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0: Tocando sucesso na Serra Dourada, 2h56. É, você curtiu o DNA do Goiás, Débora Vitória. Um abraço aqui para a professora Idalísia, tá mandando boa tarde por aqui, né, Idalísia? Obrigado pela sua participação aí, bom feriado, tudo de bom, viu? E o Júlio César de Corrêa, que continua só o ouro, hein? Valeu, Júlio César.
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1: Muito bem, Super Sequência aqui na rede Serra Dourada. Tá na hora daquela sequência musical escolhida a dedo para você curtir 5 músicas enfileiradas uma atrás da outra. E você confere então Mari Fernandes e Telefone Sem Fio.

0: Fortaleza. Muito obrigado, galera.
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2: Guilherme Santiago.
3: Marília. Ai, loirão. Vamos judiar desse povo.

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2: Super Sequência aqui na rede Serra Dourada. Pena que seja namora, eu duvido. Se o amor tiver lugar, se ele soubesse, e telefone sem fio. Muito bem, amanhã, às 3 da tarde, tem mais Super Sequência dentro do Tocando Sucesso aqui na rede Serra Dourada, tá bom? 3h19, tá chegando Fred Fabrício, né? Com Guarda-Roupa.

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1: Um homem tava queixando pro outro, né? 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Ninguém confia em ninguém. O que foi, cara? Que revolta é essa? Ué, imagina que hoje de manhã me passaram a nota falsa de R$100, rapaz. Falou, mas era falsa mesmo? Falou, era. Deixa eu ver. Falou, não, já passei a pra frente.
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Tocando sucesso na Serra Dourada, 3h34, bom feriado para você, tudo de bom. Acompanhando e curtindo aqui a nossa programação, o seu feriadão, né? Obrigado à professora Idalice que está desejando aqui um ótimo feriado. Muito bem, Idalice, é isso aí. Comigo aqui na Rede Serra Dourada, Ed Brito Samuel e toda mulher.

tocando sucesso aqui na Serra Dourada com o estranho Rick Martin e Luan Santana. Um abraço pro Júlio César Correia, gostou muito da música do Ed Brito Samuel, Toda Mulher. É isso aí, Júlio César, Elizabeth de Montevideo, aquele abraço. Valeu aí, tamo aqui ainda, Helder. Valeu, é o Marcelão Vascaíno. Grande Marcelo, Flamengo. Oh, já ia falar flamenguista, tá vendo, Marcelo? Foi mal, hein? Marcelo Vascaíno, lá de Aciara e toda a família. Um abração pra vocês aí, obrigado pela companhia, tá? Final de programa pra mim, tô indo embora. Nélio Rodrigues vem aí depois do intervalo. Vou deixar Neil Soul Sick pra terminar a minha parte por aqui. Eu volto amanhã ao meio-dia com o esporte aqui na Rede Serra Dourada. Aquele abraço, dois faltando pras quatro. Boca.

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7, nessa tarde linda, maravilhosa, tarde abençoada de segundona, segunda-feira, feriadão, dia 7 de setembro, né? Feriadão nacional, bom feriado pra você, aonde quer que você esteja acompanhando, valeu pelo carinho, seja em casa, na rua, no seu trabalho, nos acompanhando através do nosso aplicativo, no site, na Parabólica. Você que nos ouve pela primeira vez, seja muito bem-vindo aqui à Rede Serra Dourada. Você que nos acompanha todos os dias, agradeço muito pelo carinho. Alôzão motorista, você que está nas estradas da vida dirigindo, ouvindo a gente, obrigado aí pela carona, pela sintonia, que Deus te abençoe muito e conduza seu destino com muita paz, com muita alegria. A galera que está ouvindo através do aplicativo, valeu demais. Você que está ouvindo a rádio pela primeira vez, seja muito bem-vindo. Você que nos acompanha todos os dias, agradeço pela sua sintonia de sempre. E alusão para você que nesse momento está aí trabalhando, né? Está carregando pedra no feriadão? Ô, rapaz, né? Está ralando hoje. Que beleza, hein? Tá igual o locutor que vos fala? Então vamos juntos, hein? Bom trabalho para você. Que Deus te abençoe no seu plantão, na sua jornada. Você que tá no seu descanso, tá descansando, hein? Eita coisa boa, hein? Tá aí descansando, com aquele chinelão, aquela bermudona, aquela roupa mais despojada. Tá aí de repente pescando, tá pescando? Ó, tá aí cuidando da casa, limpando o quintal, lavando a casa, lavando roupa. De repente tá aí cuidando, né? Aí do sítio, da chácara, aonde quer que você esteja, fazendo, né? O que for, agradeço aí pela sua sintonia. Vamos juntos por aqui até às 7 horas da noite. Até às 7, não. Hoje não tem Voz do Brasil, então até às 8 horas. Vamos juntos por aqui, você participando, deixando a sua mensagem. Aquele abraço, aquele beijo, aquele feliz aniversário para quem completa hoje mais uma primavera. E fazer aquela festa bacana com o amigão Nélio Rodrigues até às 8 horas da noite, nesse feriadão, ao vivaço, para toda a Rede Serra Dourada. Abração para você de Caiapônia, Crixás, você de Montevidéu, São Miguel, Iaciara, Rio Quente, Cristalina, Itapaci, São Simão, Cocalzinho, Itajá, Minas Sul, cidades que compõem a Rede Serra Dourada e todas as cidades onde você esteja nos acompanhando. Valeu demais, hein? Agradeço de coração aí por você curtir aqui a Serra Dourada nesse feriadão. Daqui a pouquinho tem a primeira dica aqui do nosso trio sertanejo e agora tem a primeira aqui, ó. É o som do Israel Rodolfo. Arruma um bão. 4:10.

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Agora são 4 horas e 15 minutos nessa tarde agradabilíssima de segundona, aquela segunda-feira diferenciada, feriadão. E você curtindo aqui o nosso Tocando Sucesso. Você ouviu aí o som do Cléo de Baia e Rafael Para Continua. Antes, Israel e Rodolfo Arrumam um Bão. E o seguinte, você que está nos ouvindo, gosta de acompanhar a programação da Serra Dourada, gosta sempre de participar aqui do nosso Tocando Sucesso, do nosso Trio Sertanejo, vai ter que descobrir quem vai cantar hoje no Trio Sertanejo, hein? Daqui a pouco, então, tem o nosso Trio Sertanejo, o quadro que é sucesso aqui na Rede Serra Dourada, sempre trazendo aí convidados especiais para cantar bonito aqui em nossa programação, e hoje não é diferente, e você vai ter que matar essa charadinha, hein? Vamos ver se você descobre que dupla que vai cantar hoje no nosso Trio Sertanejo. E a primeira dica que eu passo para você é uma dica para você matar essa charadinha, hein? A primeira dica é essa aqui, ó. Uma dupla que, apesar da curta trajetória, marcou vários corações. Primeira dica, hein? Uma dupla que, apesar da curta trajetória, marcou vários corações. Que dupla é essa, hein? Chuta aí, hein? Uma dupla que, apesar da curta trajetória, marcou vários corações. A primeira dica aqui do nosso Trio Sertanejo. E você vai ter que descobrir de quem eu tô falando, hein? Dê o seu chute, apesar da curta trajetória, marcou vários corações. Diga aí, que dupla é essa? E já já tem a segunda dica, e quem tá participando conosco aqui, tá ligado, falou, Nelly, tô aqui ouvindo nesse feriadão, curtindo a Serra Dourada, nessa tarde boa, tarde maravilhosa.

0: casa é a nossa amiga Fran. Alô, Fran!
1: Boa tarde, meu amigo. Tudo bem com você?
0: Joia, bom demais.
1: Saudade.
0: Opa,
1: como é que
0: você
1: foi de
0: também.
1: Férias? Foi bem?
0: Bem,
1: vamos
0: tranquilo.
1: Ouvir uma música linda que eu amo. Flores em Vida, do Zezé de Camargo e Luciano. Ofereço para minhas princesas, para meu bem, para minhas amigas da melhor idade e para todos que gostar. Serra Dourada é bom demais ouvir, menino. Saudade de ser,
0: opa,
1: né?
0: Saudade também, minha amiga Fran. Grande abraço aí, valeu pelo carinho, pela sua sintonia. Nossa amiga Fran, que tá em São Simão, curtindo o feriadão e ouvindo aqui a Serra Dourada, hein? Valeu, Fran, muito obrigado pelo carinho, pela sua sintonia. Todo dia, toda hora, acompanhando a nossa programação. E a Vera Rodrigues está aqui também. Alô, Vera Rodrigues.
2: E meu amigo Nélio Rodrigues. Só ouro.
0: Só
2: como é que
0: ouro,
2: você tá?
0: Tô tranquilo,
2: beleza?
0: Graças a Deus.
2: Manda a próxima música aí para nós. E ofereço a próxima música para o Negro da Paz
0: grande
2: e sua esposa
0: Anitta.
2: E todos os seus netos que estão no barzinho da Paz ali, em Cocalzinho de Goiás, tomando aquela geladinha. Só o ouro. Tchau, obrigado.
0: Tchau, obrigado. Grande abraço para você, minha amiga Vera Rodrigues. E abração pro nosso amigo Nego da Paz, hein? Nego da Paz, gente boa. E a turma aí no Bar da Paz, tomando a geladinha, batendo a sinuquinha. E eu vim na Serra Dourada, hein? Valeu, Nego da Paz. Tô em Sonsim, meio metro. A nossa amiga Betinha, Mosquito. A turma aí que nos acompanha sempre. O Selmin no pé do morro, né? Selmin, gente boa. Valeu pelo carinho. E a Sinésia Nogueira tá acompanhando a gente também. Grande abraço para você, Sinésia. Muito obrigado pelo carinho. O Rubens Lopes também tá ligadão. Grande Rubens, companheirão, né? Todo dia ligado. Abração para ele e para toda a família. E o Rubens tá participando aqui, hein? Alô, Rubens!
3: Ô, Nélio Rodrigues, boa tarde.
0: Opa, boa tarde.
3: Rubens Lopes de Iaciara. Tô aqui na minha casa hoje, feriado, ouvindo aqui o teu programa.
0: Valeu.
3: Ô, Nélio Rodrigues, manda uma mensagem aí para nosso amigo Marcelinho. Coitado que tá na sofrência. No Rio de Janeiro tá tudo normal. Mengão líder. Dá um alô aí, né, Rodrigues? Então, uma boa tarde aí.
0: Valeu, Rubens.
3: Minha netinha também mandou uma mensagem Yasmin, também pra né? você, com muito carinho. Ela gosta muito do seu programa.
0: Valeu.
3: Valeu, Nélio Rodrigues. Tenha uma boa tarde.
0: Tá aqui, ó.
4: Oi, Nélio Rodrigues.
0: Yasmin.
4: Tudo bem?
0: Joia.
4: Boa tarde,
0: boa tarde.
4: Yasmin.
0: Boa tarde, Yasmin.
4: Do vovô Rubens. Eu gosto muito do seu programa, eu tô sentindo
0: valeu.
4: Seu programa.
0: Valeu, Yasmin.
4: Tá, boa tarde.
0: Boa tarde, Yasmin. Valeu pelo carinho, pela sintonia. A Yasmin, netinha do Rubens Lopes, acompanhando aqui o nosso Tocando Sucesso. Então, um beijão pra você, Yasmin, que Deus te abençoe cada dia mais e mais. Continue acompanhando aqui o Titi Nélio Rodrigues. E abraço pro nosso amigo Rubens Lopes, que mandou um abração pro Marcelão Vascaíno. Falou, ó, Marcelão, tá tudo dominado, hein? O Mengão já assumiu a cabeça, assumiu a ponta e agora não tem pra ninguém. É Mengão campeão e Vascão na Série B. Que é isso, Rubens? Você acha que o Vasco vai pra Série B, Rubens? O Rubens falou que vai. Falou que o Vasco não vai escapar, não. Falou que tá, analisou a tabela, os jogos do Vasco. Falou, Nelly, não tem jeito. O Vasco vai jogar a Série B em 2027. Que é isso, Rubens? Será, rapaz? Será que o Vascão vai para a Série B? Que é isso, hein? O Vascão está numa situação complicada, hein? Tem 25 pontos, tem que fazer mais 20 pontos para escapar da Série B. Tem 13 jogos, tem que fazer 20 pontos para lutar contra o fantasma que assombra, né? São Januário, que é o fantasma da Série B. E nosso amigo aqui, o Cairon Pedreiro, está em Paranaiguara, está sintonizado. Abração para ele. E o César do Espetinho, valeu César, o César do Espetinho tá nos ouvindo, hein? Curtindo a programação, acompanhando aqui a nossa programação, o nosso Tocando Sucesso, tá pedindo aqui uma música, né? Ah, vou procurar aqui, eu passo então pros amigos aí, né? O César do Espetinho, nosso amigo Cairon Pedreiro, que tá nos ouvindo em Paranaiguara, terra boa. Valeu pelo carinho aí, pela sintonia, agradeço a todos pelas participações, continue mandando seu abraço, hein? Nosso amigo Isaías tá aqui, né? Isaías, companheirão, tá ligadão. Valeu, Isaías. Abraço pra você. Gente boa toda a vida. Ele que nos ouve sempre, hein? Ouvinte longa data. Companheirão aqui da Serra Dourada. Grande abraço pra você, meu amigo Isaías. E daqui a pouquinho tem mais participações. E agora tem a Elis Justi. Agora, 4h22.

bom ouvir. Saudade boa, hein? César e Paulinho, duas vezes você. Teve ainda Lucas e Igor, Flash ao vivo. Zezé e Luciano, saudade boa, hein? Flores em Vida. E Eligeste, Cowgirl. Intervalo chegando e eu volto já já. Agora 4h34.

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Agora faltando 20 para as 5 nessa tarde agradabilíssima. Feriadão, dia 7 de setembro de 2026. Bom feriado para você. Aonde quer que você esteja acompanhando, muito obrigado pelo carinho, descansando, trabalhando. Você motorista, muito obrigado pela sua carona. Tá aí no seu poçante, no caminhão, na carreta, no ônibus, na van, no veículo de trabalho, de passeio. Tá cruzando o estadão de Goiás, ouvindo a Serra Dourada. Agradeço pela companhia. Você que nesse momento tá no seu descanso, bom descanso. Tá no seu rala, trabalhando, bom trabalho. Agradeço a todo mundo pela sintonia. Vamos juntos até às 8 horas da noite. Hoje não tem a Voz do Brasil, então a gente vai aqui no pique até às 8 horas, tocando muita música boa para você. Aonde quer que você esteja acompanhando, valeu pelo carinho, abração para você de Caiapônia, você de Crixás, Montevidio, São Miguel do Araguaia, Guaciara, pessoal de Caldas Novas, Rio Quente, Cristalina, Itapaci, São Simão, Cocalzinho, Itajá, Minaçu, aonde quer que você esteja ligado, receba o nosso abraço, hein? No aplicativo, no site, na Parabólica. Valeu aí pela sua sintonia. E aí, já descobriu quem vai cantar nosso trio sertanejo? Daqui a pouquinho, 6 horas, tem trio sertanejo. E hoje, quem vai cantar bonito tem a ver com essas dicas aqui, ó. A dupla foi formada na década de 70, alcançou o sucesso nacional na década de 80. O grande sucesso veio em 87, uma carreira meteórica, uma carreira curta, mas marcou vários corações. A dupla foi formada na década de 70, alcançou sucesso na década de 80, e 87 alcançou o seu auge com o lançamento que marcou vários corações. A carreira foi curta, mas a marca da dupla ficou registrada em vários corações. E aí, que dupla é essa, hein? Essa foi a primeira dica. Agora a segunda aqui, ó. Um deles tocou durante 4 anos com a dupla João Mineiro e Marciana, hein? Essa é a segunda dica aqui do trio sertanejo, hein? Um deles tocou durante 4 anos com a dupla João Mineiro e Marciano. Então, um deles, durante 4 anos, fez parte da banda da dupla João Mineiro e Marciano. E aí? Tô falando de quem? Quem vai cantar no trio de hoje? Manda a sua mensagem, a sua resposta e participe conosco. E vamos mandar alô pra galera. Alô é o que interessa e o resto não tem pressa. Quem tá nos ouvindo aqui é o nosso amigão gente fina aí. Falou, Nelly, tô aqui no QAP da Serra Dourada, hein? É o Zé Bira. Tá no Vale de Jequitinhonha. Alô, Zé Bira. Gente boa, gente fina, hein? Tá no Norte de Minas nos acompanhando. Júlio Cela Corrêa tá ligadão, hein? Grande Júlio! Deixou aqui a resposta dele, falou Nélio Rodrigues, eu tô desconfiado, tô aqui pensando, tô achando que a dupla é essa aí. Colocou o nome aqui, né? Será que tem a ver, Júlio? Será que essa história bate aqui com essa dupla? Então, nosso amigo Júlio respondeu, tá mandando abração pro Boca Fotógrafo, Marcelão Vascaíno, pro Raimundo Flamenguista, esposa Nilza, mamãe Sinésia Nogueira, grande abraço pra você.

0: Você, meu amigo Júlio César Corrêa, agradecer pela companhia, pelo carinho de sempre, meu amigão, gente finíssima. A Antônia Campos, ela tá nos ouvindo também. A Antônia falou, né, tô aqui nesse feriadão, ouvindo a Serra Dourada. Ela falou, ó, entrei aqui no grupo da Serra Dourada faz 5 dias, hein? No grupo Amigos da Serra Dourada e tô conversando com todo mundo, hein? Tô ainda um pouco tímida, mas aos pouquinhos vou me soltar e vou conhecer esse povão todo, hein? E ela falou, ó, só tem flamenguista, hein? Ned, só tem flamenguista. Eita, nós, hein? Aguentar esse povo, né? Tá difícil. Dá mais quanto canha, né? Ei, minha amiga Antônia Campos, a voz só tem flamenguista nesse grupo. Tá difícil, hein? Ela falou, não sei como o Marcelão Vascaíno aguenta ficar nesse grupo. Porque só tem flamenguista. Ei, minha amiga Antônia Campos, tá difícil. Ela deixou aqui a resposta. Falou, ó. Tá querendo ouvir aqui, né? Ah, beleza. Grande abraço pra você, Antônia Campos. Eu, se eu fosse o Marcelão num grupo desse aí, rapaz, não aguentava não, hein? Só tem flamenguista. Eita, nós! Abração aqui pro nosso amigo PC, grande Paulo César. Tá em Morrinhos, hein? Grande Paulo César. Tá no QAP da Serra Dourada. Curtindo aqui o nosso Tocando Sucesso. Ele falou, ó, Nelly, prazer te ouvir, rapaz, né? Grande abraço, amigo PC, grande Paulo César. Aos amigos aí de Morrinhos, terra boa, cidade maravilhosa. Então, um abraço para a turma de Morrinhos, ligados aqui no nosso Tocando Sucesso. Valeu, Paulo. E abração para nossa amiga Lucileide Amorim, do restaurante Amorim. Mandando abração para o Brumadense, Zé Carlos Bittencourt, Zé Carlos Flamenguista. Zé Carlos é outro, hein, rapaz? Também torce pro Flamengo, hein? Você tá doido. Então, um abraço aí, Zé Carlos Bittencourt. E ele tá aqui, rapaz, né? Grande Zé Carlos acompanhando a gente. Valeu pelo carinho. Seja bem-vindo, Zé Carlos.
1: Oi, Nélio Rodrigues.
0: Opa, boa tarde. Boa tarde.
1: Está fazendo laje de dentro, Brumado, Bahia. Gostaria de ouvir uma música aí, a sua escolha, e oferecer a você e para todos os ouvintes da Serra Dourada, em especial para o grupo dos amigos da Serra Dourada, e oferecer uma música também para Marcinha Pinheiro, Elizabeth Montevideo, Boca Fotógrafo, Marcelo Vascaíno e todos os ouvintes da Serra Dourada. Valeu, né? Tô por cá ouvindo a Serra Dourada das 5 às 7 da noite.
0: Rapaz.
1: Boa tarde.
0: Valeu, grande Zé Carlos Bittencourt, companheirão, hein? Gente boa, torcedor do Mengão. Ele falou, segue o líder, hein? Ele falou, segue o líder. Tá certo, Zé Carlos. Abração pra você, meu amigo. A nossa amiga a Laudilene respondeu aqui. Ela falou, Nélio Rodrigues, a dupla, né? É essa aí, ó. Ela falou, não é a primeira, nem a segunda, é a terceira. Segundo a nossa amiga a Laudilene, né? A terceira resposta. Então, um abraço pra você, Laudilene. Agradeço pelo carinho. Nosso amigo Cleomar Marques também tá ligado, hein? Alô, Cleomar Marques!
2: Boa tarde, Nélio.
0: Boa tarde.
2: E a banda aí é José Rico, viu?
0: Será?
2: Foi a banda que tocou José Rico,
0: será que...
2: João Mineiro e Marciano.
0: Será que são eles?
2: Céu Bom da Céu de Aciara.
0: Grande Cleomar Marques, hein? Será que são eles? Milionário José Rico? Será que tem a ver essa história com Milionário e José Rico? Valeu, meu amigo. Gente boa toda vida. Nosso amigo Cleomar Marques nos acompanhando, hein? Curtindo aqui o nosso Tocando Sucesso. Tem aqui o nosso amigo aqui. Ah, o Rafael, né? Rafael de Souza, tá em Caldas Novas. Grande abraço para você, Rafael. Muito obrigado pelo carinho. A Cimeire, ela tá em Tapaci. Falou, Nélio Rodrigues, né? Tô aqui ouvindo, curtindo a Serra Dourada nesse feriadão. E é bom ouvir a Serra Dourada e bom te ouvir também. Valeu, minha amiga Cimeire. Acompanhando a gente, tá em Tapaci. Cimeire Souza. E tem mais aqui, né? Deixa eu pegar mais um aqui, daqui a pouquinho tem mais a luz, né? Tem várias pessoas participando, tem um aqui que falou, ó, meu Vascão não vai cair não, hein? É o nosso amigo aqui, o Edevaí, o Edivan Ribeiro, nosso amigo Edivan tá dizendo, ó, Nélio Rodrigues, meu Vascão não vai cair de jeito nenhum, hein? Pode anotar aí, o Vascão não vai cair, o Vascão vai se safar ainda dessa Série B, vai fazer esses 20 pontos aí, e vai escapar, nosso amigo Edivan Ribeiro, hein? Edivan, torcedor do Vascão. Então, um abraço para você, meu amigo Edivan. Agradeço pela companhia. Abração para os amigos aí de Itapaci. Daqui a pouquinho tem mais participações. Agora tem Rio Negro e Solimões. Ou de casa, ou de fora.

0: Terra Dourada, a rádio que é bom ouvir. Agora faltando 6 para as 5. E o sonzão aí do Humberto e Ronaldo, participação do Jorge Matheus. A música Romance, antes Rio Negro e Solimões, ou de casa ou de fora. E você já descobriu quem vai cantar no nosso trio sertanejo? Daqui a pouquinho, 6 horas, tem trio sertanejo. E a dupla de hoje tem a ver com essas dicas aqui, ó. A dupla foi formada na década de 70, alcançou grande sucesso na década de 80 e em 87 lançou o seu grande sucesso. Um deles tocou durante 4 anos com a dupla João Mineiro e Marciano. A segunda dica e a terceira é essa aqui, ó. O cantor Marciano teve papel fundamental para a gravação do primeiro disco da dupla. O cantor Marciano teve papel fundamental para a gravação do primeiro disco da dupla. E aí, tô falando de quem, hein? Que dupla é essa, hein? Manda sua resposta. Diz pra mim aí, ó, quem vai cantar no nosso trio sertanejo? A nossa amiga Alessandra Rosa, ela tá respondendo aqui, né? Tá mandando aqui abração pra todo mundo, deixou aqui um áudio. Vou passar daqui a pouquinho o áudio da Alessandra. E ela respondeu, Nélio, a dupla de hoje é essa aí, hein? Será? Um abração para Alessandra, agora eu passo o áudio aqui da nossa amiga Alessandra, gente boa toda vida. A Jane tá em São Simão, também tá nos ouvindo, hein? A Jane que todo dia, toda hora, tá ligada. Alô, Jane!
1: Boa tarde, meu amigo Nélio.
0: Boa tarde!
1: Muito bom ter você nas nossas tardes.
0: Opa,
1: de hoje.
0: Obrigado, hein? Valeu pelo carinho, Jane.
1: Fica com Deus, Jesus abençoa.
0: Amém, você também.
1: Um abraço para todos os amigos do Grupo Serra Dourada.
0: É o grupo que mais cresce no Estadão, hein? Grupo dos Amigos da Serra Dourada. Valeu, minha amiga Jane. O Fiotão, né? Abração pro Fiotão, que todo dia tá ligado. Nosso amigo Fiotão, gente boa.
2: Boa tarde, Nélio Rodrigues.
0: E a esposa do Fiotão também, né?
2: Dinaí. Manda a próxima música pra nós aí. Eu ofereço pro meu companheiro Fiotão.
0: Grande Fiotão.
2: Pro Vanderlei. É a Dinaí da Fazenda Caetano.
0: Então, um abraço aí pro Vanderlei, a Dinaí e o grande Fiotão, né? Fiotão, gente finíssima. Valeu, Fiotão. Aquele abraço. E agora tem Chitãozinho Chororó. Não desligue o rádio, hein? Escuta essa canção e escuta tocando sucesso. Vamos juntos, hein? Nessa tarde maravilhosa, nesse feriadão. Sim.

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Eu lembro antes, Chitãozinho Chororó, não desligue o rádio. E você curtindo aqui o nosso Tocando Sucesso, fica à vontade para você participar.

0: deixar aquele beijo, aquele boa tarde especial para quem você gosta. Tá chegando por aqui o Serra Dourada Esporte e eu volto já já trazendo muito mais moda boa, muito mais música de qualidade aqui no nosso Tocando Sucesso. Então fica aí, rapidinho, já já tem mais.
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2: O Planalto conquistou um título inédito para o futebol goiano no final de semana. A equipe de Aparecida de Goiânia conquistou o Campeonato Brasileiro Feminino A3. Em confronto que aconteceu na Arena Batistão, em Aracaju, o Planalto, que na ida já havia vencido Juventude de Sergipe por 1-0, voltou a vencer a equipe sergipana. Mais uma vez, 1-0. O gol foi marcado por Brenda em cobrança de falta. O Planalto já havia conquistado o acesso para a Série A2 do Campeonato Brasileiro da próxima temporada. E agora fica também com o título da competição. Vale lembrar que para o ano que vem, o futebol goiano ainda tem o Vila Nova na Série A2 do Campeonato Brasileiro. Parabéns, portanto, às Planaltinas! É o Planalto que conquistou o Brasileiro da A3 no final de semana.
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0: Agora são 5 horas e 10 minutos na sua boa e ótima tarde. Tarde linda, maravilhosa, feriadão, dia 7 de setembro de 2026. E até às 8. Tô por aqui, até às 6 com Tocando Sucesso. 6 horas, Trio Sertanejo, às 6h15, as mais, segunda edição. E a partir das 7 horas, uma hora diretão só de música pra você. Então até às 8 horas, tô aqui nesse feriadão pra fazer a festa juntamente com você. E fica à vontade para você participar e responder quem vai cantar no nosso Trio Sertanejo. Daqui a pouco, 6 horas, tem Trio Sertanejo com uma dupla aqui muito especial. E a dupla tem a ver com essas dicas aqui, ó. Essa dupla foi formada na década de 70, alcançou grande sucesso na década de 80. E o sucesso foi em 87, quando lançaram um trabalho. E esse trabalho arrebentou a boca do balão, hein? Essa foi a primeira dica. A outra dica é essa aqui, ó. Um deles tocou durante 4 anos com a dupla João Mineiro e Marciano. E a outra dica para você descobrir quem vai cantar no nosso Trio Sertanejo é essa aqui, ó. O cantor Marciano teve papel fundamental para a gravação do primeiro disco da dupla. E aí? Tô falando de quem, hein? Que dupla é essa, hein? Vamos cantar daqui a pouquinho, 6 horas, no nosso Trio Sertanejo, quadro que é sucesso aqui em nossa programação. E o nosso amigo Vanilson tá por aqui. Alô, Vanilson! Gente boa, gente fina, seja bem-vindo!
1: Boa tarde, Nélio Rodrigues.
0: Boa tarde.
1: É o Vanilson de Cristalina.
0: Grande Vanilson.
1: Mandar um alô pra aquela turma que tá lá na Caivoeira, na Ponte Alta, do Evaldo Doinela lá. Manda uma música, passa uma música boa pra nós aí.
0: Opa, na hora. Grande abraço pra você, Vanilson, a turma aí da Ponte Alta. Vanilson, gente boa nos acompanhando nesse feriadão, né? Feriadão, dia 7 de setembro. Valeu, Vanilson, te agradeço pela sua sintonia, por acompanhar aqui a nossa programação. Nossa amiga Cida Murim, a Cida Murim tá aqui. Ela falou, Nélio Rodrigues, estou aqui ouvindo, curtindo a Serra Dourada. E é bom ouvir a Serra Dourada e é bom te ouvir também. Tá bom, minha amiga. Grande abraço, Cida Murim, agradeço pela companhia. Cida Murim, gente boa. A Cida Murim que é fã de carteirinha da dupla Adalberto e Adriano. Ela falou, Nélio Rodrigues, Adalberto e Adriano, eu gosto demais, hein? Então daqui a pouquinho eu passo uma moda aqui do Adalberto e Adriano, especialmente para nossa amiga Cida Murim. Valeu, Cida. O Jonas Araújo. Jonas tá ligado, tá ouvindo. Ele falou, Nélio, tô aqui no QAP da Serra Dourada, tô em Itapaci. E segue o líder, hein? Falou, ó, segue o líder que agora não tem para ninguém. Agora é Mengão Malvadão que vai ganhar o Brasileirão. Vai ganhar a Libertadores e não tem pra ninguém. Já era pro Palmeiras, tá certo, Jonas? Muito obrigado aí pelo carinho. Nosso amigo Reines Bicalho tá aqui, hein? Alô, Reines!
2: Boa tarde, Nélio Rodrigues.
0: Boa tarde.
2: Reines Bicalho, flamenguista de São Simão.
0: Opa, seja bem-vindo.
2: Manda um alô pro Deraldo, flamenguista, pra Ciro Tavares, flamenguista, pra Mona Lisa, flamenguista, na Arão do Sabor, pra Romita, flamenguista, na Rua 19, no Setor Popular, pra Adriano.

0: Na Flamenguista, lá de Itaguaçu.
1: Será que tem mais flamenguista aí, rapaz?
0: Tarcísio da Rua 42, pro Rodair Ramos e pra Inês Barreto. Serra Dourada é bom ouvir.
1: Tá certo. Grande abraço pra você, meu amigo Reines Bicalho, gente boa. Mandou aí um abração e só citou flamenguistas aí, hein? Abraço pro nosso amigão Reines Bicalho e pro Rodair Ramos, hein? Então, abraço, Reines, gente boa. Júlio César Corrêa tá aqui, falou, ó, quem vai cantar são eles, hein? Será que tem a ver essa história aqui com essa dupla, meu amigo? Gente boa aí, o grande Júlio César Corrêa. Valeu pelo carinho. Sinira tá em Itajá todo dia ligada. Alô, Sinira. Ela manda aqui um abração pra todo mundo que tá ouvindo, pra família Severo. Manda aqui um beijão pra Franciele, pros amigos de Itajá, os familiares, né, que estão acompanhando a gente também. Ela falou que a dupla de hoje é... Será que é? Será que são eles? A nossa amiga Sinira Severo, ela falou que é uma dupla, né? Que ela desconfiou aqui, colocou aqui o nome. Será, minha amiga Sinira? Abração pra você, valeu pelo carinho. A Marlene tá em Itapaci, tá nos ouvindo, tá no setor Gouveia. Ela tá desejando aqui uma tarde abençoada pra todo mundo, pra mim, Nélio Rodrigues. Falou, oh, Nélio, que bom ouvir sua voz, hein? Grande abraço para você, minha amiga, a Marlene Pereira. Hoje é feriadão, né? Então, feriadão a gente fala para a rede toda. Então, abração para nossa amiga Marlene Pereira, acompanhando aqui, está no setor Gouveia. Abração para os amigos do setor Gouveia aí, Itapaci, curtindo aqui o nosso Tocando Sucesso, que está simplesmente demais, hein? Edinalva Flamenguista, ela está aqui. Edinalva não podia faltar, né? Flamengo ganhou 1-0, foi ali um jogo na sofrência. Mas e ajudou ainda o Vasco, hein? A Edinaldo falou, né? A gente ganhou a liderança, ainda ajudou o Vasco do Marcelão Vascaíno. Ele falou assim, ó, o Flamengo tá ajudando o Vasco, ajudou contra o Mirassol, ajudou contra o Remo, e a gente, né, de quebra, ainda ganhou a liderança. Ainda ajudou aí o Vasco do Marcelão, que tá capengando. Ei, minha amiga Edinalva, então um abração pra você aí, muito obrigado pelo carinho. Edinalva flamenguista, hein? Edinalva ainda tira onda, né? O Marcelão deixou um áudio aqui, né? Daqui a pouquinho eu vou baixar o áudio do Marcelão aqui. Valeu, meu amigo Marcelão, te agradeço pelo áudio. Ficou um pouco grandão aqui, Marcelão, vê se eu consigo baixar, hein? Se eu não conseguir, manda outro aqui pra mim, meu amigão, né? Abração pro Marcelão, gente fina. Nego da Paz tá aqui, ó.
2: Oh, boa tarde, Nélio Rodrigo.
1: Boa tarde,
2: tudo bem com vocês aí?
1: Caçapo,
2: na Caçapa 12. Um abração 12. De coração pra você, pra menina aqui da Cidade de Deus aí, ó. É, parece que eu não sou meio de gravar o nome dela.
1: Vera,
2: aí.
1: É a Vera Rodrigues. Aí,
2: a geladeira, estranho tudo.
1: É a Vera, acabou Vera Rodrigues.
2: Mensagem aqui, tá? E um abração pra você, pra ela, pra todos nós aqui. Agradeço vocês por nós estar aqui todo dia curtindo a Serra Dourada. Só um abração. Tô indo sozinho. Lena, os meninos que acabaram de chegar aqui, que estão jogando a sinuquinha, Jureizão Doido e tudo. A próxima música aí oferece pra nós, se for possível aí. É, Ivaldo Contador, que é nosso parceiro aqui. Um abração de coração mesmo. Aí oferece a próxima música aí pra nós, se for possível. Pode ser André Andrade, Faixa Amarela aí, se for possível aí.
1: Valeu, grande Nego da Paz, gente boa, né? O Nego da Paz tá aí, né? Tomando a geladinha junto com a galera, batendo a sinuquinha. E no comecinho da mensagem lá, deu uma encaçapada, em Caçapa 12, né? Bola 9 na caçapa, hein? Tá doido, hein? Encaçapola bonita, hein? Que é isso, hein? Escutou o barulhão aqui, hein? Foi tu, né? Grande Nego da Paz, valeu aí. Abração pra turma, Alessandra Rosa tá aqui, ó.
3: Boa tarde, Nélio.
1: Boa tarde, joia.
3: Aqui é Alessandra, Edinaldo, Júlio, Lucas e Gabriel aqui na Fazenda Cedra. Tô aqui ligadinho, tocando sucesso.
1: Valeu, obrigado, Alessandra.
3: Mandei uma mensagem pra minha amiga Aparecida, esposa do seu Zuz. Ela foi correndo ligar o rádio dela.
1: É?
3: Opa, mandei um abraço pra ela. Tá lá, ligadinha.
1: Dona Aparecida.
3: Tô feliz que você tá apresentando hoje.
1: É, aqui é só alegria.
3: Aproveitando, eu quero parabenizar o Leandro José. Que Deus abençoe e dê muita saúde pra ele, que ele cresça. Muita sabedoria, muita saúde, muita paz, prosperidade, muitas alegrias. Uma excelente e abençoada segunda-feira para todos nós.
1: Valeu, grande abraço para você, minha amiga Alessandra Rosa, esposa Edinaldo, os filhos a Júlio, Lucas, Gabriel e o Leandro José, né? Leandro José, que completa mais uma primavera. Então, um abração para o Leandro José, companheirão aqui da Serra Dourada, que hoje, dia 7 de setembro, completa mais uma bela primavera, né? Aquela primavera abençoada. Daqui a pouquinho tem mais alôs, hein? Já, mais participações. E agora tem Jorge Matheus.

Existe uma teoria que se chama 90-10, onde uma pessoa tem 90% daquilo que você procura em alguém, só que você foca naqueles 10% que falta. Aí você sai pra rua, se aventura, e realmente você encontra aqueles 10%, mas não se deu conta que perdeu os 90%.

0: Serra Dourada, a rádio que é bom ouvir. Aí o som da Maiara e Maraísa aqui no Tocando Sucesso. Muito obrigado a todo mundo pelo carinho, onde quer que você esteja ouvindo. Valeu demais por você estar ligado, curtindo aqui a nossa programação. E nossa amiga Maria Marques está aqui. Alô, Maria Marques.
1: Boa tarde, meu amigo.
0: Boa tarde.
1: Abençoada para você, sua família.
0: Opa, obrigado.
1: Quem fala aqui é Maria Marques, de Araguaçu, Tocantins. Goianinha Regular, Radinê. Caçula, e para todos que estiver ouvindo a Serra Dourada, um bom feriado, abençoado do Senhor.
0: Valeu, grande abraço para você, minha amiga Maria Marques, tá em Araguaçu, Tocantins, nos acompanhando, curtindo aqui o nosso Tocando Sucesso. Valeu pelo carinho, abração para os amigos aí de Araguaçu, Tocantins, terra boa. E quem também está nos ouvindo é a nossa amiga professora Idalícia, ela que está em Oriente ouvindo a gente, hein? Todo dia, toda hora. Grande abraço para você, professora Idalícia. Bom feriado. Agradeço pela companhia, pelo carinho de sempre. O Eusébio está em Santa Terezinha de Goiás. Ele respondeu aqui: será que tem a ver, Eusébio? Ele falou que tem. Ele falou: ó, será que tem? Deixou o nome de uma dupla aqui. Então, abração para o Eusébio, nossa amiga Mari. Alô, Mari, está em Cristalina, está nos acompanhando. Mandando aqui abração para todo mundo que está ouvindo a rádio, curtindo aqui o nosso Tocando Sucesso. Abração para a Mari, para toda a família, os amigos aí na Vila Andrade. Valeu, Mari. Te agradeço pela sua sintonia. Ela que manda abração aqui para um montão de gente, né? Deixa eu ler aqui. Está mandando abração. Os amigos aí do bairro Minervino Guzmão, especialmente para a Dona Maria e o César, pros amigos do grupo da Serra Dourada, a turma aí que tá acompanhando a gente, na turma toda aí desse grupo maravilhoso, e pros amigos da Vila Andrade. Um abração para você, Mari, agradeço pela sua sintonia. Tem mais gente boa aqui, quem também tá nos ouvindo. Nosso amigo aqui, o Edson tá em Unaí. O Edson tá curtindo aqui o nosso Tocando Sucesso. Deixou aqui a resposta, hein? Será que o Edson tá certo? Vamos ver, né?
2: Velho, eu acho que é milionário de José Rio.
0: Será? Cara. Será, Edson? O Edson tá em Unaí, chutou aqui milionário e José Rico. Será que essa história aqui tem a ver com o milionário José Rico? Grande abraço para você, Edson. Abração para nossa amiga Marli, tá em Rio Quente ouvindo a gente. Grande abraço, Marli. Gaspar da Patrola, gente boa, tá em Cocalzinho, hein? Alô, Gaspar da Patrola, companheirão. Nossa amiga Marcelina Palmeira, também ligada. Alô, Marcelina, aquele abraço. Nossa amiga Vânia Alves, que tá em Corumbá de Goiás. Abração para os amigos aí de Corumbá de Goiás, terra boa. Nossa amiga Bela Lavadeira em Aciara, nos ouvindo. Cleomar Moreira no Moreiras Bar, acompanhando a gente também. Valeu, Cleomar Moreira. Agradeço pela companhia. A Leiliane tá em Caiapônia. Manda aqui um abração para Minelli Rodrigues, para todo mundo que tá curtindo Tocando Sucesso. E ela chutou aqui, né? Falou: eu acho que hoje no Trio Sertanejo quem vai cantar são eles, hein? Será que tem a ver essa história aqui com essa dupla? Então, um abraço para você, Leiliane, acompanhando aqui a nossa programação. Daqui a pouquinho tem mais alôs. E agora tem Adalberto e Adriano, Atitude, especial pro meu amigo Gleibe do Guincho, Cida Murim e a turma toda aí, né? Que gosta dessa dupla maravilhosa, hein? Adalberto e Adriano, Atitude.

0: Terra Dourada, rádio que é bom ouvir. Aí o som do Renato e Rafael, Quando Eu Amo, Eu Amo. Antes, Adalberto e Adriano, Atitude. E tá chegando aqui o intervalo, que é rapidinho. E eu volto já já, trazendo muito mais aqui na Serra Dourada. 5h33.
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0: década de 70, alcançou grande sucesso na década de 80, precisamente em 1987, com o lançamento de um trabalho que arrebentou em todo o Brasil. Um deles tocou durante 4 anos com a dupla João Mineiro e Marciano, e o Marciano teve papel fundamental para a gravação do primeiro disco da dupla. Tô falando de quem, hein? Que dupla é essa, hein? Que dupla tem a ver com essa história? Você conhece alguma dupla aí que você já ouviu algo parecido? Falou, oh, rapaz, essa dupla aí, né? Eu conheço a história, tô lembrado mais ou menos aqui, então pode chutar, hein? Dê o seu chute! E quem tá ligado conosco é nosso amigo aqui, o grande Valpone Ricardo. Alô, Valpone!
1: Boa tarde, meu amigo!
0: Boa tarde, Lélio Valpone! Opa, seja bem-vindo!
1: Mais uma tarde, estamos aqui firme e forte na tirada do leite.
0: Ou no ralo, é trabalhando,
1: Valpone, hein? Ricardo, Corpo São Domingos, Municipal de Nova Glória. Eu e meu parceiro Douglas Faria.
0: Grande Douglas!
1: Quero deixar meu abraço aqui a todos meus amigos e colegas que estão na escuta da rádio aí. De 0 a 1000, para não esquecer de ninguém do Brasil. Valeu!
0: Isso aí,
1: obrigado! Por Deus, até mais, meu amigo!
0: Valeu, grande Valpone Ricardo e o Douglas, né? Estão aí na lida, né? No ralo, trabalhando no feriadão, carregando pedra. E ouvindo aqui o nosso Tocando Sucesso. Valeu, Valpone, valeu, Douglas. Um bom trabalho para vocês, agradeço pela sintonia. E o Enzinho do Vascão tá aqui também. Alô, Enzinho do Vascão.
2: Boa tarde, meu amigo, Ney Rodrigues. Estou participando mais uma vez pela melhor rádio do Brasil. Manda um abraço para minha mãe, meu pai, meus irmãos. Manda um abraço para o Leandro José, meu irmão, que faz aniversário. Parabéns, meu irmão Leandro José. Que Deus te dá muitos anos de vida. E que você seja um menino muito bom. E mando um abraço para Edinalva Flamenguista, Antônio Campos, para todos os ouvintes da melhor do Brasil. E chama que a pressão,
0: chama,
2: que
0: é o Enzo
2: Vascão do Santão, filho do Marcelão e amigo do Evandro Gomes. Chama, chama.
0: Valeu, Enzinho do Vascão. Opa.
3: Oi, meu bicho.
0: Hoje?
3: É hoje? Praça.
0: É? Eita.
4: Como é que vai?
0: É o Leandro.
3: Dá uma pizza. Oi, mãe, a pasta. Dá uma pegomina.
0: Eita, nós, hein? Deixa eu traduzir aqui. Ele falou assim, ó. Hoje é meu aniversário. Hoje eu vou fazer a festa. Que pena que o Vasco não tá ajudando, mas não tem problema algum. Que hoje estaremos reunidos pra cantar parabéns pra mim, né? O Leandro José, que hoje completa mais um ano de vida. Ele falou isso, né? Ele falou assim, ó. Chama que é pressão, aqui é o Leandrinho do Vascão. Que beleza, então parabéns aí pro Leandro José, que hoje completa mais uma primavera, rapaz, né? Leandrinho tá aí a todo vapor, né? Hoje completa mais um ano de vida. E quem tá participando aqui também, tem ele aqui, o Marcelinho, ó.
3: Oi, Leandrinho! Hoje é o aniversário do meu irmão, Léo. Hoje nós vamos fazer aqui, aniversário pra ele.
0: É.
3: Vai ver uma comida delícia aqui.
0: É?
3: Chama a pessoa que é o Marcelo Vacão. Hoje ela vai pra praça.
0: É?
3: Hoje chama a pessoa.
0: Só alegria, hein? Que beleza. Agora tem um boa pai
5: tarde,
0: aqui, né?
5: Meu amigo Marcelão Rodrigues. Boa tarde pra você, meu locutor nota mil. E todos os ouvintes, os melhores do Brasil. É, tô passando pra dizer, né? O Vasco Sub-20, eu falei que ia ser campeão.
0: É, 2-0.
5: Foi, virou o jogo. E o Vasco não vai cair no time principal. E eu tô gostando que tá nas outras disputas sul-americana e Copa do Brasil. E dizer também, né, parabenizar, né, o meu filho mais novo, Leandro José, pelo seu aniversário. Hoje o Leandro José completa 3 aninhos, 7 de setembro. E que Deus possa abençoar meu filho. Hoje sempre, sempre com sabedoria, os ensinamentos que a gente anda passando para eles, e que ele possa desfrutar, né? E eu tenho muito carisma por cada um ouvinte da Rádio Serra Dourada, o amigo da Rádio Serra Dourada, todos que compartilharam, desejando um feliz aniversário pro meu bebê. É isso aí. Tamo junto e misturado. Chama que é pressão. Chama que é pressão. Aqui é Marcelo do Vasco.
0: Grande Marcelão. Gente boa, gente fina. E o Leandro José, que hoje completa mais uma primavera. 3 aninhos, hein? 3 aninhos já é esperto, né? Rapaz, menininho aí é top, né? Igual o Enzinho falou, ó, que Deus abençoe, que ele seja um bom menino, né? E tem lá na Bíblia, fala assim, ó, ensina a criança no caminho que ela deve andar, quando ficar velha, não desviará de

caminho, né? Então, que o Marcelão, né, continue ensinando o Leandrinho no caminho bom, que com certeza ele não vai desviar. Então, que Deus possa abençoá-lo cada vez mais e mais. A nossa amiga Antônia Campos manda aqui um beijão, né? Com muito carinho pro Leandro José, desejando muitas felicidades, muitos anos de vida. Manda um abração para toda a família do Marcelão, né? Manda beijo pro Enzinho do Vascão, pro Marcelinho, para toda a turma, hein? Então, parabéns aí pro Leandro José, completando mais uma primavera, hein? E você? Já descobriu quem vai cantar nosso triste sertanejo? Já matou a charadinha? Abraçou pro nosso amigo Marli. A Marli tá aqui, ó. Falou, Nery, tô na correria, tô aqui, né? A todo vapor, mas tô ouvindo, tocando sucesso, que eu não perco de jeito nenhum. Tá certo, minha amiga Marli, tá em Rio Quente ouvindo a gente, curtindo aqui a nossa programação. E aí, quem vai cantar no trio de hoje, hein? A dupla que foi formada na década de 70, alcançou o grande sucesso na década de 80, precisamente em 1987, lançando um trabalho que arrebentou em todo o Brasil. E um deles tocou durante 4 anos com a dupla João Mineiro e Marciano. E um cantor Marciano, como já tinha amizade com um deles, ajudou aí, teve papel fundamental para que a dupla gravasse o primeiro disco. E aí, que dupla é essa? Fala pra mim, hein? Manda aí, manda seu palpite. Daqui a pouquinho, 6 horas, eles vão cantar bonito aqui no Trio Sertanejo. Agora tem Bruno e Marrone. Tem nada a ver. Agora 15, faltando pra ir 6.

0: lembrança. Serra Dourada, rádio que é bom ouvir. Aí o som do Pedro Benício, Lembrança Boa. E você curtindo aqui a nossa programação. Muito obrigado a todo mundo pelo carinho, pela sintonia. Abraço pro meu amigo Gleibe do Guincho, nas estradas da vida, dirigindo e vindo a gente. Valeu, Gleibe do Guincho. Aquele abraço. A Sinésia Nogueira também tá aqui. Alô, Sinésia.
1: Boa tarde, Nelly.
0: Boa tarde.
1: Manda os parabéns aí pro filho do Marcelão. Que é, Deus te dê muita Leandro vida, José. Saúde pra ele, pra família dele. Só tem que mandar um abraço pra ele.
0: Então tá mandado um abraço aí da nossa amiga Sinésia Nogueira, especialmente pro Leandro José, que hoje completa 3 aninhos, hein? 3 primaveras, a 3ª primavera aí do Leandrinho, né? Leandro José. Então um beijão pra ele aí. Grande abraço, minha amiga, a Sinésia Nogueira. O Raimundo tá aqui também. Alô, Raimundo!
2: Boa tarde, meu Nelo Rodrigues.
0: Boa tarde, seja bem-vindo.
2: Oh, boa tarde pra você, bom feriado pra você e uma boa noite, meu irmão. É, nós estamos aqui na fazenda, Nossa Senhora da Aparecida, aqui na fazenda do meu cunhado, Zé Antônio.
0: Grande Zé Antônio.
2: Ô, Nelo, passa um alô pra nós aí. E não esquece, não, que 4 horas está com vocês tirando leite. E mandou uma moda pra nós aí de Rick Renner, oferecendo pro meu cunhado Zé Antônio.
0: Grande Zé Antônio.
2: É o proprietário da fazenda aqui, cara. Um abração, meu irmão. Fique com Deus.
0: Valeu, Raimundo. Abração pra você e o Zé Antônio aí. No QAP da Serra Dourada, curtindo aqui a nossa programação. A nossa amiga, a Regina, tá em Caiapônia. Grande abraço pra você, Regina. Ela tá respondendo aqui, né? Ah, e manda aqui um beijão pro maridão Luiz, né? Então, abração, Luiz. Regina, muito obrigado a vocês aí pelo carinho, estão em Caiapônia acompanhando aqui a nossa programação. Então valeu, Regina, valeu, Luiz, aquele abraço. Tem mais gente boa aqui na sintonia. Tem aqui a nossa amiga Rose, da Jantinha da Rose, né? Jantinha não, da Cantina, né? Perdão, da Cantina da Rose, onde ela tem lá espetinho, porções, né? Tem lá toda aquela comida, né? Para você que gosta de qualidade, então abração para Rose, na Cantina da Rose, acompanhando a gente, hein? Muito obrigado pelo carinho em Cocalzinho de Goiás, hein? Agora tem Rick Renner, Casa de Caboclo. Daqui a pouquinho, Trio Sertanejo.

0: Serra Dourada, a rádio que é bom ouvir. Aí o som do René e Ronaldo Separados, antes Miguel Carlos, Amor Bandido, e Rick Renner, Casa de Caboclo. E abração para todo mundo que tá participando. A nossa amiga, a Diomar, tá aqui, hein? Alô, Diomar, seja bem-vinda, ótima noite.
1: Boa tarde, né? Tudo bem?
0: Joia.
1: Então, estou em casa nesse feriado, só Opa. Curtindo. Manda uma moda boa para nós aqui em Minaçu. Abraço, Diomar.
0: Valeu, minha amiga Diomar, tá em Minaçu nos acompanhando, né? Abração pra Diomar, os amigos aí de Minaçu, essa turma toda curtindo aqui o nosso Tocando Sucesso no 104,5. A nossa amiga Dona Lúcia tá aqui também. Alô, Dona Lúcia!
2: Nélio Rodrigues, boa tarde,
0: boa tarde.
2: Como é que você está? Tudo bem
0: Joia.
2: Com você? Uma ótima tarde abençoada de segunda-feira pra você, bom feriado pra você.
0: Obrigado, Dona Lúcia.
2: Aqui é Dona Lúcia Mendes, Chaves Grande, Minas Gerais. Por favor, mande um alôzinho aqui pra toda a minha família, para todos meus amigos, para todos os ouvintes que estão ligados e ouvindo a Serra Dourada, tá? Com Deus aí, Serra Dourada é bom ouvir.
0: É bom ouvir. Valeu, Dona Lúcia. Aquele abraço, nossa amiga Dona Lúcia, aí direto de Chaveslândia. A Tainara tá aqui também, a Tainara Alves.
3: Alô?

0: Nelly Rodrigues.
1: Alô, Tainara.
0: Manda aquele alô aqui pra nós.
1: Opa, na hora.
0: Daraga, Goiás. A chuvinha boa, graças a Deus.
1: Que benção, hein? Maravilha.
0: Aqui é do Lorival Lança. Aqui quem fala é a Tainara. Estamos aqui trabalhando e escutando vocês.
1: Opa, trabalhando feriadão. E abração pra Tainara e os amigos aí do Lourival Lanches. E caiu aquela chuvinha, né? Aquela chuvinha abençoada caiu lá em São Miguel, amenizar o calorão. Aqui em Goiânia também caiu uma chuvinha aqui em alguns pontos da cidade, né? Quando eu vim aqui no trajeto pra rádio, a chuvinha caindo, eu falei, que beleza, hein? Aquela chuvinha maravilhosa. E quando chove a gente percebe, né? A gente percebe que as coisas vão ficando mais verdes, né? A grama vai ali desabrochando, né? Tudo aí ficando ali diferenciado. Então, parabéns aí, abração para todo mundo, né? E parabéns, né? A todos que receberam essa chuvinha na sua cidade. Nossa amiga Tainara aí. Tem mais aqui. E tem aqui o Mauro, né? Grande Mauro.
2: Boa tarde. Aqui é o Mauro de Buriti Alegre.
1: Grande Mauro.
2: Região sul de Goiás. Pela primeira vez estou participando aí do programa.
1: Opa, seja bem-vindo, Mauro.
2: Eu quero dar resposta aí sobre a dupla aí.
1: Que dupla que é?
2: João Mineiro e Marciano.
1: Será?
2: Na minha opinião aqui, resposta, era João Mineiro e Mariano. Boa tarde aí. E bom trabalho.
1: Valeu.
2: E bom feriado.
1: Valeu, meu amigo
2: Mauro.
1: É
2: o Mauro Flamenguista.
1: Mauro Flamenguista. E o Mauro tá com a camisa verde aqui, rapaz. Eu olhei aqui, tentei dar um close aqui. Que camisa é essa, Mauro? Parece uma camisa do Palmeiras, rapaz. Depois você explica esse negócio aqui, hein? Tô olhando a camisa verde aqui, rapaz, né? Eu olhei, rapaz, será que o Mauro é palmeirense, ele falou que é flamenguista, vai estar com a camisa verde aqui, né? Um abraço aí pro nosso amigo Mauro. Valeu, Mauro, aquele abraço. A nossa amiga Antônia Campos mudou aqui, ela falou, vou mudar, hein? Vou trocar aí. Então tá trocada aqui, minha amiga Antônia Campos. Gleibe do Guincho tá aqui também, deixou um áudio, hein?
3: Fala, Nélio, beleza?
1: Fala, Gleibe.
3: Ótimo. Restinho de feriado, já acabou, né?
1: É, rapaz,
3: tem René e Adriano, hein? Mas tem René e Ronaldo, tem Adalberto e Adriano, e nós juntos dois, rapaz. Toque e vira só um piseiro.
1: Só alegria.
3: Obrigado pela moda aí. Aô, mas é bom demais, né? Só ir lá e conferir, né? reneadriano.com.br, René Adriano Oficial, tá tudo lá, pra todo lado. Abraço, Nélio, valeu!
1: Valeu! Então, abração pra dupla aí, René e Adriano, hein? O Adriano, ex-dupla da Alberto e Adriano, e o René da dupla ex-René e Ronaldo. Agora é René e Adriano cantando por esse Brasil afora, hein? Então, abração pro René e pro Adriano, e o Gesley Flamenguista tá aqui também, grande Gesley, que também acompanha da gente, valeu Gesley, aquele abraço meu amigo, e o José da Fazenda Califórnia tá mandando abração pra todo mundo, né, curtindo a Serra Dourada, manda aqui um alusão pra sua tia, né, a tia que tá aí acompanhando a gente, manda pra todos aqui da Serra Dourada, a tia é a Luciene, né, Luciene Raul, e manda pra sua esposa, os filhos, pra turma que tá acompanhando a gente, falou que tá chovendo, hein? Uma chuvinha boa, caindo lá na Fazenda Califórnia. Então, abração pra você, José, e a turma toda aí da Fazenda Califórnia. E vamos que vamos, agora tem o nosso trio sertanejo.
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1: Trio Sertanejo. Muito bem, agora tem Trio Sertanejo e vamos apressar aqui, né? Porque já estamos atrasados, né? Então vamos lá, né? A dupla que foi formada na década de 70, dos anos 80, lançou um trabalho em 87. Um deles tocou durante 4 anos com a dupla João Mineiro e Marciano, e o cantor Marciano tem um papel fundamental na carreira da dupla. E quem vai cantar bonito são eles, hein? Alan e Aladim. Quem acertou primeiro aqui foi o Marcelão às 4h17, Laudilene às 4h43, Alessandra Rosa às 4h44, a Sinira às 5h05, Enzinho do Vascão às 5h15 e a nossa amiga Antônia Campos aqui nos acréscimos no finalzinho às 5h59. Acertaram, hein? Alan e Aladim vão cantar bonito aqui no
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Foi então nosso trio sertanejo, hein? Trio sertanejo especial com Alan e Aladim, Dois Passarinhos, Liguei Pra Dizer Que Te Amo e A Dois Graus, hein? Que trio sertanejo sensacional. Abração pro nosso amigo Lídio Alves, tá em Montevidéu nos ouvindo, curtindo o tempinho gostoso lá em Montevidéu, né? Caiu aquela chuvinha, deu aquela amenizada no calorão, falou que tá até friozinho, hein? Então abraço pro meu amigo Olídio Alves em Montevidéu acompanhando a gente. E o trio sertanejo volta amanhã na

0: Serra Dourada, às 18 horas. Daqui a pouquinho na sequência, as mais, segunda edição.
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1: Você ligado na rádio que todo mundo ouve, Serra Dourada, que é bom ouvir. 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Agora são 6h24, tá começando aqui as mais segunda edição, a contagem regressiva das melhores da rede Serra Dourada nessa noite linda. Segundona, aquela segunda-feira diferente, feriadão, dia 7 de setembro, vamos juntos. 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
1: Kleber e Cauã, mil adjetivos.

0: Fortaleza. Muito obrigado, galera.
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0: Serra Dourada, a rádio que é bom ouvir, você curtindo aqui as mais. Agora são 6:32, o som do Murilo Ruf, Saudade Estranha. Aonde quer que você esteja acompanhando, muito obrigado pelo carinho. Abração especial aqui pro nosso amigo, né? Gente boa, que tá nos ouvindo, curtindo aqui o nosso Tocando Sucesso. Aliás, curtiu Tocando Sucesso, tá aqui nas mais. É nosso amigo Santos Corretor, voz de ouro, hein? Tá no Jardim Gá. Alô, Santos, aquele abraço. Elizabeth tá em Montevideo também acompanhando a gente. Grande abraço, Elizabeth. Agradeço aí pela companhia, pelo carinho. E abração pro nosso amigão, né? Gente boa, o Vilmar e a Névida. Deixaram o áudio aqui, né? Agora eu passo. Valeu, grande Vilmar, Névida. E agora tem Serra Dourada Esporte.
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2: Vitória e Grêmio tem daqui a pouco um confronto direto na luta contra o rebaixamento no Campeonato Brasileiro. As duas equipes se enfrentam em Salvador no fechamento da 26ª rodada do Campeonato Brasileiro. Na tabela de classificação, o Vitória é o 14º, tem 29 pontos, enquanto que o Grêmio é o 15º com 28. As duas equipes, nesse momento, estão na zona intermediária. 3 pontos abaixo está o Vasco, que abre a zona do rebaixamento. É o 17º com 25 pontos conquistados. O Vitória, comandado pelo técnico Jair Ventura, deve ir a campo nesta partida de daqui a pouco. 20h é o fechamento da rodada 26 do Campeonato Brasileiro. Vale lembrar que após esta rodada, o Flamengo assumiu a liderança. O rubro-negro carioca tem 54 pontos na ponta da tabela. E o Palmeiras é o segundo com 53.
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0: Pra aí, 7, o som do Max e Belucci, Pena Que Seja Namora. A música 7 aqui das mais. Abraçou pro nosso amigo Leopoldo Xavier, né? Grande Leopoldo, gente boa, gente fina. Ele que tá em Crixás acompanhando a gente, curtindo a Serra Dourada nesse feriadão, hein? Valeu, meu amigo Leopoldo Xavier, aquele abraço. A Mari também tá ligada, hein? Tá na Vila Andrade acompanhando a gente. Grande abraço, Mari, muito obrigado pelo carinho. Elizabeth tá em Montevidio curtindo também, valeu Elizabeth. A nossa amiga Regilânia, ela tá em Itaguaçu, tá curtindo o feriadão e ouvindo aqui a nossa programação. Grande abraço, Regilânia, abração pra ela e a sua maninha, né, a Suelaine França. Então abração pra Regilane e também pra Suelaine em Araguaçu. E o nosso amigo Vilmar tá juntamente com a esposa Névida acompanhando aqui a nossa programação em Caiapone. Grande Vilmar, gente boa, gente fina, e a esposa Névida. E o nosso amigo Adilson Barbosa, também em Caiapone, é ligadão, hein? Valeu, Adilson, aquele abraço, muito obrigado pelo carinho. E agora tem Menos é Mais e Pablo.
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0: Serra Dourada, rádio que é apaixonada por Goiás. Agora faltando 3 para as 7. O som do Rick Martin, Luan Santana, Estranho. Abraço pro nosso amigo Zé Vaqueiro, grande Zé Vaqueiro, companheirão, hein? Tá na fazenda Santo Ângelo, em Cristalina, acompanhando aqui as mais. Grande Zé Vaqueiro, aquele abraço, excelente noite, bom restante feriado, muito obrigado pelo carinho, pela sua sintonia. E nosso amigo Cici Pintou, hein? Tá em Aciara também ligadão. Valeu, Cici Pintou, aquele abraço. Estranho.
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0: E agora tem Ed Brito e Samuel. Toda mulher.

Serra Dourada, a rádio que é bom ouvir. Aí o som da Ana Castela, música 2. É que não te esqueci, agora tá chegando a 1. Gustavo Lima, Bala Alojada.

0: Bebê, a número 1, Gustavo Lima, Bala Alojada, aqui nas Mais, nessa noite linda, feriadão, 7 de setembro, e as Mais, fica por aqui, volta amanhã, às 18 horas, às 18h15 aqui na programação da Serra Dourada, fica aí, intervalo é rapidinho, 1 minuto e meio, e eu volto na sequência com uma hora diretão, só de música.
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0: sua melhor sintonia. Essa é a sua. Vamos juntos, agora são 7h10 nessa noite linda, agradabilíssima de segundona, aquela segunda-feira diferente, diferenciada. Você levantou e falou: rapaz, hoje é feriadão, normalmente eu tenho que ir pro rala, mas hoje é feriadão, né? Um dia diferente, o pessoal já levanta cedinho, aquela galera que emendou tudo aí desde sexta-feira, né? Parou ali sexta-feira à tarde, curtiu ali o sabadão, o domingão, tá curtindo a segunda-feira, só volta ao trabalho amanhã. E tem aquela turma que não parou de jeito nenhum, né? Tá carregando pedra aí no feriadão. Então, pra você que tá no seu descanso, no seu trabalho, muito obrigado pelo carinho. Vamos juntos até às 8. Sou Nélio Rodrigues e tô contigo aqui nessa noite maravilhosa. Muito obrigado a todos aí pela sintonia, em casa, na rua, no trabalho, nos acompanhando através do aplicativo, no site, na Parabólica. Você que nos ouve pela primeira vez, seja muito bem-vindo. Você que nos acompanha todos os dias, agradeço pelo carinho. Motorista, muito obrigado pela sua carona. Tá aí no caminhão, na carreta, no ônibus, na van, no veículo de trabalho, de passeio. Valeu demais, que Deus te abençoe e sempre te conduza ao seu destino com muita paz e alegria. Você que está no nosso aplicativo nos ouvindo, muito obrigado. Você que está no site www.redesadorada.com.br, agradeço também. Muito obrigado a todo mundo. Você que nos ouve através da Parabólica em qualquer parte desse Brasilzão aí, agradeço pela sintonia. E abração para o nosso amigo Vilmar. Vilmar e a sua companheira Névida estão acompanhando a gente em Caiapônia. Grande Vilmar!
1: Ô, Lélio Rodrigo, boa noite.
0: Boa noite.
1: Quer ouvir, irmão Almeida?
0: Grande Vilmar, amigos, gente boa.
1: Te ouve.
0: Pois é, rapaz.
1: Estamos te ouvindo hoje, viu?
0: É, valeu demais, Vilmar.
1: Sem falta de rádio. Aí, agora nós estamos te ouvindo de novo.
0: Muito obrigado, viu? Aí pelo carinho, hein?
1: Mandou um alô aqui pra nós em Caiapônia, o Vilmar Almeida e a Névida.
0: Então, abração aí pra Névida e o nosso amigo Vilmar Almeida, hein? Gente boa, gente fina, gente da gente. Acompanhando aqui a nossa programação. Valeu, Vilmar. Agradeço muito pelo carinho, pela sua sintonia. E quem também está nos ouvindo, curtindo aqui a nossa programação nessa noite maravilhosa, é o nosso amigão, né? Adilson Barbosa.
2: Sim, por aqui tudo ótimo. Graças a Deus, estamos aqui. Mandou um alô para esse povão todo aí, no Trio Sertanejo aí. É que eu estou ouvindo, não vou falar nada que está em cima da hora, mas para todos dos assentamentos e para o pessoal que da região de Caiapônia e para todos os teus ouvintes, para você mesmo aí na rádio.
0: Valeu, Vilmar, o grande Adilson.
2: Na Terra Dourada, é bom ouvir.
0: Valeu, Adilson Barbosa. Adilson mandou essa mensagem aqui, era 6 horas, né? Ainda deu tempo de passar, agora eu tô passando. Então, abraço pro nosso amigo Adilson Barbosa, companheirão, tá em Caiapônia, ligadão. Júlio César Corrêa tá aqui também, né? Júlio César, Marcelão, o Leandro José, que hoje completa mais uma primavera, completa mais um aninho, né? Completa aí 3 aninhos, né? A terceira primavera do Leandro José. Alô, Leandro José, hein? Completando aí mais um aninho de vida, hein? Esse menino, gente boa, menininho esperto, hein? Eu vi ele com a camiseta lá do Vascão, com a camisa do Vasco, lá o Marcelão, né? A turma toda lá. Muito obrigado, meu amigo Marcelão, pelo carinho, pela sintonia. A Alessandra Rosa tá aqui também, a Mari, Elizabeth, Regilane, a professora Idalícia. Tem aqui o nosso amigo Olídio Alves, tá em Montevidéu. Nosso amigo Edivan Ribeiro, né? Todo mundo acompanhando aqui a nossa programação. E vamos juntos, hein? Até às 8. Agora tem Débora Vitória, DNA do Goiás. 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

0: Serra Dourada, a rádio que é apaixonada por Goiás, o som do Mato Grosso e Matias, e saudade boa, hein? Frente a frente, antes Débora Vitória, DNA do Goiás. E você curtindo aqui a nossa programação, uma hora diretão só de música. E a nossa amiga Laudilene tá aqui ouvindo a gente, hein? Alô, Laudilene!
1: Boa tarde, Nelly Rodrigues, como
0: Opa,
1: vai?
0: Seja bem-vinda!
1: Aqui é Laudilene, é do Marcelão Vascaíno. Queria mandar um coração pra ele, né? Hoje ele tá em casa, um coração pra Marcelo Neto, pra Ex-Henri, e hoje em especial pra Leandro José, né? Que tá fazendo 3 anos hoje. Que Deus o abençoe sempre, né? E agradecer a todos os ouvintes, né, pelas felicitações, para você também, né? E mandar um beijo para todo mundo, para você em especial e para Alessandra Rosa também. Beijo, Alessandra.
0: Valeu, grande abraço para você, Laudilene, nossa amiga Laudilene, esposa do Marcelão Vascaíno. Hoje é aniversário do Leandro José, completando aí 3 aninhos, o filhão aí da Laudilene e do Marcelão Vascaíno. Então, abração, Laudilene. Abração pro Leandro José, Enzinho, Marcelo Neto, toda a turma aí, o Marcelão Vascaína. Marcelão falou, né, já tô aqui nos preparativos, daqui a pouquinho vamos bater palma, vamos parabenizar essa criança maravilhosa que é o Leandro José. O Marcelão já tá lá, né, na expectativa, né? Eu lembro há 3 anos atrás quando o Marcelão falou assim, está vindo ao mundo uma criancinha, um bebezinho. E aí, esse bebezinho hoje completa 3 anos, hein? Ei, Marcelão, o tempo passa, hein, rapaz? Você tá doido, janeiro realmente é implacável, né? Então, um abração pra Laudilene, Marcelão, Gleib do Guincho. Gleib do Guincho tá aqui também, rapaz. O Gleib tá folgado. Falou, né, tô aqui folgado. Olha a foto aí, ó. Né? Falou, olha só, né? Tamo aqui na sombra e água fresca. É o Gleib do Guincho. Nas estradas da vida, mas hoje ele tá em casa, né? Tá de boa. E vamos matar saudades, hein? Agora tem Vinícius Cantuária. Demorei muito pra te encontrar, mas agora eu quero só você. Canta bonito. Canta aí, Vinícius Cantuária. Só você.

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Agora são 7 horas e 31 minutos e você curtindo aqui essa noite maravilhosa, uma hora direto só de música. Henrique Juliano, amigo da minha saudade. Antes, Tiaguinho e a participação do Billy em Busca da Minha Sorte. E ainda Vinícius Cantuária matando saudades, hein? Só você. Abração para nossa amiga Antônia. Antônia tá aqui, ó. Falou, né? Tô aqui ouvindo, curtindo o feriadão e ouvindo a Serra Dourada, a melhor do Estadão. Tá certo, minha amiga Antônia. A Ivânia tá em São Simão também nos ouvindo. Grande abraço, Ivânia. Alusão aqui especial pro nosso amigão, gente finíssima, Zé Bira. Tá no Vale de Jequitinhonha, hein? Alô, Zé Bira. Muito obrigado pelo carinho. Nosso amigo Osmarzinho. Osmarzinho tá lá no pé do morro, hein? Tá em Cocalzinho. Nosso amigão, gente finíssima, também tá ligadão. Aliás, o Selmin tá no pé do morro, né? O Selmin no pé do morro. O Osmarzinho tá em Cocalzinho, mas não tá no pé do morro, não, né? O Osmarzinho tá em casa. Então, um abração pro Osmarzinho e o nosso amigo Selmin. E também pro nosso amigo Luiz Abreu, grande Luiz Abreu. Gente boa, gente fina. Nossa amiga Renildes, Daphne, Lorenzo, Edmar. E a Kira, acompanhando a gente também em Cocalzinho. Marcelina Palmeira também tá ligada. Alô, Marcelina, aquele abraço. Nosso amigão aqui, o Antônio Moreira. Ele tá em Correntina, na Bahia. Tá nos acompanhando também. Alô, Antônio Moreira. Gente boa, tá em Correntino, em Correntina, na Bahia. Ligado, Gesley Flamenguista também nos acompanhando. Ele falou, segue o líder, hein? Segue o líder, que agora o Mengão vai, com certeza, até o final, liderando o Brasileirão e vai ganhar, né? Segundo o Gesla, né? Nossa amiga Rose, da Cantina da Rose, também nos acompanhando. Valeu, Rose. Abração pro Fred, né? O grande Fred, companheirão da jantinha do Fred em Itajá. Raimundo Flamenguista, ligadão. A esposa Nilza, nosso amigo Júlio César Correia. Grande Júlio, hein? Gente boa, gente fina. Júlio Flamenguista. Nosso amigo Raimundo também tá aqui, ó. Raimundo tá ligado, hein? Cleomar Marques, Volpone Ricardo, a Leiliane de Caiapônia, Edinalva Flamenguista, todo mundo curtindo aqui a nossa programação, uma hora diretão só de música, até as 8 agora tem Beto Barbosa, hein? Essa é boa demais, hein? Ei, saudade! 1988, hein? Você errou mais do que eu, agora 7h34.

0: 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Aí o som do Felipe Rodrigo, Banquinho, teve ainda André Andrade, Guilherme Silva, Cama Fria e Beto Barbosa, Saudade. Em 1988, Você Errou Mais Do Que Eu. Essa aqui a galera dançou muito, hein? Cê tá doido. Abração aqui pro Cinderley, tá nos ouvindo. Grande Cinderley, seja bem-vindo.
1: Boa noite, Cinderley. Do Mercado Martins de Agro, não para. Manda uma alusão pra nós aqui, todo mundo escutando vocês aqui. Manda o Mato Grosso Martins pra nós aí. Mercado Martins não é o maior, mas é o melhor.
0: Valeu, Cinderley, aquele abraço. Abração pro Cinderley, o pessoal de Montevidéu e a galera do Supermercado Martins. O Claudimar também tá ligado. Falou, né, tô aqui no QAP da Serra Dourada, nessa noite maravilhosa, nesse 7 de setembro. E uma coisa eu quero dizer para todo mundo. Falei, o que que você vai dizer, Cláudio Maia? Falou, segue o líder. Segue o líder. Tá certo, rapaz. Ele postou aqui uma foto. Falou, ó, o Mengão está aí a todo vapor, um pontinho na frente. Um pontinho só, rapaz, né? A galera do Mengão tá comemorando demais, meu amigo Cláudio Maia. É, a turma tá comemorando. Um pontinho, meu amigo. Um pontinho. O Palmeiras estava ali, acho que 6, 7 pontos na frente. E o Flamengo já passou, hein? Cê tá doido. E o Fogão, né? O Fogão ajudou. O Fogão deu uma segurada ali no Palmeiras. O Botafogo tá mal das pernas, mas conseguiu segurar o Palmeiras lá no seu campo, né? No Nilton Santos. E o Mengão venceu o Remo. Um azerinho ali, meio chorado, mas ganhou e passou, né? Um pontinho, ele falou assim, ó, um pontinho faz muita diferença, hein? Se terminar um pontinho na frente, o Mengão é campeão. Tá certo, meu amigo Cláudio Amate. Agradeço aí pelo carinho. E abração aqui pro nosso amigo, o Felipe Augusto, tá em Itapaci. Valeu, Felipe. Cimeire também tá passando nos ouvidos. A Alessandra Rosa tá aqui, ó. Falou, tô aqui até agora, curtindo a Serra Dourada. E ela falou, oh, é bom demais ouvir essa rádio, hein? É, minha amiga Alessandra, é bom ouvir, né? O slogan da Serra Dourada já diz tudo. É bom ouvir. Então, um abração, minha amiga Alessandra. Agradeço pelo carinho, pela sua sintonia. Todo dia nos ouvindo. Dona Lúcia tá em Chaveslândia, ligada, hein? Dona Lúcia, gente boa, nos acompanhando. Curtindo aqui a programação, a Jane em São Simão, o Edson em Unaí, a nossa amiga a Daiane Cristina, também tá ligada, grande abraço para você, Daiane, tá nos ouvindo em Cocalzinho, Gaspar a Patrola também em Cocalzinho, ligadão, Paulo César em Morrinhos, Fiotão e Edinaí, estão nos ouvindo em Lusiânia, Lucileide Amorim também tá por aqui, ó, Nego da Paz também tá ligadão, grande Nego da Paz, o Eusébio em Santa Terezinha de Goiás, Isaías em São Simão, Vera Rodrigues, nossa amiga Maria Marques, o Cairon em Paranaiguara, Rubens Lopes e a netinha Yasmin, nossa amiga Fran, todo mundo acompanhando aqui a programação e agora tem Saudade, Roupa Nova, Whisky a Gogô, 15 faltando para as 8.

0: Chapeludo.
1: É, ela gosta demais do Chapeludo. E o som aí do Nando Moreno, Rio Negro e Solimões, aqui na programação. E você curtindo aqui essa uma hora só de música, nessa noite maravilhosa, feriadão, dia 7 de setembro, feriadão nacional, bom feriado para todo mundo, bom restante feriado, né? Você que tá no seu trabalho, bom trabalho, você que esteve descansando nesse 7 de setembro, né? Curtindo aquele feriadão. Bom descanso pra você, né? Bom restante feriado. Muito obrigado a todo mundo pela sintonia. Abração pra você que tá em Caiapônia nos 90,9, Crixás em 100,9, Montevidéu 104,7, São Miguel do Araguaia 97,9, Aciara 96,7, Caldas Novas 90,7, Cristalina 95,7, Tapacinha 88,5, São Simão 91,1, Cocalzinho 89,1, Itajá 94,9 e Minas Sul nos 104,5. Toda a rede Serra Dourada acompanhando aqui a programação, né? Todas as cidades vizinhas, porque a rede Serra Dourada alcança mais de 50 cidades. Tem as cidades onde tem a rede local e através dessas rádios, né, local alcança várias outras cidades. Então você que está ouvindo a Serra Dourada em qualquer parte desse estadão, seja através do tradicional radinho, está aí na parabólica, está nos ouvindo através do celular, está curtindo também através do nosso aplicativo, através do site, agradeço a todo mundo aí pelo carinho e vamos de música. Agora tem João Neto e Frederico, moda boa, hein? Loira Gelada.

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E o som do Sorriso Maroto, 80 anos. Agora um faltando para as 8. E você ligado aqui na nossa programação, curtindo essa uma hora só de música. Eu, Nélio Rodrigues, tô indo nessa. Te agradeço demais pelo seu carinho, pela sua companhia. Que você tenha uma noite maravilhosa. Bom restante feriado para você. Um feriadão aí abençoado, com muita paz, com muita alegria, né? Você aproveite aí o seu restinho de feriado. Você que tá no seu descanso. Bom descanso, tá no rala, trabalhando, bom trabalho para você na sua jornada, no seu plantão, bom trabalho. E novo encontro amanhã, a partir das 4 horas da tarde, nós tocando sucesso. Amanhã, terça-feira, dia 8, né? Dia útil, dia do pessoal ralar, aquela turma que vai ralar, então vamos ralar junto, né? Não paramos de jeito nenhum. Então, muito obrigado a todo mundo aí pelo carinho. Vou deixar a última aqui, que é o som da Luca, Nem Aí, na sequência. Tem muito mais aqui na Serra Dourada, muito mais músicas para você curtir nessa noite maravilhosa. Muito obrigado pelo carinho, pela sua sintonia. Amanhã, 4 da tarde, se Deus quiser, eu volto falando aí para você de Itajá, Cocalzinho e Aciara.

você que me acompanha nessas cidades e as demais cidades, você fica com os locutores locais, né? Você de São Simão com nosso amigo Sandro Oliveira, pessoal de Itapaci com Ronildo Rodrigues, Cristalina com a Estela Mares, pessoal de Minas Sul com Lira Gonçalves, Caldas Novas com a Pati Brito, pessoal de São Miguel do Araguaia, nosso amigão aí, o grande Wesley Alves, Montevidil, Kelly Almeida, Crixás, Cláudio Santos e Caiapônia com a nossa amiga que está sempre acompanhando a Serra Dourada, nossa amiga Grace Guimarães. Então, muito obrigado a todos, fiquem todos com Deus e até amanhã às 16h. Tchau, tchau.

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1: Olá, apaixonados por pets. Vai adotar um gatinho? Se você nunca teve um peludinho e planeja adotar um novo amigo, preste atenção a esses cuidados básicos que deve ter com o seu novo amigo. Um dos primeiros cuidados é levar o seu gatinho ao veterinário para avaliar a sua saúde, além de aplicar as vacinas necessárias e tratar de possíveis vermes e pulgas. A alimentação é outro ponto de atenção. Dar leite de vaca ao seu gatinho, por exemplo, pode causar a ele alguns desconfortos. Isso porque o leite de vaca geralmente não é digerido pelos gatos e pode causar dor, vômito e diarreia. A alimentação mais adequada para os felinos é ração, sachês e latas de alimentos úmidos específicos para eles. E, por fim, um cuidado muito importante é manter a caixa de areia do seu amigo peludo sempre limpa. Seguindo esses cuidados básicos, certamente o seu gatinho vai ter uma vida longa e feliz. Até a próxima dica!
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